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0: Olá, meus amores! Olá, olá! Olá, meus tão amados! A minha gargalhada é de imensa alegria, porque mais uma vez tivemos a oportunidade, Deus nos deu esta oportunidade de continuarmos a camaradar radiofonicamente em 97.9 e 92.3. Cidade FM Maputo e Antena Nacional, todos da Rádio Moçambique, respectivamente. Com muito carinho, muito calor, nós já estamos aqui, we on! Eu ao lado do meu grande DJ Tony, para mais 120 minutos de muita, mas muita e boa música tropical, tudo para te tropicalizar, para te encantar, motivar também, para tornar o teu fim de semana ainda mais incrível. Temos as rubricas, a percurso, as passadas do passado, sim, as nostálgicas, temos também as bachatas, aquelas que tu gostas, aquele ritmo interessante e bem bom, que te motiva a dançar, levantar, dançar com aquela pessoa querida, amada, ou então com o teu pau de vassoura. Why not? Está aí feito convite já, vizinha malta, vizinha todos. Obrigada desde já pelo carinho da vossa audiência. Sei muito bem que já muitos têm-nos desesperado quando chega estas horas, ficam à espera de ouvir este olá, meus tropicais. Meus amores, e nós aqui estamos. Obrigada a vós que ouvem. O que ouves pertence à querida máxima Gisela em Apulo. Vamos viajar juntos pelos encantos tropicais? Vamos embora. Bem-vindos, meus amores, ao programa Cidade Tropical. Começamos assim.
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0: Nós ficam as músicas Tentação e Foi Assim, dos cantores Gama e Tabanca Jazz, respectivamente. É assim que decidimos fazer o começo do banquete tropical de hoje, com estas passadas do passado. Ai, são balanços bons e cativantes que te vão fazer companhia nos próximos minutos. E ainda há muito mais por acompanhar até lá para o finalzinho, né? É, falando em boa coisa, boa música e boa companhia, quero convidar três grandes artistas nacionais para nos encantarem com os seus tropicais. São os donos das composições ou músicas intituladas Minha História, Dangerously in Love e Risca o Chão. Será que tu já fazes ideia de quem sejam? Está aí, vais acompanhar agora. Seus nomes, surprise! Para os mais balizados na matéria, já devem mesmo saber de quem se trata. Ah, sem mais delongas, DJ Tony, play na cassete destas três Mozambican Music. Hello! É o Cidade Tropical.
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0: Risco o Chão, do Mauro Flor. Ai, que compa! Bem, como ouvimos, Minha História, do Twin Fingers, último trabalho também, não discográfico, mas EP, é uma EP lançada muito recentemente. Aliás, esta música, este título dá título também a esta EP recentemente lançada ao mercado, que é um sucesso. Tropicais de casa, feitas pelos nossos artistas. Uau, que orgulho! Ah, que orgulho! Very, very, very proud. Muito obrigada, meus queridos compatriotas, por lindo trabalho que nos apresentam. Um beijo muito especial e um abraço fortíssimo para todos os que estão ligados a nós, onde quer que estejam. Recebam a nossa imensa gratidão, o nosso calor, o nosso abraço, os nossos... muitos beijinhos! Obrigada por jamais deixarem-nos só, por estarmos sempre juntos a camaradar radiofonicamente. Não seríamos ninguém sem vocês. Obrigada. Esta gratidão leva-nos a juntos acompanharmos a rubrica Percurso. Sim, sim, vamos sim conhecer um percurso de um artista que vocês bem conhecem. Sim, sim, sim. Chegou a hora de acompanharmos aquela rubrica especial que tem uma parceria tão bem especial com o programa HIT, ou Sons de Memória. Cá estamos para mais uma edição da nossa rubrica Percurso. E o nosso convidado desta semana é um artista incrível, que desde cedo descobriu interesse e gosto pela música. Este artista nasceu aos 14 de abril de 1964 em Brazzaville, República Democrática do Congo. Este que bateu Portugal no Mundial 2026. É! Filho de pais angolanos que se exilaram durante a Guerra de Independência de Angola. Com o regresso da sua família a Angola aos 9 anos, interessou-se pela música desde cedo. Tenho dito. Começou a interpretar canções em apoio ao MPLA na sua juventude. Exerceu uma grande influência no circuito musical angolano na década de 80, surgindo no início da década de 90 em Portugal como um dos mais influentes criadores do género kizomba. É! Vocês já fazem ideia de quem eu estou a falar? Ah, os mais fortes, sim. Minhas senhoras e meus senhores, falo-vos de Eduardo Paim! Antes de acompanharmos a conversa, vamos ouvir uma de suas mais sonantes, bonitas e tocadas músicas. Rosa Baila. Ah, Eduardo Paim, acompanhar agora esta bela música.
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0: Sou filho de dois angolanos, fui gerado dentro de Angola por acidente de percurso, nasci num outro lugar, no caso foi no Congo, podia ser, digamos que, noutro sítio, para onde os meus pais fugissem na altura, não é? Afinal de contas, isso tem a ver com toda a conjuntura histórica que, sobre Angola, não é? Nesse processo de fuga dos meus pais ao colonialismo, naturalmente o Eduardo nasceu em Brazzaville. Comecei talvez a interessar-me em emitir alguns sons com muita tenridade. Lembro-me aos 7 anos já ter sido alvo de uma oferta, que era uma guitarra que a partir era um brinquedo, mas era uma réplica de uma guitarra verdadeira, não é? Mas em ponto pequeno, em madeira, e todos os materiais que compõem a guitarra, os trastes em metal, as cordas eram cordas verdadeiras, os afinadores, etc, etc, mas era uma viola pequena. E daí então começou essa febre que nunca mais baixou. O canto, o gosto pela música parte daí, as canções revolucionárias na altura, enfim, tudo aquilo que motivasse ou seja, toda a motivação que uma canção pode criar em alguém, acho que isso começou mesmo com muita enredade. Mal comecei a respirar, acho que comecei logo a gostar de música. Repara, como disse, eu nasci fora de Angola, mas sempre tive contacto com a música de Angola através dos meus pais e toda a gente que, portanto, compunha o meio em que eu estava. É inevitável estarmos num país e não ter contacto com a cultura desse país. Obviamente que a música congolesa, a música que eu via nas rádios, quer música francesa, quer música camaronesa, quer música nigeriana, quer música americana, latino-americana, pronto, tudo isso, a música inglesa, tudo isso ficou por aqui a gerar uma série de vibrações, e naturalmente dei-me conta muito, muito cedo que um dia haveria um vínculo muito, um laço grande entre eu e a música, né? Os grupos onde a minha presença foi marcante foram os grupos que eu criei. E, na verdade, terei criado, para começar, um trio que se chamou Os Puros.
1: Em que ano?
0: Isto em 1979. Posteriormente, este trio evoluiu para um grupo já com uma composição mais... Mais complexa, que é o grupo SOS, não é? Tive, entretanto, entre Os Puros e o SOS, uma pequena passagem pelo grupo Afra Soundstar. Mais tarde, terei criado um quarteto que se chamou Os Kanawa, e dali para cá tive vários outros grupos, já no âmbito Eduardo Paim, um artista solo, porque inicialmente eu era integrante das bandas que eu próprio portanto fazia ou criava, mas como, apesar de ser o criador das canções, pronto, a projeção era sempre em grupo, não era à volta de uma só pessoa. Por volta de 1988, penso eu, se a memória não me trai, venho para Portugal. E aí já assumo Eduardo Paim como artista solo, cabeça de cartaz, vamos assim dizer, com, naturalmente, um grupo sempre atrás, né? E assim vem sendo até hoje.
2: Calma aí, companheiro, vai devagar. Só sai perfeito o que é feito com jeito. Não corras, vai a passo.
0: Não, não, não, não, não. Como vê, sabe, são coisas já feitas há muito tempo e é natural que de repente as palavras fogem e etc, etc. Portanto, é melhor ficarmos por aqui.
2: Atenção, muita atenção, a grande festa vai começar. Homens, mulheres, velhos, crianças, todo mundo há que vibrar. Vamos cantar, vamos dançar e vamos dançar. Carnaval.

0: fazer deste carnaval um bonito canto coral. Carnaval, carnaval, outra vez carnaval, carnaval, e por aí afora.
1: Pois, há uma parte que as pessoas gostam muito.
0: O batuque marca o compasso, o chocalho, reco-reco faz a chamada, a marimba a completar, e o violão ali a roncar, até o coração bate no compasso. Belele, belele.
1: Bom, é uma música que realmente teve muito sucesso, e um sucesso inesperado, não é? Desde muito cedo consegui granjear alguma autoridade na música em Angola, e não só. Obviamente já era alvo do respeito e da admiração das pessoas. E um certo dia, na Feira Popular de Luanda, eu ia fechar um espetáculo onde participaram vários outros artistas. E claro que, pela forma como eu me caracterizei, eu fui para o palco fardado. No ato da apresentação, lembro perfeitamente, o apresentador Miguel Neto, para embelezar mais a minha entrada, apresentou aquele que ele considerava o general da música angolana, né? A música moderna angolana. E obviamente, quando eu apareço fardado, da cabeça aos pés, obviamente que a ovação foi unânime, não é? E passei a ser carinhosamente tratado de General Cambuengo desde essa altura até hoje.
2: Mas tem algum significado?
1: Bom, o nome Cambuengo, bom, até onde eu sei, é uma localidade na província do Ambo. Por que que mudaram? Eu já não fui a tempo perguntar a minha avó, a avó Mônica, que me deu esse nome. Bom, mas assumo com unhas e garras, é o meu nome, sou o Cambuengo, o General, se quiserem.
2: Eduardo Paim, és considerado o pai da Kizomba. O que é que tens a dizer sobre isso?
1: Se considerarmos que há um movimento de acontecimentos que começa aí a partir de 69 mesmo, não é? Porque repara que estamos numa conjuntura em que a música angolana, a música popular angolana, está a atravessar um momento de indefinição. Porque a conjuntura política na altura portanto, entusiasmava mais as músicas de cariz revolucionário, as músicas de intervenção, do que a outra música mais livre. Obviamente algumas coisas se perderam e a reposição passa também por este movimento onde eu me destaco, não é? A necessidade de se fazer algo novo, algo que cativasse, que pudesse chamar novamente a atenção das pessoas. Esta música, obviamente, que admitindo influências do exterior, não é? Influências de todo lado, quer da música europeia, quer da música americana, quer da música latino-americana, música essa que, bom, não vamos agora desenvolver essa matéria, mas creio eu que tem o ponto de partida em África, não é? Obviamente que as reações inicialmente não foram muito positivas, não é? Cogitava-se que nós estávamos a sofrer uma aculturação musical, não é? Porque fomos encostando instrumentos que não eram habituais na nossa música, realces rítmicos que não eram muito frequentes na nossa música, e então esta música não foi aceita como samba, como, enfim, aqueles estilos mais representativos. Obviamente que nós tínhamos que chamar a nossa música de alguma coisa, como a música sempre aconteceu em atos festivos, não é? Ocorreu-nos então chamar esse estilo de música de Kizomba, que depois se relacionou rapidamente com a dança que já existia, e este movimento depois desenvolve até ao fenómeno que é hoje. Para quem conheça esses aparelhos que fazem sequências, quer rítmicas, quer melódicas ou harmónicas. Existe, portanto, um parâmetro que se chama tempo. Neste parâmetro nós podemos acelerar ou desacelerar a canção. Mas existe também um outro parâmetro que se chama pattern, que é onde nós armazenamos cada informação que precisamos, né? Uma sequência rítmica, por exemplo. A gente faz a sequência e aquela sequência está num pattern. Esse pattern também pode ser personalizado. Normalmente, quando se liga a máquina, vem em números, mas nós podemos depois tirar o número e dar um nome. Eu preferia trabalhar com números. E então, eu tinha um pattern, que era o pattern 140, onde eu tinha esta batida que nós chamamos de kizomba. E tinha necessidade de chamar aquele pattern para executar um kizombazinho, uma kizomba tranquila. Só que eu esqueci-me de sair do modo tempo. Esqueci-me de sair do parâmetro tempo. Então, convencido que tinha chamado o pattern 140, eu acelerei aquela batida para o tempo 140. E, obviamente, quando a batida arranca, não era aquilo que eu estava à espera. E isso ao vivo.
2: Num espetáculo.
1: Num espetáculo. De carnaval, ainda por cima. Aconteceu, então, aquilo que não era mesmo de se esperar.
2: Então, quer dizer que o kuduro vem da kizomba?
1: Com toda certeza, isso que ninguém tenha dúvida disso. Porque, repara, eu estava a dizer, aconteceu algo que ninguém podia esperar. É que eu paro a máquina e o público reage mal. Fui obrigado a voltar a insistir no erro.
3: Porque,
1: para a música há uma reação. Mas é isso, põe a música, põe a música. Bom, aquilo nem era música, era uma batida. Está a ver? Então tive que arrancar novamente com a batida. E para não, repare que nós estamos nessa situação que durou 27 minutos. Uma batida a tocar e um povo feliz a saltitar. Para reduzir a monotonia disso, nada melhor que fazer umas animações por cima desta batida.
2: Como é que era essa animação?
1: As animações, olha, algumas delas muita gente conhece, como haver aquela voz de comando, Yawa, e o povo responde, Yawa, tá do, tá doce, para cima, para baixo, de lado, já está bom, Naji, Naji, quer dizer, foi ficando assim, fomos criando dicas, e cada vez que tentássemos parar a música, o público reagia mal. Naquela altura, o grau de propagação não era tão amplo, mas no meio em que estávamos, a notícia andava depressa. E repara que no espetáculo seguinte pediram-nos aquela música. Fomos insistindo naquilo. Claro que por onde passávamos, isso foi despertando a atenção de várias pessoas. Começou a aparecer coisas daquela, músicas com aquela textura, né? Que eram propriamente batidas com dicas em cima. Daí ela chamou-se muita coisa até chegar ao kuduro, né?
4: A primeira vez foi para vir complementar o primeiro trabalho de Paulo Flores, não é? E aproveitei também, uma vez tinha ganho um prémio em Angola, que era o prémio da música FENACULT, Festival Nacional de Cultura, uma música que foi feita por duas pessoas, não é? Eu pela parte musical e o Filipe Zau pela parte temática. Vim para terminar alguns pormenores no trabalho de Capoeira de Camundanda e aproveitar também para comprar um teclado já. E posto cá tive alguns sinais de que teria talvez possibilidades de sustentar-me se pensasse em radicar-me aqui. Mas ainda voltei, portanto, estamos a falar seguramente de 88, por aí, 87, 88, sim, porque eu venho para viver já em 89, né? Um ano depois, mais ou menos um ano e poucos meses depois da primeira vez, e coincidentemente vinha para inicialmente fazer o segundo disco, produzir o segundo disco do Paulo Flores, o Sassassa.
1: E obviamente que na sequência disso tive certezas que se insistisse em permanecer em Portugal, pode ser que eu conseguisse algo mais, e consegui tornar o Eduardo Paim uma pessoa mais mediática do que aquilo que era. Na altura era um completo desconhecido, não é? E graças às músicas que pude trabalhar, afinal não trabalhei só para o Paulo, trabalhei para muitos outros artistas, e claro que o sucesso deles foi também para mim a porta, o abrir das portas. 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

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Bom, sabe, são coisas que eu estou habituado a tocar no teclado e de repente passa. Mas sabe, coisas como essas, esses sentimentos, essas emoções sentidas à distância, né? Recordar até as coisas menos boas que aconteceram lá no passado na Terra, a gente tem saudade. Sugeriram coisas bonitas, como são saudades, né? Sabe, naquele momento em que o frio aperta e a gente diz, pô, a banda mesmo com todos os problemas, pá, ainda é a nossa banda, não é? Sábado chegou, a alegria voltou, vamos desbundar, vamos desbundar. Sábado chegou, a alegria voltou, vamos desbundar, vamos desbundar. Não há nada melhor do que sentir o calor de uma boa kizomba, de uma boa kizomba. Não há nada melhor do que fazer esse calor. Ei, desbunda, ei, desbunda. Ai, se me falta kizomba,

0: tromba, eu fico de tromba. E por aí afora, né?
1: Em 40 anos, a partida, acontecem muitas coisas. É uma vida, é um percurso onde temos que realmente fazer algumas reflexões, não é? Lembro-me do dia 11 de novembro de 1975, afinal de contas, para a dimensão que este acontecimento que ocorreu nesse dia, obviamente tinha que estar atento. Decorridos 40 anos, temos um país diferente daquele que recebe a proclamação da sua independência no dia 11 de novembro de 1975. Sabemos todos que este processo implica todo uma sequência de factos que nos marcam, uns positivamente, outros nem tanto. E a reflexão que faço é que precisamos de tornar Angola um país cada vez melhor, um país onde as pessoas se possam sentir bem, onde as pessoas possam desenvolver, onde as pessoas possam prosperar. Já bastantes avanços foram registados em quase todos os setores da vida, da nossa vida, mas precisamos de alcançar ainda mais metas, precisamos de mais equilíbrio, precisamos de uma Angola verdadeiramente boa para os angolanos e não só. Portanto, muito resumidamente, acuso, portanto, reconheço os desenvolvimentos que o país terá alcançado, mas, muito honestamente, creio que podemos mais, podemos melhor. O Foi Aqui, de facto, é aquela canção que me faz sentir em Angola, em qualquer parte do mundo que eu esteja, quer dentro, quer fora da terra, eu estarei em Angola com Foi Aqui. É uma canção que...
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1: Uau, que interessante conversa, muitas revelações. Pois é, só podia ser aquela cidade tropical. Eduardo Paim e Adi Mandela falavam de percurso profissional deste incrível artista, que já soma 62 anos de vida e muitas décadas de carreira. Oxalá que tenham gostado, se encantado também. Esta conversa é-nos gentilmente oferecida pelo programa Sons da Memória, uma parceria maravilhosa, incrível e nostálgica que nós tanto amamos. Um abraço ao meu querido colega Adi Mandela e toda a equipa que compõe o Sons da Memória, incrível programa. Sugerimo-vos, meus amores, queridos ouvintes, mais algumas de suas encantadoras composições. Sim, falo-vos de São Saudades, de Eduardo Paim. Ai, lembras-te desta? Lembras-te bem? Mas vais sentir na alma como deve ser agora.
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0: depois de ouvirmos Tão Saudades, de Eduardo Paim. Ai, saudades. Oh, me singuiu tão much. É chegado o momento de dançarmos ao som das nossas bachatas. Estás preparado? Estás pronto? Pega no teu pó de vassoura. Ah, não tens? Ok. Pega no teu pilar. Ah, no teu filho, no teu dame, no teu baby, na tua baby. E vamos dançar. Bachatar, plena caceta. DJ Tony.
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0: encantador este, muito bom de se escutar, de se dançar, bem nice mesmo. Lá vamos nós fazer um passeio pelo pretérito passado, lá para o passado, que, aquele que tu gostas. Uma seleção foi feita aqui das tropicais passadas do passado. Ai, ai, ai, ai, ai, começamos com uma bem nostálgica. Vamos acompanhar, DJ Tony? Are you ready? Are you ready? Play na cassete. Até já.
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0: Passadas do Passado. Ei! Esta rubrica é a rubrica Wena, yes. Que nostalgia, meu Deus. Deep, deep, deep. É um flashback à memória muito forte este, de certo. Ah, sim senhora, sim senhores, yes. Obrigada, tão amados ouvintes, pelo carinho da vossa audiência. É tão bom ter-vos aqui. É tão bom preparar programas incríveis para vocês, pois sois vós incríveis ouvintes também. Grandes músicas numa grande rádio para grandes ouvintes que são vocês, com muito amor e carinho. Nós também temos feito com tanta alegria para vos motivar e cativar. Onde quer que vocês estejam, sintam-se cumprimentados. Um abraço forte e um beijo no coração da querida máxima Gisela em Apolo e também do DJ Tony.
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0: Olá, meus tropicais! Chegou o momento, aquele momento em que nós habitualmente vos apresentamos as tropicais mais tocadas durante a semana finda nos programas da Cidade FM Maputo. E como sempre, arrancamos com o matinal da nossa rádio, do nosso canal Cidade FM Maputo. E é conduzido habitualmente por Hélder Mendes, o Sensações. E é esta da Edmásia Mayamba, intitulada Precisas Partir. Ai, que linda música esta! Profunda também. Vamos acompanhar e voltamos já.

É com esta precisas partir da Idemásia? Vou entrar a perder se aceitar ser tua amante. Alala! Quem dera que muitas percebessem isto, hein? Era bom mesmo. But ok, o assunto agora não é esse. É sobre apresentar as tropicais mais tocadas durante a semana finda. Após termos ouvido ou conhecido a tropical mais tocada no Sensações, é momento de conhecermos a mais tocada no Vibra Cidade. Momomo, do El Francês. Para ouvir agora.

0: depois desta do El Francês Momomo.
1: E sem comentários.
0: Esta música.
1: Só podemos rir ao mesmo tempo. Ai, quem descobriu segredos e revelou a nós a música. E pronto, vamos avançar para conhecer agora a Tropical mais tocada no programa Impulso do Mr. President, o próprio Melaço, Lautinho Pereira. Volta, pertence ao Abu Chamo Munhoto e Tamir Esmiane. Ai, que incrível. Vamos acompanhar e voltamos já.
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0: voltámos para também agora vos apresentarmos a Tropical, mas tocada no Start, do André Manhissa, e a Cama Vazia, o título da música pertencente ao Black Spiegel, Anna Joyce, Black Vision. Agora play na cassete, DJ Tony.
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0: esta cama vazia. Ai, que dor! Que terminamos a rubrica das tropicais mais tocadas durante a semana na Cidade FM. Maputo, oxalá que tenham gostado e concordado com, estas tropicais, as mais tocadas da semana nos programas da Cidade. Meus amores, é o Cidade Tropical, este, o teu clássico programa, claramente, com a apresentação e edição da Gisela em Apolo, a querida Máxima, e o grande DJ Tony na montagem.
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0: É com renovados votos de boa escuta e gratidão pela estrondosa audiência, não é pouca não, que nós cá estamos, cá voltamos, cá regressamos para vos apresentarmos desta feita a tropical novidade da semana. Conheces aqui agora os últimos lançamentos tropicais. Need Tacy, para ouvir agora.

6:34, rádio ouvintes ligados à antena da Cidade FM. Muito bom dia. Bom dia, bom dia, bom dia, bom dia. Inicia assim as festividades dos 51 anos da Independência Nacional aqui na Cidade FM. Muita música de Moçambique hoje. É a festa de Moçambique, 51 anos da nossa independência. Celebramos amanhã, mas hoje damos início à festa.

0: Ele chama-se Madala. Fornece Muziwango. Significa sustentar família. Descansa em paz, Madala. É um dos grandes nomes que ecoou destes 51 anos de independência nacional. Bom dia, bom dia, bom dia, bom dia, bom dia, bom dia, bom dia, bom dia, bom dia, bom dia. Nós que não confiamos em nada, estamos na batalha, já estamos na batalha. Já estamos na machamba, não temos aonde confiar, a não ser nos nossos braços, a nossa luta. Não temos costas quentes, não somos agiotas, estamos na luta. Estamos na luta. Que Deus abençoe rica e poderosamente a nossa quarta-feira. Senhor, o Senhor tem sido tão bom conosco que muitas vezes nós não sabemos agradecer. Pai Santo, muito obrigado. É o que podemos te dizer. Obrigado. Se houverem palavras para qualificar o que sentimos nos nossos corações por este dom da vida que o Senhor nos dá, não existem palavras suficientes para a gratidão que sentimos. Poderoso Deus, Criador dos céus e da terra, o Altíssimo, o dono disto tudo, dono da nossa vida, do ar que respiramos, o Criador, te agradecemos. Agradecemos imensamente a saúde que o Senhor nos dá todos os dias, a proteção que o Senhor nos dá todos os dias. Abençoe o Senhor o nosso dia de hoje. Abençoe o nosso dia de amanhã. Abençoe todos os nossos dias. Cubra-nos com o seu manto sagrado. Seja o nosso guia protetor. Onde a nossa voz chegar, que seja bênção. Onde colocarmos a palma do nosso pé, que seja bênção. Tire mágoas, porque há muitas mágoas, Pai Santo, há muitas mágoas. As pessoas estão magoadas. Liberte-as das mágoas. Limpe os corações, Pai Santo. Limpe os corações e abençoe a todos. Abençoe a todos hoje, Pai Santo, para que o seu nome seja honrado e glorificado hoje, amanhã e todo sempre. Amém, amém. Grande quarta-feira. Bênçãos e bênçãos sem medida para todos. Atualizamos agora a previsão do estado do tempo com o meteorologista António Maçango, a quem saúdo. Bom dia.
1: Bom dia, estimados ouvintes da Rádio Moçambique. Previsão do estado do tempo para hoje, 24 de junho de 2026. O INAME prevê, em todo o país, céu pouco nublado a limpo, neblinas ou nevoeiros matinais, vento do sueste a nordeste, fraco a moderado. Temperaturas máximas previstas em graus Celsius. Tete, 31. Maputo, 30. Beira e Nampula, 29. Pemba, Quelimane e Xaixai, 28. Inhambane e Vilanculo, 27. Chimoio, 25. E, finalmente, Lixinga, com 23 graus Celsius. É tudo quanto à previsão do estado do tempo para o dia de hoje. Bom dia. Até a próxima.
0: Muito obrigado, António Maçã. Com a direção de um bom trabalho para si. Vamos atualizar a informação e começamos, como sempre, com o site da Rádio Moçambique. No Dia Internacional da Função Pública, ontem, Daniel Chapo reafirmou o compromisso com o Estado moderno. O Presidente da República, Daniel Chapo, reafirmou o compromisso do Governo com a construção de um Estado moderno, eficiente, transparente e orientado para resultados. O compromisso constou da mensagem de felicitação aos funcionários e agentes do Estado por ocasião da passagem ontem do Dia Internacional da Função Pública. Na mensagem, o Chefe de Estado reconhece o contributo diário dos servidores públicos, sublinhando o seu compromisso, dedicação e espírito de missão na prestação de serviços aos cidadãos em todo o território nacional. O Presidente da República diz ainda que o Governo aposta na formação e capacitação do quadro do Estado, com especial enfoque para a criação da Escola de Governação, vista como um instrumento estratégico para a profissionalização da administração pública. No mesmo documento, Daniel Chapo destaca a necessidade de simplificar procedimentos, eliminar burocracias necessárias, acelerar a digitalização dos serviços e reforçar a transparência e a prestação de contas na administração pública. Recorde-se que a celebração do Dia Internacional da Função Pública celebra-se este ano sob o lema Transformar as Instituições Públicas, promovendo a inovação, a participação e a inclusão. Ainda no site da Rádio Moçambique. Audições públicas marcam a etapa decisiva para credibilizar diálogo nacional inclusivo. O presidente da Comissão Técnica para o Diálogo Nacional Inclusivo diz que as audições públicas que arrancam na próxima segunda-feira constituem uma etapa crucial para credibilizar o processo de diálogo nacional inclusivo em curso no país. Edson Macuaco exorta, por isso, os intervenientes do processo a contribuírem para o alcance efetivo da coesão social no país. Edson Macuaco recorda-se a Lávia Maputo na recepção das contribuições do Conselho Islâmico de Moçambique, cujo relatório centra-se na valorização das confissões religiosas em processos eleitorais, descentralização, reforma constitucional, entre outros aspectos. Ainda no site da Rádio Moçambique, Moçambique poderá integrar a Comissão Executiva da União Parlamentar da Organização da Cooperação Islâmica. Moçambique pode tornar-se membro da Comissão Executiva da União Parlamentar dos Estados-Membros da Organização da Cooperação Islâmica. É um feito que poderá acontecer no decurso da 20ª sessão do órgão que decorre desde ontem na capital do Azerbaijão, Baku.

Passamos agora para o site do Jornal O País. O governo prepara a retoma de atos administrativos para funcionários públicos. O governo está a terminar os preparativos para a retoma dos atos administrativos na função pública, suspensos desde 2021, num processo que deverá beneficiar, numa primeira fase, parte de mais de 300 mil funcionários abrangidos em todo o país. Segundo o Ministério da Administração Estatal e Função Pública, já estão disponíveis 1 milhão de meticais para financiar o processo este ano. No entanto, o valor está longe de cobrir todas as necessidades identificadas. De acordo com dados preliminares, seria necessário cerca de 11 mil milhões de meticais para regularizar os atos administrativos de todos os funcionários públicos que aguardam progressões, promoções e outras atualizações de carreira. Face à insuficiência de recursos, o governo está a definir critérios de priorização para determinar quais serão os primeiros beneficiários. Entre os grupos com maior probabilidade de serem contemplados estão cerca de 5.200 funcionários cujos processos ficaram praticamente concluídos em 2021, mas não chegaram a ser formalizados devido à suspensão dos atos administrativos. Ainda no site do jornal O País, ministro da Agricultura alerta que o país deverá estar preparado para enfrentar o El Niño. O ministro da Agricultura, Ambiente e Pescas diz que o setor que dirige deve estar preparado para enfrentar o El Niño, que poderá ser caracterizado por falta de chuva nas zonas sul e centro e excesso de precipitação no norte. Roberto Albino, que falava em Sofala no quadro da sua visita de trabalho a esta província, foi confrontado pelos agricultores com dificuldade no acesso a financiamento, insumos e medicamentos veterinários. Acompanhado pelo representante do Banco Mundial, Fili Sissoko, o governante escalou nesta terça-feira o distrito de Buzi, onde manteve encontro com agricultores e criadores de gado para ouvir as suas preocupações que afetam o desenvolvimento da agricultura e da pecuária na região. Ainda no site do jornal O País, Cernic detém agente das alfândegas no caso das 3,7 toneladas de drogas apreendidas. O Serviço Nacional de Investigação Criminal deteve mais um cidadão no âmbito das investigações relacionadas com a apreensão de 3,7 toneladas de fentanil ocorrido no passado dia 12 de junho nos armazéns de uma empresa privada localizada no aeroporto de Maputo. Segundo o Cernic, o detido é um cidadão moçambicano e membro das alfândegas de Moçambique. A detenção foi efetuada mediante mandado judicial por existirem fortes indícios de seu alegado envolvimento no caso. No decurso da operação, foram igualmente realizadas buscas nas residências do suspeito, enquanto prosseguem diligências destinadas à consolidação das provas.

0: Atualizamos agora as taxas de referência cambial para hoje, com borrão da vizinha África do Sul a 3 meticais, 83 centavos. A venda, 3 meticais, 90 centavos. Compra hoje o euro, 72 meticais, 4 centavos. A venda, 73 meticais, 48 centavos. O dólar norte-americano compra hoje a 63 meticais, 25 centavos à venda, 64 meticais, 51 centavos. 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São 6 horas e 46 minutos.
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2: 6:51. O hino atual lá de casa, o hino de casa atualmente é este aqui. Essas duas madames que tchetcham maneng acabam nos influenciando também, né? Até já!

Vou recuar esta música. Quando entra a voz desta menina, já me lembro a minha filha da minha casa. Todos nós cantávamos em casa esta música. Ei! Aprendo a gostar também desta música. Grande louvor, hein? Camigo das Sete.

o grande louvor, é o grande louvor. Quando tens uma esposa adoradora, fiel, de muita oração, também engrenas, man. Também engrenas. Quando estamos nas nossas batalhas, essas madames estão a orar.

0: MC Roger. Um abraço aí para a Meivá da Mesa. Que diz Manuel da Arcanta Louvor. Canta bem mesmo. Você não pensa que eu sou uma J. Quando estou em casa, tá a louvar, canto louvor, cantar-me louvor. Posso dar badá. No carro, cantar-me louvor.
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0: Atualizamos a hora. 7 horas em Moçambique.
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hoje vocês querem tema ou vamos celebrar Moçambique? Manda aqui mensagens para o WhatsApp. Hoje querem tema ou podemos só celebrar o nosso país? Querem tema hoje? Recebeu uma mensagem aqui, depois dessas palavras, madame, não te levar para jantar. Depois dessas palavras, se madame não te levar para jantar hoje, eu pago o jantar para vocês. Sabe, aqui, não sei, há muita gente emocionada, sabe? Quero pagar jantar? Manda lá dinheiro agora. Manda lá dinheiro agora. Eu e o papai vamos jantar. Gosta muito de se emocionar, vocês, né? Eu pago o jantar. Paga lá o jantar, então. Esses bons amigos. Né? Eu pago o jantar para vocês. Paga lá, então. Manda lá. Vocês gostam de aparecer. Eu já vos percebi. Gostam de aparecer, né? Isso não é dizer, eu vou pagar jantar. Você logo vai. Tá aí jantar pra vocês merecem. É assim que se faz. Hã?

Dance, tá online, tá online. Todas as plataformas, tá online. Alina Silva diz, vamos descansar tema. Já nos odiamos o suficiente, vamos celebrar Moçambique. Bom dia, meu futuro paciente. O Bagalhão escreveu... Espera aí. Bagalhão escreveu... Espera aí. Celebrar hoje. Ok? Outro, Gil Guirugo. Manda vir o tema, brother.

7 horas e 13 minutos. Os ouvintes estão a dizer: vamos celebrar Moçambique. Pana Júnior, abraço. O meu xará, Elder. Pana Júnior. Todos estão a dizer: vamos celebrar Moçambique. Menos confusão hoje. Lina Silva, beijinhos para ti, ok? Minha psicóloga. Vamos lá exaltar coisas boas do nosso país hoje. Eu vou abrir espaço aqui para o WhatsApp. Vocês mandem áudios aqui no WhatsApp. Só para exaltar coisas boas que Moçambique tem. Epá, chega toda hora de barulho. Epá, quem sabemos. Sabemos. Mas moçambicano não exalta a sua dona. Vamos falar o que nós temos de bom. Nossas praias. Ah, aquele jovem que disse: vou mandar jantar. Era as suas. Quero mandar jantar. Queria aparecer. A sorte é que não falei o nome dele. Vou mandar jantar para vocês. Merece. Ah, papá. Papá. Nós não funcionamos com as ladainhas. Né? Vamos lá exaltar aqui o nosso país. Falar de coisas boas de Moçambique. Toda hora, África, sabemos que temos problemas. Mas tem muita coisa boa. Temos pratos bons. Pratos bons. Não é? Ontem eu, por exemplo, comi um quiabo com camarão. Maninho nice. Maninho nice. Quiabo com camarão. Temos madlegel, temos tsek, temos praias. Temos uma cultura rica, pá. Só falar coisas más. Não, só falar coisas boas. 7h15, vou para o centro do país agora, musicalmente falando. São 51 anos de independência nacional. Há desafios, mas somos um país. Eu, particularmente, não vou para Portugal, vou ficar aqui. E é aqui onde eu vou vencer.

Festa do Moçambique aqui na cidade, aqui nas Sensações. Centro do país. DK Latifa, quem manda um abraço. Mulher de hoje, grande som. Magno está a dançar aqui. Tu vais perder. Casamento é, não vais ter. A mulher de hoje, a mulher de hoje.

sabes. Esses meninos de agora ser mulher, não saber o que é boa comida. Que coisa boa é isso? Ei, Magno! Vamos saber qual é as coisas boas, gente! Não vais ter, marido, não vais perder, casamento, não vais ter, marido. Vamos para o norte, Eizi Quimera! Um dos seus maiores sucessos!

São 7:32. Um abraço especial aí ao Chavana, Chavane Barricão, Chavane. Sou hoje especial para ele só. Para o Chavane. Chavane. Grande abraço aí, Chavana. O que é hoje aí no Barricão? O que é aí no Barricão hoje, Chavana? Vamos aos comerciais, eu volto. Obrigado, DK Latif, pela mensagem. Disse 100% moçambicano, estou a gostar. Hoje o programa vai ser assim: 100% Moz, 100% Moz. E Delson Rock, obrigado. Meus amigos que não falam muito, só faz acontecer, pá, não há isso, eu quero. E Delson Rock. My brother, né? Esse vem comigo de há muito tempo. Esse é my brother. Hoje o programa é assim, 100% Moçambique. Não haverá nenhuma música internacional hoje. Eu volto com os áudios, mando o seu áudio falar coisas boas de Moçambique. Hoje eu não quero, porque temos problemas, sim, né? Um abraço aí para os funcionários da Presidência da República. Lá no chefe também estão ligados. Manda um abraço para o chefe. Manda um abraço para o chefe. Liga, chefe, um grande abraço aí, chefe. Manda um grande abraço ao chefe. Pode passar a cruzar com ele, mas o Mendes mandou um abraço, chefe. Falar coisas boas do nosso país, manda o seu áudio 87009790. Falando de contas, tem muita coisa boa aqui em Moçambique também, né?

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0: 7 horas e 37 minutos, dia de falar do Moçambique, Sormindo, coisas boas do Moçambique. Diz lá uma coisa boa do Moçambique, Sormindo. Senta lá ali e fala no microfone ali. Nunca te ouviram, Sormindo. Uma coisa boa do Moçambique. É? Sormindo está a fugir. Sormindo, não pode falar um pouco no microfone, tchau. Bom trabalho, Sormindo. Coisas boas do Moçambique. Aqui quer falar que vai estar a sair do ar. Bom dia.
1: Manoel, bom dia Rádio Cidade. Se eu pudesse colocar aqui no áudio as imagens ou as paisagens ou as praias ou os povos ou as tradições e costumes que eu conheço deste país devido ao meu trabalho, graças a Deus, conheço Moçambique interior muito bem. Se eu pudesse colocar aqui, eu hoje dedicaria o programa às coisas boas que Moçambique tem, bonitas, e que nos apresentam um futuro promissor a todos. Grande abraço, feliz dia da independência, mais amor, mais paz.
0: Muito obrigado. Grande abraço, Magalhães. Cruzei com Magalhães sábado num chilling. Ah, Magalhães chila. Grande abraço, Magalhães. Mais um áudio. Bom dia.
2: Bom dia, bom dia, bom dia. A quarta-feira se fazendo de sexta-feira. Uau, uau, uau, uau, uau. Gostei. Falar bem do nosso país, do nosso belo e maravilhoso Moçambique. Moçambique é bom. Moçambique é quente. Moçambique tem calor. Moçambique tem simpatia. Moçambique tem alma. Moçambique tem espírito. Dizia agora o locutor: eu não vou para Portugal, vou ficar em Moçambique. Vai ficar em Moçambique, em Moçambique, em qualquer esquina a malta está a chilar, em qualquer esquina a malta está a brincar, está a conversar. Para nós é normal. Você está mal disposto, você é uma pessoa simpática, olha para o lado, manda um papo para o senhor do lado, o senhor do lado responde. Nós, apesar dos nossos problemas, ainda sabemos bater papo, ainda sabemos conviver. Moçambique tem isso. Nós, para fazer festa, não precisamos de maninho cenas. Agora estamos a modernizar, a inventar decoração, mas a verdadeira festa é aquela sentada ali, né? Em que bradas estão a conversar, estão a bater papo, depois um traz uma panela de chima, outro traz um tocoçado, nosso tocoçado,
0: yeah.
2: O nosso muxuxo, isso é belo de Moçambique, a nossa carne assada que só precisa de sal,
0: yeah.
2: Esse é o nosso Moçambique, nosso camarão, um grelhadinho ali numa boa, o nosso peixe, a nossa lagosta, a nossa culinária, aquela mamãe que faz aquela matapa, faz aquela nhangana com um peixinho frito do lado,
0: yeah.
2: Esse é o nosso Moçambique. Nosso Moçambique é aquelas festas, aquelas famílias que quando se reúnem, uns brigam, outros se insultam, não sei o que, mas na próxima festa estão todos
0: juntos.
2: Ai de ti se não convidar o people todo. Nosso Moçambique é isso, é a nossa capulana, é? É a nossa individualidade, a nossa particularidade, a nossa resiliência. Povo sofrido, mas unido numa só força. Esse é Moçambique. Moçambique é exatamente isso. É estarmos juntos. É vermos as pessoas a conversar, a passar na rua a conversar, a se acompanharem anos e anos. Isso é Moçambique. Obrigada, bom dia, shalom, bom feriado, feliz dia da independência, até já.
0: Isso é Moçambique. Um abraço aí para o DK Latif e o Delson Rock. Diz que eu sou uma coisa boa também de Moçambique, obrigado. Ao Pana Júnior, Moxará Elder, obrigado. Dá para fazer já uma ideia aqui para celebrar o Dia da Independência mais logo. Moçambique Preto, obrigado por este áudio. Esta semana sempre bem disposta. Obrigado.

0: Estão a chegar, muitos áudios a falar do nosso belo Moçambique.
1: Bom dia, Helder Mendes, como vai? Aqui tudo tranquilo. HM, para falar de Mose, todo tempo de antena vai bazar, meu irmão. Vai bazar. Mose é a cena. Tem maninho cena. Tirando o... Já pronto. Moçambique é a cena. Esquecer. Moçambique, top de gama. Aquele abraço, Gil de Majoia.
0: Só coisas boas do nosso país. Bom dia.
2: Grande Helder, vamos falar de coisas boas. Epá, estou à procura aqui de coisas boas. Mas uma das coisas boas é aquele louvor, pá. Peço o título e o cantor que dá aquele louvor. É algo interessante, pá. Gostei, gostei mesmo. E, epá. Epá, o importante é respirar, Helder. É importante é respirar, pá. Amanhã vamos descansar. E a vida continua, pá. E a vida continua. Vamos continuar a sonhar. Vamos continuar a batalhar. Quem sabe nos próximos anos poderemos comemorar com maior vivacidade e com maior maior feeling.
0: É, exato.
2: É? Mas epá, por enquanto vamos dançando o que o momento nos oferece. Aquele abraço. Fui. Tsukula.
0: Quer dizer, você não pode falar nada de boa de Moçambique. Tsukula. Você não pode falar nada. Moçambique não tem nada de bom. Você vive aonde?

Vamos para o telefone, 84-34-97. Bom dia. Há muita coisa boa, há muita coisa boa para se falar do nosso país. Também pode ligar 84-34-97.

0: Zambi Branco.
1: Bom dia.
2: Bom dia, Manuel.
1: Dona Medina, fala coisas boas do nosso país.
2: Boas coisas, temos muitas praias, somos acolhedores, tem muitas, a maioria das pessoas são boas. E não vamos discriminar em tudo, não. Algumas coisas mudaram, estão a mudar aos poucos. São lentos, mas epa, alguma coisa acontece em Moçambique.
1: Mas alguma coisa, esses 70 anos que tem, dona Medina, está a dizer alguma coisa? Tanta coisa assististe de bom nesse país, dona Medina. Como sim, alguma coisa? Muita coisa, tem que dizer, há muita coisa.
2: Há muita coisa que mudou, de facto, porque...
1: Para o melhor.
2: Sim, antes a pessoa tinha que pôr a mesma capulana em toda, todas as mulheres, tínhamos que ter uma única capulana. Então, ao andando do tempo, vai desenvolvendo, vão desenvolvendo. Algumas coisas estão baixas, algumas coisas estão boas.
1: Está bem, dona Medina.
2: Mas já avançamos muito.
1: Está bem, dona Medina. Um grande abraço. Nova geração agora. Não podemos hesitar em falar do nosso país, falar com reticências. Não podemos falar com reticências do nosso país. É bom nosso dia. País este. Bom dia, tudo bem?
3: Estou bem aí.
1: Também, seu nome?
3: Ah, eu sou Nina.
1: Nina, fala coisas boas do Moçambique.
3: Ah, que eu amo esse país. Apesar dos apesar, mas nosso país é nossa mãe.
1: Exato, é tudo?
3: Sim, eu amo nosso país e que todo mundo tenha um bom feriado. Abençoado, incluindo a ti.
1: Obrigado.
3: E sempre sejamos unidos e fortes.
1: Boa!

0: Manice, nova geração, olha o Beats, bom dia. Perdemos o contato. Vamos para o áudio aqui do WhatsApp, bom dia.
1: Coisas boas sobre Moçambique. Bom dia a todos. Posso dizer mil, mas só vou dizer uma e meia. É que o moçambicano, ou melhor, a melhor coisa deste país é o moçambicano. O moçambicano faz acontecer. O moçambicano só precisa de energia elétrica. Qualquer bairro, qualquer zona, mete energia. Em 2 anos vais ver casas, vais ver lojas, vais ver investimentos ali privados, vais ver restaurantes, vais ver tudo. O moçambicano só precisa de energia elétrica. O moçambicano faz acontecer. E a coisa e meia que eu ia dizer é que... boa coisa é que oxigênio ainda não se paga. É de borla, podemos respirar à vontade. Abraço, feliz dia da independência.
0: Sabe? Baixa o áudio aqui, bom dia.
2: Muito bom dia, Helder. Muito bom dia, povo moçambicano. Feliz dia da independência para todos nós. Olha, muita coisa boa que Moçambique oferece. Podíamos até levar muito, aliás, todo dia aqui a falar. Eu já viajei por vários cantos do mundo e, acredita em mim, há países frios, há países com culturas diferentes das nossas. Nós somos um povo super acolhedor, um povo feliz, um povo super, super mesmo agradável. Há comidas que não são tão saborosas como as nossas, há praias geladas e há países que vivem de comidas não... como é que eu posso dizer, não 100% naturais, e nós temos tudo isso aqui nesse nosso belo Moçambique. E quando tu estás fora é quando tu valorizas tudo aquilo que o nosso país tem para oferecer. Parece brincadeira, até a badia, até o tomate sauce, o nosso arroz, o nosso marisco. Tu começas a valorizar tudo isso. Estou ciente que temos sim vários problemas, mas mesmo com os nossos problemas, we are happy, nós somos felizes. Viva o povo moçambicano! E acredito que temos que continuar com essa felicidade, porque o nosso ser é que nos ajuda a esquecer e a ultrapassar e a poder viver cada dia após dia nesse nosso belo Moçambique. Muito obrigado e mais uma vez um feliz dia de 25 de junho para todos nós. Cheers!
0: Cheers!

0: Eu quero repetir essa dança, mano, aqui.
1: Bom dia, bom dia, bom dia. A quarta-feira se fazendo de sexta-feira. Uau, uau, uau, uau, uau. Gostei. Falar bem do nosso país, do nosso belo e maravilhoso Moçambique. Moçambique é bom. Moçambique é quente. Moçambique tem calor. Moçambique tem simpatia. Moçambique tem alma. Moçambique tem espírito. É, dizia agora o locutor, eu não vou para Portugal, vou ficar em Moçambique. Vai ficar em Moçambique, em qualquer esquina a malta está a chilar, em qualquer esquina a malta está a brincar, está a conversar. Para nós é normal. Você está mal disposto, você é uma pessoa simpática. Olha para o lado, manda um papo para o senhor do lado, o senhor do lado responde. Nós, apesar dos nossos problemas, ainda sabemos bater papo, ainda sabemos conviver. Moçambique tem isso. Nós, para fazer festa, não precisamos de maninho cenas. Agora estamos a modernizar, a inventar decoração, mas a verdadeira festa é aquela sentada ali, né? Em que bradas estão a conversar, estão a bater papo, depois um traz uma panela de chima, outro traz um tocoçado, nosso tocoçado, é? O nosso muxuxo, é? Isso é belo de Moçambique. A nossa carne assada, que só precisa de sal. Esse é o nosso Moçambique. O nosso camarão, um grelhadinho ali numa boa. O nosso peixe, a nossa lagosta. A nossa culinária, aquela mamãe que faz aquela matapa. Faz aquela nhangana com peixinho frito do lado. Esse é o nosso Moçambique. Nosso Moçambique é aquelas festas, aquelas famílias que quando se reúnem, uns brigam, outros se insultam, não sei o que. Mas na próxima festa estão todos lá. Ai de ti se não convidar o people todo. Nosso Moçambique é isso, é a nossa capulana. É, é a nossa individualidade, a nossa particularidade, a nossa resiliência. Povo sofrido, mas unido numa só força. Esse é Moçambique. Moçambique é exatamente isso. É estarmos juntos. É vermos as pessoas a conversar, a passar na rua a conversar, a se acompanharem anos e anos. Esse é Moçambique. Obrigada, bom dia, shalom, bom feriado, feliz dia da independência. Até já.

51 anos da nossa independência. Vamos daqui a pouco fazer uma pausa, atualizar a hora depois das notícias e voltamos com os áudios. Celebrando Moçambique, homenageando Moçambique, falando do bem que o nosso maravilhoso país tem.

0: 8 horas em Moçambique.
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3: Muito bom dia. O presidente da Comissão Técnica para o Diálogo Nacional Inclusivo diz que as audições públicas, que arrancam na próxima segunda-feira, constituem uma etapa crucial para credibilizar o processo de diálogo nacional inclusivo em curso no país. Edson Macuaco falava ontem em Maputo, na recepção das contribuições do Conselho Islâmico de Moçambique. O Serviço Nacional de Investigação Criminal, SERNIC, anunciou na tarde de ontem a detenção de um cidadão nacional, por sinal membro das alfândegas de Moçambique, suspeito de estar envolvido no caso relacionado com a apreensão de 3,7 toneladas de droga. As substâncias foram apreendidas pelo SERNIC no dia 12 de junho corrente, nos armazéns de uma empresa privada localizada no aeroporto de Maputo. Pelo menos 4 pessoas morreram esta terça-feira durante uma operação policial na favela de Santa Marta, na zona sul da cidade brasileira do Rio de Janeiro, deixando mais de 50 turistas retidos no miradouro situado no topo da comunidade. Os turistas tinham subido ao miradouro Dona Marta para assistir ao nascer do sol e foram obrigados a refugiar-se no chão enquanto se ouviam rajadas de tiros e explosões nas imediações, segundo a imprensa local. O presidente russo Vladimir Putin acusou esta terça-feira os países da NATO de se prepararem para um eventual conflito com a Rússia, alegando que os aliados ocidentais utilizam a ameaça russa para justificar o aumento das despesas militares. Num discurso dirigido a graduados militares, citado pela agência russa TASS, Putin afirmou que os países da Aliança Atlântica passaram de apoiar a Ucrânia para assumirem publicamente a preparação para uma eventual guerra contra a Rússia. E a fechar, Cristiano Ronaldo foi eleito o homem do jogo após a exibição de destaque na goleada de Portugal frente ao Uzbequistão em Houston. Em Houston, Ronaldo tornou-se o primeiro jogador a marcar em 6 mundiais, com o primeiro golo aos 6 minutos, igualando o máximo luso do rei Eusébio, com 9 tentos, que ultrapassou com o 10º minutos depois. Notícias a esta hora, com a edição e a apresentação de André Manhissa.
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3: 8 horas e 5 minutos, continuamos a olhar para Moçambique nestes 51 anos. O nosso WhatsApp hoje disponível só para ouvir coisas boas da nossa terra, da nossa moçambicanidade. Afinal de contas, temos muita coisa boa. Bom dia.
4: Bom dia, Manelda. Sobre o nosso país, Maningue Nice. Maningue Nice mesmo. Algumas pessoas que desdenham, acho que ainda não se sentiram bem como deve ser. É muito bom aqui. Muito. Apesar dos problemas, todos os países têm, todo mundo tem problemas. Aqui é bom. A minha casa, quando já são, é tempo de férias.
3: Uhum.
4: Vamos a Bilene. Ah, eu já sabia. Eu gosto daqui. Já tive proposta de viver em Portugal. Não me vejo, Manuel. Neguei, simplesmente. Os outros foram, eu não. Eu prefiro ficar aqui. Não sei se é medo. Não, acho que não. Medo de outras culturas, não sei, mas... Aqui é que estão os meus pés, onde vão ficar. Gosto daqui. Enfrentar os problemas de frente... E mais nada.
3: Ok. Coisas boas do nosso país.

0: Coisas boas do Moçambique hoje. Bom dia.
1: Bom dia, Manuel. Bom dia a todos os ouvintes. O que dizer do Moçambique? E primeiro eu quero agradecer ao Manuel por esta oportunidade de falar do Moçambique. Este tema me inspirou bastante, que me fez olhar para a cidade de uma forma diferente, para a cultura, para as pessoas de uma forma diferente. Estou aqui a caminhar, então comecei a pensar, a ouvir a rádio, assim, o quanto as pessoas são resilientes, sabe? O quanto os edifícios antigos são bonitos, o quanto... Enfim, Moçambique é muito bonito, o clima é bom, o nosso frio não é tão intenso, é um frio aconchegante, dá para dormir bem. Moçambique é terra da capulana, das mamanas que se organizam em dias de 7 de abril, não só. Moçambique é país do xitique.
0: É, xitique.
1: Terra da família, dos valores. Podemos sim às vezes nos desviar, mas é impossível não falar bem de nós, do moçambicano, tanto do Rovuma ao Maputo. Todos nós somos Moçambique. Moçambique é uma só alma. Nós vivemos pela graça de Deus. Moçambique é resiliente, Moçambique ora, Moçambique acredita mesmo em dias difíceis. Então, feliz Dia da Independência para todos os moçambicanos. Obrigada, Manelda.
0: Obrigado. Coisas boas do Moçambique.
2: Helda, saudações extensivas. Helder, estou a ver aqui que já começaram

com as cobras de um lado para o outro. Mas é assim, Moçambique tem muita coisa boa. Moçambique é belo, Moçambique é uma referência a nível mundial. Mas Moçambique seria melhor se nós tivéssemos amor um com o outro. Se fôssemos menos ambiciosos. Se fôssemos pessoas que conseguimos sentir a dor do outro, Moçambique seria muito melhor. Moçambique seria ainda melhor se as pessoas parassem e pensassem: por que que eu vou matar o meu irmão? Por que não conversar com o meu irmão para ultrapassar as diferenças? Por que destruir uma família? Por que usar a força para resolver uma coisa que se calhar podíamos sentar e conversar? Consequentemente, ultrapassar este problema. Pensem nisso, irmãos. Bom dia. Helder, está bem Moçambique é a cena. Moçambique tem tudo. Olha, se não existisse função pública em Moçambique, curandeiros não teriam clientes. Fora isso, não conversa. Bom dia.

0: Coisas boas de Moçambique, bom dia.
1: Moçambique é a cena. Eu gosto de Moçambique por uma coisa. Moçambique é um país acolhedor. Eu gosto muito do nosso estado, porque é um estado laico. Gosto muito do nosso povo, porque é um povo humilde. Todo estrangeiro, quando vem a Moçambique, quando volta, volta com saudade de Moçambique. Moçambique é a segunda nação que emana leite depois de Israel. Moçambique é a cena. Moçambique é rico, Moçambique não é pobre. Moçambique está por cabeça.
0: É verdade, não teve mais, não teve mais ideia do que como concluir. Ok. Falar bem da nossa terra. Bom dia.
2: Bom dia, família. O bom de Moçambique é que aqui vivemos uma vida boa entre nós mesmo e com estrangeiros. E qualquer estrangeiro, seja branco, seja negro, nós vivemos com eles, nigerianos, muito mais. Até alguns são nossos amigos, são nossos cunhados. Bebemos com eles e até comemos buchana com eles. Não imagino hoje e amanhã.
0: Mais o áudio.
3: Moçambique é Maningue Nice, a melhor descrição que eu já ouvi em toda a minha vida e continua a fazer sentido. Moçambique, meu Deus, o quão grande ele é. Moçambique de Rovuma Maputo, vês tanta coisa bonita, tanta coisa boa de se aproveitar, que faz diferença a nível mundial. Moçambique é das praias, Moçambique é de pessoas batalhadoras, Moçambique é 4 horas, 5 horas da manhã, ficar de pé. Moçambique é olhar para trás e dizer o quão evoluímos depois da independência. Moçambique é comida boa, de Rovuma Maputo também. Moçambique é chicoa, Moçambique é quiabo, Moçambique é encheque. Moçambique é boa, sacatada. Moçambique é...
0: encheque.
3: Grande.
0: Encheque ou encheque? Encheque é prepir. Encheque. Na rua portuguesa, vamos falar como sabe, cara. Encheque. Hã? Mais um áudio.
4: Bom dia, Manoelder. Bom dia, Manoelder. É o seguinte, eu não percebi bem o tema, mas pelo que eu percebo pelos comentários de outros irmãos, fala-se da autonomia de Moçambique, por diante, mas pelo que eu percebo, Moçambique só precisa de nós nos empenharmos e, em particular, os nossos governantes, porque a ganância é maior do que os nossos governantes.
0: Tá bem, tchau. Tchau, hoje eu quero paz.
5: 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Ai, foi bom.
0: Moçambique, Moçambique é bom dia, é pão com badia. Moçambique é de maçaneta a macaneta wimbe, é cobradora gritar chipamanine. Moçambique é capulana, é lobola, é estica, é chiguiana. Moçambique é chima com cacana, é frango a zambesiana. Moçambique é canhu, é dojem, Moçambique é chichuqueta, marrabenta e mapico. Moçambique é Joé Sena. By Quezi Soto. Quezi, obrigado pelo poema. Disse bom dia na tua voz, vai ficar mais bonito. Obrigado,

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1: Beleza tem encanto por demais. Moçambique com certeza não te esquece.
2: Alô?
3: Bom dia, Helder, a única boa é Moçambique, na minha opinião. É o povo moçambicano que luta pelo seu país.
2: Encerramos.
4: Vamos entrar.
2: Ah, vamos encerrar com esse áudio aqui. Eu acho que este áudio aqui vai me será melhor. Este.
5: Bom dia, bom dia, bom dia. A quarta-feira se fazendo de sexta-feira. Uau, uau, uau, uau, uau. Gostei. Falar bem do nosso país, do nosso belo e maravilhoso Moçambique. Moçambique é bom. Moçambique é quente. Moçambique tem calor. Moçambique tem simpatia. Moçambique tem alma. Moçambique tem espírito. É, dizia agora o locutor, eu não vou para Portugal, vou ficar em Moçambique. Para ficar em Moçambique, em qualquer esquina, a malta está a chilar. Em qualquer esquina, a malta está a brincar, está a conversar. Para nós é normal. Você está mal disposto, você é uma pessoa simpática. Olha para o lado, manda um papo para o senhor do lado. O senhor do lado responde. Nós, apesar dos nossos problemas, ainda sabemos bater papo. Ainda sabemos conviver. Moçambique tem isso. Nós, para fazer festa, não precisamos de maninho cenas. Agora estamos a modernizar, a inventar decoração, mas a verdadeira festa é aquela sentada ali, né? Em quebradas estão a conversar, estão a bater papo, depois um traz uma panela de chima, outro traz um tocoçado, nosso tocoçado, o nosso muxuxo, isso é belo de Moçambique, a nossa carne assada que só precisa de sal, esse é o nosso Moçambique, nosso camarão, um grelhadinho ali numa boa, o nosso peixe, a nossa lagosta, a nossa culinária, aquela mamãe que faz aquela matapa, faz aquela nhangana, com peixinho frito do lado. Esse é o nosso Moçambique. O nosso Moçambique é aquelas festas, aquelas famílias que quando se reúnem, uns brigam, outros se insultam, não sei o que, mas na próxima festa estão todos lá. Ai de ti se não convidar o people todo. O nosso Moçambique é isso, é a nossa capulana, é a nossa individualidade, a nossa particularidade, a nossa resiliência. Povo sofrido, mas unido numa só força. Esse é Moçambique. Moçambique é exatamente isso. É estarmos juntos. É vermos as pessoas a conversar, a passar na rua a conversar, a se acompanharem anos e anos. Esse é Moçambique. Obrigada, bom dia, shalom, bom feriado. Feliz Dia da Independência. Até já.
2: Da minha amiga Valódia Cofanhan também recebi um áudio. Está aqui. Bom dia.
6: Bom dia, Manuel Der. Bom dia a todos os ouvintes. Estou sempre ligada à rádio, mas é a primeira vez que participo num tema. Eu gosto muito do meu país. Eu gosto muito da nossa forma de ser, de estar. Gosto muito da alegria que nós transmitimos. Nós somos um povo de bem com a vida, apesar de todos os desafios, de todas as dificuldades que o país enfrenta. O moçambicano é uma pessoa feliz de natureza. Isso faz toda a diferença na forma como nós vivamos a nossa vida, no nosso dia a dia. Faz toda a diferença. Já tive a oportunidade de viajar para alguns países, mas a gente consegue notar a diferença. Até pessoas que estão em países mais desenvolvidos, alguma coisa de diferente, não são felizes de alguma forma. Eu não sei se é a correria que eles têm lá para apresentar resultados, mas a verdade é que nós conseguimos desfrutar melhor a vida, nós conseguimos aproveitar, e mesmo nos momentos difíceis nós conseguimos sorrir. Veja só o que acontece, já passamos por tantas situações difíceis, mas quando vemos aqueles memes nos Facebooks, no WhatsApp, quer dizer, nos momentos mais difíceis nós conseguimos tirar um sorriso na cara do nosso irmão. Então não há nada comparado a isso. Somos um povo alegre e ninguém nos pode tirar isso. É uma coisa fantástica, acho que é uma bênção, e rezo a Deus para que Moçambique continue com essa forma de ser e de estar, de levar a vida com muita leveza. E feliz dia da independência para todos nós. Tchau, tchau.

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5: Cidade. 8 horas e 31 minutos, vamos ao bazar da cidade. Venha vender a sua marca, produto ou serviço aqui na antena. Bom dia.
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5: Obrigado, sucesso. É a sua vez de vender aqui no Bazar da Cidade. 84-34-97. Bom dia.
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5: Obrigado. É a sua vez. Bom dia.
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5: Obrigado. A sua vez agora. Faça a sua publicidade de borla. Bom dia.
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5: Obrigado. Vamos receber a última chamada agora para o Bazar das Cidades. 84-34-97. Faça a sua publicidade. Os clientes, potenciais clientes estão aqui. Estão aqui. Bom dia.
0: Alô?
5: Venda.
0: Venda. 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
5: Pode repetir?
0: 84-3-42-95.
5: Muito obrigado, sucesso aí para si, 8:36.
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8:57, daqui a pouco temos uma conversa interessante, mas antes deixa-me cantar um parabéns especial. Quero desejar um feliz aniversário à Lucinha.

Feliz aniversário para a Mariana Lúcia, ou simplesmente Lucinha. Ah, Lucinha, toda Viera este ano, está a celebrar essa tua idade aí. Ah, toda Viera este ano, você está em peso, né? Parabéns, Lucinha. Mariana Lúcia, ok? Que Deus te abençoe rica e poderosamente. Que seja um ano, um novo ano, glórias, sucessos, felicidades. São votos da tua amiga Maria Arminda Monjan. Ah, sim, são Mariana. Maria Arminda Monjan, desopética, que deseja. Nós acompanhamos também. Mandamos um feliz aniversário para ti, nossa querida irmã Lucinha. Beijinhos, Lucinha. Saudades, Lucinha? Beijinhos. Muitas felicidades para ti, ok?

0: Pontualmente 9 horas em Moçambique.
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0: mesmo do setor de saúde em Moçambique. Num país onde os desafios sanitários exigem cada vez mais inovação, investigação e profissionais qualificados, e eventos desta natureza assumem um papel estratégico na formação de quadros e na construção de soluções sustentáveis para o futuro. Para nos ajudar a compreender a relevância destas jornadas e o papel da ciência na transformação da saúde pública, recebemos hoje o enfermeiro e docente do ICISA, Dr. Paulo Kumbane. Dr. Paulo Kumbane, seja bem-vindo à Cidade FM.
1: Bom dia aos ouvintes, e vamos falar sobre conhecimento científico e essa produção científica.
0: Exatamente. O que são exatamente as jornadas científicas do ICISA e qual é a sua importância para a academia e para a sociedade?
1: Bom, as jornadas científicas é um evento académico que reúne estudantes, docentes, investigadores no geral, e que faz-se a divulgação e a discussão de trabalhos científicos com o intuito de educarmos, sobretudo, a nossa sociedade, mas mais do que isso é fazermos a nossa comparticipação como academia para a área de saúde e não só. E a importância é justamente fazer a divulgação científica das pesquisas. As pesquisas são feitas, sobretudo na área de saúde, e precisam serem divulgadas. E as jornadas científicas é um evento propício para fazer a divulgação, mas mais do que isso é despertar a capacidade crítica dos nossos estudantes, porque eles já estão a começar a mergulhar na ciência, e nós precisamos de despertar essa capacidade crítica para eles compreenderem os fenómenos, mas também perceber o que é que acontece no mundo da saúde, em Maputo particularmente, assim como no nosso país no geral.
0: Todo o país no geral, exatamente. Qual é a principal mensagem que o ICISA pretende transmitir através destas jornadas?
1: Bom, as jornadas deste ano, particularmente, elas estão dedicadas à área científica de enfermagem. Nós temos feito jornadas científicas anualmente, e agora já estamos na 21ª edição. A ideia é falarmos, aprofundarmos aspectos ligados à área de enfermagem em Moçambique. Então nós precisamos de compreender como é que a enfermagem está hoje, como é que esteve antes, e fazermos essa comparação.
0: Exato.
1: Se estamos a evoluir ou não.
0: Exatamente. Por que razão é que é importante que os estudantes participem ativamente em atividades de investigação científica?
1: Conforme já havia dito, os estudantes são o nosso futuro do amanhã. Eles precisam compreender os fenómenos. E é nessa divulgação que eles, de facto, vão beber, mas também vão apresentar. Os estudantes, eles participam também como apresentadores de jornadas científicas. Então, e também desperta essa capacidade crítica deles de facto, procurarem sempre questionar, afinal de contas, o porquê destes eventos de saúde e compreender todo este cenário.
0: O que é que diferencia esta edição das outras?
1: Noutra edição, nós estivemos a falar, sobretudo, da área de administração. E desta vez nós estamos a falar do enfermeiro. O enfermeiro, nós sabemos que é aquele que cuida. É aquele que, com as suas mãos, faz a magia. Com as suas mãos,
0: exatamente,
1: a ciência e a cabeça, ele faz a magia. Então, estas são completamente diferentes das jornadas passadas. As passadas estavam muito mais mergulhadas na área de gestão hospitalar, administração dos recursos. E este particularmente, ou esta edição particularmente, está mais virada ao cuidado. Compreender o cuidado e compreender, sobretudo, a pesquisa, o seu contributo o cuidado desses nossos pacientes ao nível das unidades sanitárias e não só.
0: Exatamente. Como estas jornadas contribuem para a melhoria da qualidade dos serviços de saúde em Moçambique?
1: Nós olhamos para jornadas científicas como algo que irá nos dar a produção científica.
0: Exato.
1: Que irá nos dar evidências. Estamos a falar particularmente da área de enfermagem. E já havia dito, a área de enfermagem ele lida com cuidado. Se formos a verificar, onde há evidência, significa que há conhecimento confiável.
0: Sem dúvida.
1: Naturalmente, nós passaremos a prestar os cuidados mais humanizados, mas não só, os cuidados confiáveis e também os cuidados seguros à nossa população. Cuidados seguros são aqueles em que evita, sobretudo, o sofrimento e evita-se danos aos nossos pacientes.
0: Vou agora focar na ciência, investigação e saúde. Muitas pessoas acreditam que a investigação científica é algo distante

0: da realidade. Como é que explicamos isto? Qual é o impacto direto da pesquisa na vida do cidadão?
1: Bom, a pesquisa é importante, mas quando ela é feita e não é divulgada, as pessoas acabam tendo esse conhecimento. Acabam acreditando que...
0: Não tendo esse conhecimento.
1: Não tendo esse conhecimento. Acabam pensando que é uma coisa que está além da prática. Por isso que existe a jornada científica, que é esse ato de divulgação.
0: Exato.
1: Para que as pessoas tenham acesso. É por isso que precisa, não se limita apenas aos investigadores, que têm parceria ou que fazem parte do Sistema Nacional de Saúde, mas abre porta também para todos os interessados que investigam, que pesquisam em matéria de saúde.
0: Exato.
1: E nós acolhemos para que tragam esses input, porque a ideia é desenvolver e educar as nossas comunidades.
0: E já agora, qual é o papel da enfermagem na produção científica e na geração de conhecimento?
1: A enfermagem ela é importante, é qualquer ciência que não pode ficar sem nenhuma investigação. A ciência ela é dinâmica, não é estática. No entanto, há alguns procedimentos e algumas formas de executar os procedimentos, eles mudam de acordo com o tempo. No entanto, a produção científica na enfermagem ela vem atualizar aquilo que os conhecimentos que os enfermeiros já têm. Nós estamos aqui a colocar do lado a questão da experiência que esses enfermeiros têm. A experiência ela é importante, mas nós precisamos de fazer um acompanhamento, uma atualização deste conhecimento, e que para conseguirmos responder aquilo que são os desafios da nossa sociedade.
0: Exato.
1: Se formos a verificar na nossa sociedade, nós temos hoje em dia o aumento das doenças não transmissíveis. Estamos a falar da hipertensão, por exemplo, diabetes, o AVC. Hoje em dia fala-se muito do AVC juvenil.
0: Juvenil,
1: é verdade. E a enfermagem ou a pesquisa na área de enfermagem, ela vai exatamente influenciar de forma direta nisto, porque nós vamos perceber, e então, quais são as causas desse AVC nos jovens, quais são os fatores de risco. E se compreendermos as causas, os fatores de risco, naturalmente nós vamos conseguir traçar as medidas preventivas e também vamos conseguir tratar de forma eficaz.
0: Muito bom,
1: doenças.
0: Muito bom. Estamos a falar então da feira científica, uma feira científica que vai acontecer. Vai acontecer ainda no ICISA. Vamos daqui a pouco deixar ficar a data, o local, a temporada. Mas eu quero saber agora, que problemas de saúde em Moçambique mais necessitam atualmente de investigação? Vocês estão no ramo da investigação todos os dias, conhecem isto?
1: É verdade, é verdade. Muito bem. A investigação científica ela é vasta, no entanto nós temos que dar primazia às doenças não transmissíveis, sobretudo que já falei, porque nós temos tido aumento desses casos, todos os dias são reportados, mesmo vocês que são uma mídia, reportam esses casos, que é aumento, por exemplo, da hipertensão.
0: Exatamente.
1: Aumento, por exemplo, da diabetes.
0: Exatamente.
1: Do próprio AVC, infelizmente, do próprio AVC, que o que a literatura dizia é que esperávamos com que as pessoas desenvolvessem o AVC se estivessem acima dos 60 anos.
0: Exatamente.
1: Mas hoje em dia, por questões demográficas, epidemiológicas e não só, acabamos tendo esses casos, infelizmente, na faixa etária dos 35 a 49 anos.
0: Okay.
1: Então, esse aqui é o nosso contributo como área, como ciência, como academia, de compreender esses fenómenos e para levarmos isto à nossa comunidade, sobretudo para consciencializar a comunidade em matéria de preventiva.
0: Até que ponto as decisões nos hospitais e unidades sanitárias devem ser baseadas em evidências científicas?
1: Muito bem, os hospitais, e vou falar particularmente da minha área de atuação,
0: Exato.
1: Enfermagem, nós não podemos trabalhar em adivinhas.
0: Exatamente.
1: Nós não adivinhamos. O que é lá executado é porque houve estudo, e esses estudos geraram evidência e clarificaram que, de facto, aquele procedimento funciona.
0: Exato.
1: Então, chegado a esta conclusão, que de facto funciona, então essas medidas podem serem aplicadas aos pacientes.
0: Uhum.
1: Porque os pacientes eles não podem ser usados como experimentos. nós temos que executar procedimentos que nós sabemos que de facto eles vão funcionar. É verdade. Então quem traz isto tudo é a academia, através dos estudos. Os estudos eles mostram que de facto esta técnica funciona e naturalmente pode ser executada.
0: Bem dito, paciente não pode ser usado como cobaia. Ok? Muito bom. O país está a conseguir transformar a investigação em soluções práticas para os desafios da saúde. Há muito essa dúvida.
1: Não percebi a questão.
0: O país, Moçambique, está a conseguir transformar a investigação em soluções práticas para os desafios da saúde?
1: É verdade. Estamos a conseguir. No nosso país nós temos vários investigadores e incansavelmente que eles tentam buscar soluções, sobretudo para responder aquilo que são as lacunas que nós verificamos na área de saúde. É daí que nasce também a investigação científica, que é procurar responder a uma lacuna já existente. E no nosso país, e particularmente o ICISA já tem feito isto, através dos docentes, pesquisadores ou investigadores, e também nós procuramos envolver os nossos estudantes na pesquisa e nós conseguimos de facto solucionar os problemas que nós verificamos. Aliás, ademais, nós temos a área de extensão comunitária, que é a área que nós levamos aquilo que são as nossas constatações, aquilo que nós temos, e levamos para as nossas comunidades. A ideia é mesmo educar e consciencializar em matérias relacionadas à saúde.
0: Exatamente. Só para lembrar que estamos a falar das jornadas científicas que vão acontecer no ICISA. E agora, antes de ir falar e falar mesmo da agenda, desta agenda das jornadas, eu vou continuar a explorar um pouco, doutor. Doutor, vamos continuar. Eu quero falar agora de formação dos futuros profissionais. Como docente, que avaliação faz da capacidade investigativa dos estudantes moçambicanos? Vive com eles todos os dias.
1: É verdade. Na investigação científica há uma teoria que é usada. Em Moçambique investiga-se de facto, mas quando a investigação ela é feita e os estudos não são divulgados, isso
0: fica
1: é igual,
0: fica
1: a parecer que os estudos não são feitos, é, ou então não há produção científica. Então, nós temos registados no nosso país fraca divulgação desses estudos. Uhum. E nós incentivamos, como academia, nós incentivamos aos nossos estudantes, assim como os docentes e investigadores no geral.
0: Vocês têm que ter um gabinete de imprensa. Uma coisa ligada à empresa, tem que divulgar essas coisas.
1: É verdade, porque e o que acontece é que no ato mesmo da divulgação, os estudantes até podem fazer pesquisa, faz-se muita pesquisa aqui, mas se não se faz a divulgação, naturalmente não há evidência. Estamos a falar de evidência. E não há evidência de que há produção científica. E naturalmente acabamos naturalmente assumindo que não se faz nenhuma.
0: E se faz, é possibilidade que se faz muito investigação. Sim. Quais são os maiores desafios que os estudantes enfrentam quando começam a fazer investigação científica?
1: Os desafios que nós registramos, a investigação científica também tem seu suporte financeiro, acarreta custos.
0: Exato.
1: E eu posso querer sair daqui, por exemplo, identifiquei uma lacuna, por exemplo, em Nampula, mas se eu não tenho a capacidade financeira, naturalmente não tenho como levar a cabo essa minha pesquisa.
0: Exato.
1: Então, a parte financeira, naturalmente, nós ainda não temos um suporte financeiro, sobretudo que é dedicado à pesquisa, particularmente, para todos que de facto querem desenvolver a pesquisa. E é particularmente isso.
0: Exato.
1: É particularmente
0: isso. Bom, vou agora focar nas jornadas. Antes de mais, nós já falamos o que são jornadas científicas,
1: é,
0: né? Vou repetir aqui: qual é o principal objetivo da realização destas jornadas?
1: O principal objetivo dessas jornadas é expor a pesquisa, expor os trabalhos que já foram feitos, e esses trabalhos devem ser discutidos devem ser discutidos e como forma de divulgar. Exato. Essas jornadas. Então, as jornadas científicas, elas servem como um evento, uma área de exposição dos trabalhos, de divulgação desses trabalhos que são feitos.
0: Qual é o tema escolhido para esta edição 2026? E a sua relevância?
1: Bom, como já havia falado, neste ano particularmente estamos na 21ª edição da Jornada Científica e o lema escolhido para este ano e a área, neste caso já havia aqui avançado, é a área de enfermagem que foi escolhida para particularmente para as jornadas deste ano 2026 e o lema é da evidência à prática segura, enfermagem entre soluções globais e realidades globais.
0: Doutor, tem que nos desmistificar isso aqui.
1: É verdade. O que é isso de evidência à prática segura? Nós, há pouco tempo, estávamos a falar do conhecimento científico.
0: Exato.
1: O conhecimento científico vai produzir evidência.
0: Exato.
1: E essas evidências que, de facto, nós assumimos que uma determinada coisa funciona e que não provoca nenhum dano, então estamos a falar da prática segura.
0: Exatamente.
1: Ao nível dos nossos pacientes. E relativamente à enfermagem entre soluções globais, nós temos contextos diferentes. Por exemplo, nas Américas, na Europa e em África, os contextos são completamente diferentes. A abordagem que nós temos que ter aqui é completamente diferente de lá. Por quê? Porque as soluções, se calhar, que nós podemos ter aqui são completamente diferentes. Nós temos a tecnologia diferente também. Então, nós temos que olhar essas jornadas, nós temos que olhar para aquilo que nós temos aqui na nossa casa e usarmos o pouco que nós temos para solucionar
0: locais, problemas locais, soluções locais.
1: Problemas
0: globais
1: realidades locais. É verdade.
0: Muito bom, muito bom. O que o público pode esperar desta edição das Jornadas Científicas do ICISA?
1: Bom, o público só pode esperar muita ciência. Temos difundido essa informação, temos muita ciência e esperamos que haja participação de muitos investigadores, haverá o consumo de muita ciência e, sobretudo, que essa ciência que será desmistificada nas jornadas, naturalmente, que tenha o seu proveito ao nível da comunidade, porque o fim último é que gere resultados ao nível das nossas comunidades.
0: Onde vai acontecer, quando é que inicia, quando é que termina?
1: Muito bem, as jornadas científicas, elas irão acontecer nos dias 16, 17 e 18 de setembro de 2026.
0: Okay.
1: E as inscrições já estão abertas, terminam já sexta-feira, dia 26 de junho.
0: Pode repetir as datas que vão acontecer? 16?
1: 16, 17 e 18 de setembro.
0: Okay.
1: E as inscrições, elas terminam já sexta-feira, dia 26 de junho.
0: Okay.
1: E as jornadas irão acontecer nos CISA-SEDE. E o que nós esperamos receber muitos investigadores, falamos aqui da submissão dos resumos por parte dos estudantes, por parte dos docentes, investigadores no seu todo, e que os trabalhos serão apresentados em forma de comunicação oral ou póster. Póster é uma representação visual.
0: Okay.
1: Em que traz lá a informação que diz respeito à pesquisa que foi feita pelo autor ou pelo pesquisador. E esses trabalhos todos incluem também artigos científicos, aqueles trabalhos que já foram feitos e publicados, naturalmente, uhum, podem ser apresentados nas jornadas científicas, e trabalhos de campo, aqueles trabalhos em que o investigador sai, vai a um hospital, identificou um problema, colhe os dados, uhum, e naturalmente já tem os resultados e vem apresentar. Mas também teremos lá temas de reflexão. Falamos aqui, por exemplo, desses AVCs. Ao nível dos jovens, nós precisamos de discutir e, de facto, identificarmos as possíveis causas, naturalmente, para conseguirmos prevenir. Mas também serão apresentados protocolos de pesquisa. Protocolo é um esboço, é uma estrutura que o estudante ou o investigador já tem, de como é que ele irá levar a cabo a pesquisa. Naturalmente, isso pode também ser apresentado.
0: Exato.
1: E também é importante dizer que A submissão dos resumos termina já sexta-feira. Estamos a repisar, mesmo por conta do tempo.
0: Vocês vieram à cidade da FM já em cima do tempo.
1: E para qualquer informação, naturalmente, pode-se consultar o correio eletrônico jcientificas.
0: Devagar.
1: jcientificas02@gmail.com.
0: jcientificas. 002@gmail.com
1: ou pelo contacto 86 76 76 46 9 9 86 86 78 78 60 46 9 46 9. É verdade.
0: As jornadas científicas do ICISA representam um importante espaço de partilha de conhecimento, valorização da investigação e promoção da inovação. Mais do que um evento académico, constitui uma oportunidade para aproximar a ciência da sociedade, incentivar o pensamento crítico e contribuir para a busca de soluções para os desafios da saúde em Moçambique. Diz bem, doutor?
1: É verdade. E importa aqui dizer que nas jornadas científicas, nos dois primeiros dias, dia 16 e 17 de setembro, nós também teremos a Feira de Saúde, em que haverá exposição em matéria de saúde, e também são convidados outros expositores, por exemplo, exposição artesanal ou outras exposições que podem ser do interesse do público, estão naturalmente convidados para participar, e também podem o fazer usando os canais que aqui deixamos.
0: Exatamente. Doutor, como vê o futuro da investigação científica na área de saúde de Moçambique para os próximos tempos?
1: É promissor porque nós temos muita gente que se interessa com a pesquisa, e temos notado também ao nível dos nossos estudantes, há muitos que se interessam pela pesquisa, e já é feita. Nós temos ao nível dos nossos cursos de graduação e pós-graduação, ao nível do ICISA, os estudantes, eles já têm isto, já desenvolvem pesquisa para a culminação do curso. Então, o futuro é promissor.
0: Dr. Paulo Kumbane, muito obrigado pela sua presença e pelo esclarecimento partilhado. Fica claro que as jornadas científicas do ICISA são uma plataforma fundamental para a divulgação de conhecimento, para o crescimento da investigação e para a formação de profissionais cada vez mais preparados para responder aos desafios do nosso tempo. Desejamos sucesso e que esta edição seja repleta de êxito, que os resultados continuem a gerar impacto positivo na academia, no setor da saúde e na sociedade moçambicana, doutor.
1: Muito obrigado, agradeço, o ICISA agradece, e vamos ganhar o tempo, dia 26, já depois de amanhã, fazer a submissão dos nossos resumos, e para que possamos discutir aficadamente nos dias 16, 17 e 18 de setembro deste ano. Muitíssimo obrigado.
0: Muito obrigado. Falamos destas jornadas científicas que vão acontecer no ICISA. Faça a sua inscrição, inscreva-se e contribua para o crescimento científico de Moçambique. 9 horas e 28 minutos.

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Na fiara Z, 42 minutos, 24 de julho para o ano 2026. Já estamos na festa de Moçambique e hoje o programa Sensações com música 100% Mons. Um abraço aí para Rei Magosha. Não está a lançar, Magosha. Não está a lançar, Magosha. Está-se a lançar muito. Estava a trabalhar na John, né? Gosse Macharivona. Ao lado do Rei Magosha, Ngifungile Kufa na Wena.

Estamos a sair amanhã, não percam, acumulando especial amanhã. Acumulando especial entre as 6 e as 8 horas. Vou estar com o Adolfo Felipe. Vamos fazer uma sessão especial acumulando, ok? Bom feriado para o Sensações, até sexta-feira. Hoje fizemos um programa com 100% de música moçambicana. 100% música moçambicana. Tchau. Festas felizes. 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

0: 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Bom dia, são já 10 horas já em Moçambique.
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Machera. Bom dia, bom dia. Good morning, good morning. Bonjour, salut. Bom dia. Bom dia, bom dia com alegria, bom dia com amor, bom dia com chonanços. Mas não bem, bem, estamos no fim do mês. É? Bom dia, bem-vindos à edição 3 da semana, quarta-feira, hoje, 24 de junho, para o ano 2026, o teu Vibra Cidade, o teu banquete radiofónico mais vibrante da cidade, da tua vida também, já está no ar. Sabem bem que quando o relógio bate 10, quando marca 10 horas, nós entramos, onde quer que tu estejas, para te passar o melhor da disposição, da animação, da coragem, da força, da alegria, do entretenimento. Aqui soltamos boas, incríveis, gargalhadas, nostálgicas músicas. É! Aquele papo descontraído, aquela conversa enriquecedora, aquele conhecimento adicional para o teu dia, para a tua vida. Tens aqui no teu Vibra Cidade, tem um banquete recheado e a cada dia surpreende-te com novas coisas que acrescentam o teu ser, fortalecem o teu ser e não só. Portanto, não é para se demorar, é para avisar a malta toda, todo dia todos, que a querida Máxima Gisela em Apolo já chegou, já cá estou, contigo, por e para ti. Quero viver grandes e boas vibrações neste grande dia de quarta-feira. Vem comigo, vem comigo, vem comigo. Tanto quanto já está aqui comigo a Lala Marigo a cantar Zananzica. Porquê começar com Zananzica, afinal, Gisela? É que bem, bem, bem, bem, bem, de verdade, dade, dade, dade. O Vibra Cidade Nanzica Maning é muito doce. Tem muito lombelo aqui, muito untsutsu. Ah, então não sabes? Fica aqui até as 14, se tu has de ver, has de sentir, has de vibrar, é comigo. Bom dia.

Sambique. A ficar até. Não é difícil cuidares de ti, dos teus, da tua vida, das tuas coisas. Primeiro tu. Depois os outros. Hã? Olha para ti, para dentro da tua casa, para dentro do teu muro, para dentro das paredes da tua casa. Deixa os outros viverem suas vidas. Deixa de fofocar. Tica, mana. Toda hora porque fulano, porque beltrano, porque silcrano, porque...

0: Por lá, para que vivas em paz. Para que faças renascer o amor que está dentro de ti. Deixa os outros, viva a tua vida, preocupa-te com o que é teu. Tá bem? Não sofre porque ele não, porque ela, ele. E tu? Quem vai olhar para ti, para a tua vida? Para que sejas feliz. Para que vivas sorrindo à torta e à direita. O sorriso é um grande remédio, meus amores. O sorriso é de Deus. O sorriso, alegrias, gargalhadas são de Deus. Só Ele é capaz de dar. Permita-te, aceita esta felicidade. Verás que elas, ou estas gargalhadas, estas alegrias vão curar os teus dias difíceis. Vão te motivar, vão te enaltecer, vão te tornar ainda mais confiante, ainda mais firme. Vais te desafiar a fazeres aquilo que mais te agrada. E não é difícil, nem tão pouco. Vão dizer, ah, como ris muito, como pareces maluca, também não sei que lela e chucrinini. Quando eu assisti, eu não sei enxaca. Che, grande ensinamento. Esta música aqui, esta música, eu gosto desta música há bastante anos, desde a quando do seu lançamento eu já escutava e dizia, uau, esta música ensina muito. Quem escuta com o coração aberto, pode mudar o seu dia e a sua vida. Pode. Eu espero que tenhas escutado com calma e tenhas te permitas viver em paz. Não é difícil, não. Começamos assim hoje, clássicos. É de Moçambique, nas vésperas do aniversário da nossa independência. Começamos com ritmos de Mose para vos recordar que estamos a caminho dos 51 anos. 51 anos da nossa independência.
1: Tudo bem.
0: Então meu filho perguntou ontem, o mais novo, mãe, o que é isso de independência? Para começar a explicar isso à criança. Ok. Houve uns titios aí que nós chamamos colonos. Lá. Tentaram levar o nosso país, roubar de nós o nosso país. Então os moçambicanos levantaram-se, começaram aí também. Não. Moçambique é nossa casa, não pode ninguém vir cá. Então lutaram e venceram. Ele ficou feliz, tipo, yeah! Então os nossos irmãos moçambicanos venceram a guerra. E aquela guerra fez com que nós pudéssemos celebrar a nossa independência. Ele disse, ah, venceram, né, mãe? Sim, venceram. Um beijinho para ti, Uri. Mãe te ama muito. Mano Messi, beijo para ti também. Ok, seguimos com o nosso programa. Como é que se saúda nos vários países do mundo? How are you? Nos Estados Unidos.
1: In China we say
0: Ni hao ma, em China.
1: Brasil, we say, tudo bem.
0: No Brasil, tudo bem.

0: Nyampulexi nashushe único filho de Deus, estás a pensar que és o quê? Único filho de Deus, quisera dizer já quarta-feira abençoado para todos nós, pai presente na família aqui como sempre. Tchau, tchau, feliz dia, mana Gisera!
1: Ria, ria, ria, ria!
2: Tchau, tchau, tchau, tchau, tchau, tchau!

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dançaste na música Vula, agora vais dançar. É obrigatório. Ok, estás no job, pelo menos tens de balançar um bocadinho a cabeça, okay, qualquer coisa. Mas não fica de... Não estamos a brincar mais top aqui. Estamos já nos agitando.

0: 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Butterfly.
1: Angamula
0: the horse, Gisela. Nyampulo. Estou bem, estou em Chumene, missão de serviço, com meu cota. É bom trabalhar com eles, sabe?
1: Yes.
0: Mesmo com problemas.
1: Não há problemas.
0: A minha vida é standard. Bom dia, caraca.
2: Bom dia, minha filha amiga.
1: Meu pai amigo.
2: Gisela Nyampulo. É, pastor Gabriel, agora.
1: Como foi desse?
2: Nessa zona de Chumene. Esse condomínio de Chumene, missão de serviço.
1: Yes.
2: É, eu estou a gostar da maneira que está a fazer o trabalho. O respeito é muito importante na vida. Estou a ver sempre a fazer MC nas pessoas superiores, pessoas dirigentes. Parabéns, filha. A música. Uno Lombela. Tchau para minha amiga, minha pastora, minha bonifofa, Helena Manganha. Obrigado.
1: Obrigada, meu pai. Hoje disse-me lindas palavras, aquelas que tocaram lá no fundinho da minha alma, do meu coração. Muito obrigada. Obrigado, obrigado, obrigado, obrigado, obrigada. Infinitamente obrigada. Obrigada. Tchê, rá, rá, rá, rá.

0: dia, quarta-feira, na sexta, pessoal. Hoje é dia da cervejinha.
1: Não.
0: Mas se bebeu, não vá ao volante. Se vai beber, esquece o volante, meu irmão. Se quer ir ao volante, esquece a bebida. Ih, manajin, John, na boca. Nem porque ele já está bobão, mas papai Godal. Acaba com essa dana. Amassando uma famba. Bom dia, DJ, na escuta.

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1: Let's go! Ler as vossas mensagens. Muito obrigada, meus amores, por nos escreverem, marcando aqui a vossa presença ou cimentando aqui a nossa audiência. Muitíssimo obrigada. A mensagem que começo vendo agora é do Buer. É tão longo este texto hoje, Buer. Buer. Hoje, ai, ai, ai. Três parágrafos. Um, dois, três, quatro. Jesus. Vamos lá ver, né? Boa, vamos reduzir um bocadinho mais. Please! Ele diz, há pessoas que acreditam que vencer uma discussão é mais importante do que preservar a própria paz. Mas nem toda opinião merece resposta, nem toda provocação merece a sua energia e nem toda crítica exige defesa. Aprender a silenciar não significa aceitar tudo, também não significa se tornar omisso diante do que é errado. Existem momentos em que falar é um dever, principalmente quando o silêncio protege a injustiça ou machuca quem não pode se defender. A sabedoria está em reconhecer a diferença, falar quando a sua voz pode construir, silenciar quando as palavras apenas alimentariam o ego, o conflito ou o desgaste. Nem toda batalha precisa ser vencida, algumas só precisam ser deixadas para trás. A paz não nasce de ter sempre a última palavra. A paz nasce de saber que o seu valor não depende dela. Uou, maravilha. Muito obrigada, Buer. Bom dia, Managi. As crianças dizem que é mamã. É mamã. A mãe dos vibradores. Vamos vibrar até às 14 horas sem fazer rachas nas casas. Como assim rachas nas casas? Não percebi esta parte. Passa a música do Justino Baca, Zorro, Sebastião de Matutine. Obrigada, Sebastião. Obrigada. Comecei do PVT hoje, das mensagens normais. Bom dia, Giselinda, a todos vibradores e vibradorinhos, com essa música do Twin Fingers, a minha história. Tchau, aqui é a Zuzu, tchauzinho, bebê. Obrigada pela mensagem e anotei o teu pedido musical. Bom dia, tia Gi, peço para me adicionar ao grupo do WhatsApp. Aqui é Sónia. Sónia, tens de dar-me um olá lá no WhatsApp, tá bem? Vai lá para o WhatsApp, diz olá, Mana Gi, bom dia, peço o link, Sónia. Eu vou-te mandar logo a seguir o link para que te dê. Que o link que te dá acesso direto ao grupo, tá bem, minha querida? Até já. Morning Guys, Cidade FM, Vibra Jovem. Estou a curtir a programação da antena da 97.9, diretamente de Moçambuco, em meu local de trabalho, na minha barbearia. Meu nickname, Black Nice. Vibra Cidade, peço um freestyle do Nicotina que Nicotina, né? Com tema FBI. Abraço aos aniversariantes de 24 de junho. Beijos. Obrigada. Muito obrigada, meu querido. Black Nice. Sempre juntos. Bom trabalho aí enquanto acompanhas a nossa Cidade FM. Que gratidão imensa. Aqui no WhatsApp. E Dalina Lloyd diz, não tenho medo de mais nada. Hoje mandou um texto curtinho, fácil de apreender. Obrigada, Dalina Lloyd, obrigada. Não tenho medo de mais nada. Sabe porquê? A vida me ensinou a chorar sem lágrimas, a sorrir sentindo dor. Cuida de você como nunca. Cuide-se, ama-se como ninguém nunca amou. Tudo começa por você e com você. Bom dia, Managi, boa quarta-feira para nós. Obrigada, Idaline Loi, por esta tua incrível mensagem. O Alberto Marrengola diz, você não é louco. Não, você não é louca. Loucos são os que sustentam relacionamentos falidos, os que pagam prestações de carro de luxo enquanto devem aluguer, os que abandonam seus sonhos para viver de aparências. Você só é de verdade. E isso não é para qualquer um, tá bom? Bom dia, gente gira, abençoado dia de quarta-feira. Beijos e abraços do Alberto Marrengola. Obrigada. Que mensagem forte, hein, Alberto? Yeah. A minha querida Oamus Isaura, Oamus diz beijinhos, amada. Para ti também. Bom trabalho na festa dos beats de Moz. Se der, peço para escutar a música da Liloca Matilidane. Bom dia com alegria, Isaura. Obrigada. Vou sim tocar Matilidane. Caso eu me esqueça, peço que me recordes. Está bem, minha querida? O Amus. A minha minha querida Macia, Virgínia Macia, diz bom dia, mana vibradora máxima. Bom dia, vibradores e vibradorinhos com e sem pilhas. Mana G, bom trabalho, beijos. Passa a música do Cleiton David e Tamir Juliano, Maria e José. Mana carrega. Obrigada, bebê, obrigada. Mas estou preocupada contigo, Macia. Como é que tu estás hoje? Eu sei que andaste com problemas de dente, dor de dentes. Hã? Como é que tu estás hoje, minha querida? Conta-nos aqui, manda aqui a tua mensagem dizendo-nos como é que te sentes hoje. Se é que acordaste bem ou não, se foste ao hospital, estás a medicar já, conta-nos aí, tá bom? Rápidas melhoras para ti, minha princesa. Se tivesse voz de MC, diria isso no áudio, iria ficar igual àquela gala ali. O jantar de gala, né? The Presidential Golf Day and First Lady Golf Classic. Uau! Yeah, foi incrível, foi uma gala maravilhosa. O Al Jesus diz: as palavras são intermináveis, mas quando chega a dizer o quanto gosto de estar ligado à voz da Gisela em apulo, elas se escasseiam no meu vocabulário e só me resta dizer: sou teu fã. Bom dia, locutora da minha vida inteirinha. Al Jesus, obrigada. É ele que disse: se tivesse voz de MC, diria isso no áudio, iria ficar igual àquela gala ali. Al Jesus, obrigada. Meu caro Al Jesus, obrigada. Bem, o André Pequenino também nos escreve e diz: não tenho mau feitio, tenho apenas uma reação alérgica à estupidez. Tchê! Esta mensagem. Não tenho mau feitio, não, tenho apenas uma reação alérgica à estupidez. Tchessa. Ai. Eu sou assim. Encontrei-me nesta frase aqui. Ai, ai, ai. Uma reação alérgica à estupidez. Ah, eu sou assim mesmo. É a frase do André Pequenino. Ela não é a frase dele, mas é a frase que ele partilhou conosco. E diz: confissão do pacato cidadão e ouvinte assíduo desta magnífica rádio em todo o território nacional, incluindo na diáspora. Sempre ele, André Pequenino, 100% moçambicano, na pérola do Índico. Hugs to everyone there. Thanks a lot. Thanks very much. André Pequenino, que Deus te abençoe sempre. A música de Tamir Moyano, sou natural, dedico a si, Shakila.

0: Feliz quarta-feira, tia Gisela. Beijos.
1: Eu nunca vi uma locutora ficar sem palavras. Tu vai ver agora. My God! Que linda voz, que lindo gesto! Meu Deus, que bonito! Oh! Shakila, que é isso, minha princesa? Obrigada! Obrigada, que lindo áudio, que lindo cântico, que lindo solo, obrigada, que linda capelinha. Vocês sentiram o que eu senti? Ai, oh my God, obrigada, vocês, eu não aguento essas coisas, eu não aguento essas coisas. Toda a gente aqui a dizer, uau, que linda voz, eu senti, Managi, é o de General, essa voz, meu Deus, Iracema, voz top de General, Denise, Amaral, sumida, Denise, e vocês, esta menina como canta, Shakila, ai, que linda voz, meu Deus, muito obrigada, esse áudio vai passar todo dia hoje. Todo dia, o áudio da quarta-feira, né? Feliz quarta-feira, tia Gisela, eu vou passar todo dia hoje. Ai, obrigada. The General escreveu assim, na verdade não é The General que escreveu, só usou o número dele. Olá, mana Gisela, aqui é a Roxana, da carrinha do The General. Gosto muito do teu programa e espero um dia poder te conhecer pessoalmente. Ah, claro que sim. Quando estiveres de férias, arranja um dia, um tempinho e vem cá visitar-me, por favor. Eu estarei aqui ansiosamente à tua espera. Tá bem, Roxana? Obrigada, bebê. Obrigada. Aguardo por ti. O Tseco também está aqui presente e diz bem ligado, minha irmã. Obrigada, meu mano. Ei, falando em Tseco, aquele prato... Fui buscar o prato. O Tseco ofereceu-me o prato, o brinde lá do restaurante Clube de Tênis. Meu Deus... Aquele caril himalaio, quando tu olhas parece uma tapa, mas quando tu comes, ai meu Deus, de repente estou a mastigar umas castanhas ali, cozidas. Ah, meu Deus, a Tonelga vem cá já, vai nos contar tudo sobre os pratos de hoje, os de amanhã também, se é que haverá almoço amanhã, uma vez que é feriado, né? 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Ai, o cheirinho daquele restaurante, ai meu Deus, um cheiro magnífico, gostoso. Yeah. Quem não põe perfume pode passar por lá, vai sair perfumado. Oiê, bom dia, El Patrona da cabine de vibradores. Peço que me adicione ao grupo da rádio. Peço Nelson Freitas, bom sinal. Silvano Gago Gostoso. Auena. Tchei. Gago Gostoso, tá bom.
2: Olá, mana Gisela, como está? Eu estou bem, nada mal, graças a Deus.
1: Dona Medina!
2: A minha família está boa, não
1: Amém.
2: Sei do seu lado.
1: Está tudo bem.
2: Olá, grupo, como é que estão? Crianças, como é que estão? Aqui está tudo bem. Mana Gisela, feliz feriado amanhã, eu não sei se até amanhã ou não. E penso a música... Da tia casa, a mulher é forte. Tchau.
1: Tchau, até já. Será que está a dizer? Eu amanhã vou lá com a minha família. Vamos, vão sim. Olha, eu vou dizer, vamos. De repente me incluí na família do Tseco. E Timbino, que vai me fazer a mim? Ai, ai, ai. O Tseco está a dizer, eu vou levar lá a minha família, mas eu estou a dizer, vamos. É, Gisela, o que se passa? Quem te convidou? Você timbilosa dessa maneira, por quê? Fica timbilo, Gisela. Deixa timbilo. You!

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0: 11 horas em Moçambique, bom dia.
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0: A esta hora seguimos para conhecer algumas notas interessantes da rubrica Tu Sabias Que, a um minuto depois da segunda hora.
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0: Vamos sim agora aqui desvendar algumas curiosidades interessantes, loucas, bizarras. Sim! Tchê! Ai lá lá, começamos com uma bem louquinha mesmo. Atenção, atenção. E tem que rir antes de começar a vos esclarecer. Nada, juro. Tu sabias quantos puns ou quantos peidos um adulto solta ou deve soltar por dia? Já paraste para te perguntar, para te questionar? Saudavelmente falando, quantos peidos um adulto deve soltar por dia? Hoje eu soltei quantos hoje? Acho que 2. Ainda faltam. Ok. Um adulto saudável. Um adulto saudável. Um adulto saudável solta entre 10 e 20 puns. Puns por dia. Entre 10 e 20 peidos por dia ou até 32 vezes, segundo estudos recentes de monitoramento. Isso equivale a um volume total diário de 600 mililitros a 1500 mililitros de gases. É! Você pensa que é brincadeira? Eu estou a falar sério. É preciso controlar o teu organismo. Para de histórias. Um adulto saudável deve soltar entre 10 e 20 peidos por dia ou até 32 vezes. Isto segundo estudos recentes de monitoramento. Sim, esta frequência diária varia conforme os hábitos e a biologia de cada pessoa. A ciência divide os perfis em 3 grupos principais. O digestores Zen, pessoas que consomem muita fibra e costumam apresentar uma produção muito baixa de gases. Ficam no perfil dos que têm padrão, ficam na média clássica de 10 a 20 flatos por dia, ou até 32 flatos, peidos, puns. E os hiperprodutores, alalá, eu acho que está aqui nesses hiperprodutores, é que tu estás onde? Os hiperprodutores são pessoas que podem chegar a quase 60 emissões por dia. Drenam 60 gases para fora por dia, dependendo da dieta e da flora intestinal. Tu estás aonde? Nos digestores, hein? Nos padrão ou nos hiperprodutores? Eu acho que estou nos hiper. Ah, mesmo aqui, nem sei. A quantidade de gases está diretamente ligada ao microbioma do teu intestino e à forma como ele processa as fibras e os carboidratos não digeridos. Ok? Estás onde tu? Ai, saltas entre quantos até quantos? Perdei. Lá em casa, Ura é o rei. Na tua casa, quem que é o rei ou rainha? Hã? Em casa da minha mãe, nem vou falar. Yeah, mas é sério, é preciso controlar isto, hein? É preciso controlar. Hein? Yeah. Para quem tem problemas gástricos ou de gastrite, quanto mais soltar os peidos, melhor. Quanto mais arrotar, melhor. Sim. Como não? Ai, quem está a dizer aqui, eu consigo 20, dali Neló, eu consigo 20. Tchei! Macas maduras, disse, ontem soltei acima de 30. Tchei! Acima! Este é um hiper mesmo, assumido. Hiper produtor. A gira, Chile, eu sou a rainha. A Rosália Monteiro, eu gosto daquele peido barulhento. The General, este aqui foi profundo. Rowena, bufar 32 vezes.

0: estão mal comigo mesmo. Eu sou sorcarço.
1: Entrega, mocota. Entrega, mocota.
2: Ah, mas a Gisela, menino vantagem, já te fica 15 na boca.

0: Dani Gaia. Não é possível.
1: É a cena. Entra duas vezes. Nada.
0: E Guedes, me mataste. Chega, chega então, chega então. Ok, vamos dar uma pausazinha aos peidos então. Pronto. Alguém diz: Mino Johnny chute com 15. Ei! Estamos a falar dos peidos, pois. Mesmo no sentido de quantos peidos um adulto deve soltar por dia, saudavelmente falando, entre 10 a 20 puns ou peidos por dia, ou até 32 vezes. Tu, Nelga, tu peidas quantas vezes por dia?
2: Não sei, mas acho que 5.
0: Só? Ai! Só 5? Não anima a viver contigo. Não, não anima a viver contigo. Não, e Lávia, tu peidas quantas vezes por dia? Não peidas. O que é isso?
2: Não, do dia. Não, você pode não peidar todo dia, mas não.
0: Nos engana, Lávia, nos engana, querida. A princesa que não peida. Tá bom, vamos seguir, vamos seguir, vamos seguir, vamos seguir. Ok, tu sabias como é que se pronuncia Tchequia ou República Tcheca? Afinal, qual é o nome correto do país? Hã? Durante grandes eventos desportivos, muitas pessoas se perguntam qual é o nome correto do país localizado no coração da Europa? Tchequia ou República Tcheca? A dúvida ganhou força nos últimos anos, especialmente porque transmissões desportivas, jornais e organizações internacionais passaram a utilizar os dois termos com frequência. Apesar da confusão, não existe erro em usar nenhuma das duas formas. Sabias? É! Na prática, ambas identificam o mesmo país, o mesmíssimo, mas cada uma possui uma finalidade específica. Mas como é que surgem estes dois nomes, especificamente a República Tcheca? Em 93, ou melhor, 1993, a antiga Tchecoslováquia encerrou sua existência após uma divisão pacífica que criou dois novos países, a República Tcheca e a Eslováquia. E a partir daquele momento, o novo Estado adotou oficialmente o nome República Tcheca para assuntos diplomáticos, tá bom? Documentos governamentais e relações internacionais. Durante muitos anos, essa foi a principal forma utilizada no exterior para identificar o país, República Tcheca. Mas por que o país passou a usar o nome Tchequia? Tchequia somente. Embora o nome oficial permanecesse o mesmo, as autoridades tchecas perceberam que faltava uma versão curta, capaz de facilitar a divulgação internacional do país. Por este motivo, em 2016, o governo registrou oficialmente o nome Tchequia, junto à Organização das Nações Unidas. A iniciativa não alterou o nome oficial do Estado. Na verdade, ela apenas acrescentou uma forma abreviada para situações cotidianas, desportivas, turísticas e comerciais. E segundo as autoridades do país, a mudança ajudaria a fortalecer a identidade nacional no exterior e facilitaria o reconhecimento internacional da nação. O desporto desempenhou um papel importante na popularização do nome Tchequia. Federações internacionais, organizadores de competições e emissoras de televisão passaram a utilizar a versão curta em tabelas, uniformes e materiais promocionais. Por isso, torcedores costumam encontrar o nome Tchequia durante Copas do Mundo, Eurocopas, Jogos Olímpicos e outros torneios internacionais. Além disso, empresas do setor turístico e comercial também adotaram a nomenclatura

0: para simplificar campanhas de divulgação e fortalecer a marca do país no cenário global. A estratégia não representa um caso isolado. Não, não. Há vários, diversos países que utilizam nomes formais e versões simplificadas ao mesmo tempo. O Brasil, por exemplo, possui oficialmente o nome República Federativa do Brasil. Sabias? É! República Federativa do Brasil. No entanto, a população, a imprensa e organizações internacionais utilizam apenas Brasil na maioria das situações. Sabias? É! E o mesmo vai acontecer com a República Francesa, conhecida mundialmente como França, e com a República Italiana, chamada simplesmente de Itália, em contextos cotidianos. Assim sendo, o nosso país também, República de Moçambique, Moçambique apenas. Oh. Pois é, está aí bem explicadinho agora esta dúvida. Tchequia, República Tcheca, é tudo igual. A vantagem é que Tchequia está a abreviar e facilitar quando for-se chamar internacionalmente e não só, mesmo a nível nacional também. Muito bem. Ok, ainda mais, mas o tempo não me dá mais tempo. Amanhã poderemos... Amanhã não. Amanhã é feriado e eu estarei aqui. Vocês vão saber mais loguinho. Agora sim, para sabermos a quantas vai a moeda segundo o Banco de Moçambique neste 24 de junho. O dólar compra hoje a 63.27 e a venda a 64.53. O rand a compra 3.81 e a venda 3.89. O euro a compra hoje a 71.86 e a venda a 73.29. Estado do tempo para a capital do país, Maputo, hoje pode atingir 26 de máxima, neste momento com 23. Xai-Xai pode atingir 28 de máxima, neste momento com 26. Beira pode atingir 26, neste momento com 25 graus Celsius. Teto pode atingir 30, neste momento com 27. Nampula pode atingir 27, neste momento com 25. Lixinga pode atingir 22, neste momento com 21 graus Celsius. E assim fechamos a rubrica. 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
0: Uma visita pelo passado, pelo pretérito, quero-te levar agora. É uma música que particularmente a mim, ai, mexeu bastante. E de certo que vários outros corações, outras almas dos meus tempos, lá para os anos 90, 2000. Foi sucesso. Nelly, com toda a sua elegância e charme, canta ao lado do Dalias. O Nelly canta ao lado da Kelly Rowland. Escuta.

A Tunelga recordou-me algo aqui interessante. Há famílias formadas hoje. Filhos nasceram, um bocado dessas músicas aqui. Esta é da nossa geração. Maninho, maninho, maninho, maninho.

0: With You, grande música, Chris Brown. É um puro flashback memória, nostalgia pura, puríssima. Como diz o Cota Omar, estas músicas eram as melhores paqueras, sem dúvida, Gi. Eram as melhores paqueras. Muitas meninas viajaram tanto aqui quando viam e ouviam, viam o vídeo, ouviam a música do Chris Brown e o maravilha. Mas aqui também a nível nacional houve uma que mexeu muito e muito e muito. Esta.
1: Novo som, man. 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
0: Mas é só um cheirinho, é só um cheirinho. É só um cheirinho, claro que vocês vão escutar na íntegra. Ah! É um tutinho só para aquela coisa. É que está na hora de conversar com a Tunelga. Olá, Tunelga.
2: Olá, Gisela.
0: Que tal uma recepção destas?
2: Ah, muito boa, muito boa. Gostamos de escutar as melhores.
0: As melhores. Exatamente. Aquelas que tocaram-nos no passado.
2: Exatamente.
0: Ainda crescermos e já viajávamos coisas.
2: Exatamente. Quem antes de existirem relacionamentos tóxicos. Que...
0: Mas tem razão. Não é agora.
2: Nessa época todos os relacionamentos eram bonitos.
0: Era coisas de love puro, de verdade. Hoje em dia, money. À frente.
2: Está complicado.
0: Está complicado.
2: Exatamente.
0: Hilávia. Hilávia, depois se faz de princesa. Enquanto. Era só o que eu não percebi. Era só o coach. Nada. Mas agora a primeira.
2: Chocolatinho.
0: Miminho, bombom.
2: Por isso que não nos magoávamos, né?
0: Hoje é fone. Que as meninas todas preocupadas com
2: surpresa,
0: um pouco.
2: Surpresa, buquê gigante.
0: Enche. Deus. Ih, socorro. 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
2: Uau.
0: Aquele brinde do Tseco, ele ficou com. Ele sabe que eu sou timbilosa e disse: vai lá buscar. E amei.
2: Estava muito bom?
0: Muito bom. Ele tem uma textura assim, o Caril. Tem uma textura like uma tapa.
2: Exatamente, sim.
0: As ervas, no caso.
2: Sim.
0: Peladas. Mas eu ali a mastigar, eu sentia umas castanhas isso, gostosas. Sim, aquelas são pescadinhas, né?
2: Sim, exatamente. Pescadinhas a acompanhar.
0: Maravilhoso. Com arroz branco.
2: Exatamente.
0: Uau. Incrível aquele prato. Eu amei. Mas aquele prato é invenção vossa ou já existia antes?
2: Na verdade, é um prato inspirado em cariz indianos.
0: Tinhas dito ontem.
2: Exatamente.
0: Tinhas dito ontem, pois.
2: Em cariz indianos. Então, o chefe fez uma adequação, mas já existe um prato chamado...
0: Muito bem, Caril muito Himalaia. Bem. Caril Himalaia é tão
2: exatamente.
0: Gostoso, de verdade. Não estou a escovar nada. Estou a falar mesmo a sério. O caril é mesmo bom. O arroz branco, a condizer. O peixinho, top.
2: Incrível.
0: É, incrível mesmo. É. E tanto que o Jordão de Seco disse que amanhã vai lá com a família.
2: Oh.
0: Queremos saber se vão abrir. Como
2: claro,
0: é que é? O que
2: nós
0: é que
2: abrimos
0: é?
2: Todos os dias.
0: Todos os dias, incluindo os feriados.
2: Exatamente.
0: Ah, o que é que eles podem encontrar lá amanhã, a família de Seco?
2: Ah, amanhã nós temos, assim, podem encontrar mariscos, podem pedir também um caril himalaio, se quiserem experimentar.
0: Uau!
2: Exatamente, podem experimentar o filé, é o nome, chefe, desculpa se estiver a me ouvir. O filé a bourguignon.
0: A bourguignon. Eu acho que está correto.
2: Exatamente.
0: A bourguignon.
2: Exatamente. Tem esse filé. Temos o tamawok também.
0: Tamawok.
2: Sim, é aquele pedaço de carne de vaca.
0: Ok.
2: Exatamente.
0: Tamawok.
2: Então, exatamente. Temos tamawok, temos o filé. Temos vários filés. Temos o lombo. Então, de carnes vermelhas estamos muito bem. Temos pastas também, muito interessantes. Tem uma pasta muito especial, chama-se Mogurong.
0: Mogurong?
2: Exatamente, Mogurong.
0: É um prato
2: é uma pasta, uma massa, também inspirada em temperos asiáticos.
0: Ok.
2: Exatamente. Então temos o nosso menu. Temos os mariscos, temos as carnes vermelhas e também temos as pastas.
0: Maravilha. Top, top, então, mãe. Há muitas propostas do que provar, do que deliciar. Exatamente. Vai ser incrível, então. Quanto ao dia de hoje, estão ainda algumas pessoas no trabalho, querem já encomendar o que comer para hoje. 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Amei. Então, para hoje, o que é que há?
2: Ah, para hoje nós não trazemos novidades, somos que nem as músicas da rubrica. Trazemos nostalgia, que é a Pato à Laranja.
0: Pato à Laranja, exatamente. Hoje é que é o próprio dia.
2: Exatamente, do Pato à Laranja.
0: Sim,
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0: 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Juro. 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
2: Muito obrigada.
0: Por nos trazerem e apresentarem sempre pratos tão incríveis e tão deliciosos. Então, bom trabalho para vocês e sucessos para o dia de hoje e até amanhã.
2: Obrigada, feliz dia da independência para todos os ouvintes.
0: Obrigada.

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0: uma bem composta destas. Uau, mensagem batida. Tudo, tudo, tudo. Bem enquadrado a voz dela. Uma perfeita composição musical. Um bom tropical este. Precisas parecer música de Demacia Mayemba. É da Clay Entertainment.
1: Para de te atender.
0: Oh, minha linda mulher, minha querida, bonita. Algumas pessoas, especialmente mulheres, têm receio de dizer as suas idades. Vamos falar sobre isso hoje rapidinho, vamos a isso? Por que será que algumas pessoas, especialmente mulheres, têm receio de dizer as suas idades? Eu celebro hoje os meus 50 anos, os meus 60 anos, os meus 45 anos, não dizem. Dizem, ah, mais um aniversário, por mais um ano de vida. Não dizem. Porquê? É pressão estética. Será? Serão expectativas sociais? Será comparação constante? O que está por detrás? Quantos anos tens, Lávia? 36. Estás tão velha para essa idade. Será por causa destes comentários que elas têm medo? Tu, Nelka, quantos anos tens? Está a ver? Está a ver? A Tunelga não diz, faz parte das mulheres ou das pessoas que não têm o hábito, não gostam de revelar a sua verdadeira idade. Mas eu, assim, se for olhar para ti, para a tua cara, a Tunelga é menina, bem menina. A Tunelga, não gostas? Porquê, Tunelga?
2: Porquê que eu não gosto?
0: Porquê?
2: Porque eu acho que...
0: Aí no microfone, porquê que tu não gostas? Aí no microfone.
3: Tem que ser um mistério. A idade de uma mulher tem que ser um mistério.
0: Está a ver? Está a ver o problema? Tem que ser um mistério.
3: Exatamente.
0: Porquê que tem que ser um mistério a tua idade?
3: Porque não faz muita diferença. O importante é ser maior de idade.
0: Ter idade para namorar, para casar, para responder por si própria.
3: Exatamente. Nós só paramos de dizer a nossa idade depois de sermos maiores de 18 anos.
0: Não acredito. Mas olha que nem tem uma explicação assim, tanto como tal. Ela só está a dizer, o importante é ser maior de idade. Mas ainda não está explicado, não está explícito o motivo pelo qual não gostam de dizer as idades. Talvez surja algum ouvinte que nos diga verdadeiramente ou efetivamente o porquê é que as mulheres não gostam ou têm receio de revelar as suas idades. Diga para nós, 843497, ainda tinha ditado o número. Podes igualmente deixar ficar a tua mensagem no nosso WhatsApp 87 000 9790, o teu texto ou o teu áudio, revelando para nós ou dando aquela que é a tua opinião do motivo pelo qual as pessoas, ou especialmente mulheres, têm receio de revelar as suas idades. Olá, boa tarde, ou melhor, bom dia.
4: Muito bom dia.
0: Seco! Já sei que estás bem. Por gestão de tempo, por favor, vamos direto ao assunto.
4: Sim, a mulher que não zangam comigo, né?
0: Não, vamos te zangar, diga.
4: São aquelas mulheres que gostam dos mais velhos.
0: Não percebi, Seco?
4: São aquelas mulheres que gostam dos mais velhos. Nunca vão desejar a idade delas.
0: Ok?
4: Sim. Como é que eu acho, por exemplo, eu estive numa festa na semana passada, até está escrito no bolo, 40 anos de idade. Fica bonito, mas a pessoa não vai escrever, só vai me convidar, dizer que eu faço ano, completamente que venha jantar comigo. E não, quando chega a hora de prejudicar a idade ou trazer a idade da pessoa no mesmo. Não faz sentido. Me convida de um jantar de aniversário. Chego lá, não sei quantos anos que a mãe diz, ela quer completar. Não faz sentido.
0: Tem que dizer.
4: Tem que dizer.
0: Às vezes na igreja, vai lá para a frente para dar ação de graças. Ah, eu ontem, dia 23 de junho, completei mais um ano de vida. Quantos?
4: São aquelas que gostam mesmo de qualquer idade.
0: Qualquer idade para elas vai. É para ficarem à vontade se vier um novinho ou um sugar daddyzinho.
4: Naturalmente, outra pessoa que essa aqui é da minha idade. Olha, porque a idade do meu pai, não gosto de entender. Okay. Mas quando assim, qualquer idade vale para ela.
0: Ah, buena.
4: E para ele, né? Mas pá.
0: Obrigada, Tiago. Obrigada, até já.
4: Tem quantos anos, Maragi?
0: Eu? Eu tenho 34 a caminho dos 35 em dezembro.
4: Que bonito.
0: 34 anitos. Ainda uma princesa. Se me olhas, é como se eu tivesse 16. Obrigada. Obrigada, querido. Com licença. Liga tu também, 84-34-97. Conta-nos, o que é que tu pensas em torno deste assunto aqui? Bom dia, bom dia.
5: Eu até chamei Rosália para vir dizer a sua idade, porque Rosália, eu como não gosta, mas eu como me amo aquela bonitinha ali. Pronto. Bom dia, querida locutora.
0: Ai, Rosália também não gosta de revelar a sua idade.
5: Não gosta aquela minha amiga ali.
0: Monteiro, minha bonitona, então tu também estás nesta lista.
5: Você sabe, diz o quê?
0: Não.
5: Diz, eu sou criança e sou adulta.
0: É. O mesmo discurso da Tunelga, sou adulta.
5: Sim, é. E ainda costuma dizer assim, vocês têm que me chamar de mana.
0: De mana? Por que eu tenho que te chamar de mana se tu não me dizes quantos anos tu tens?
5: Poxa, vou na mana dizer.
0: Mas tu pensas
5: Rosália,
0: que...
5: Rosália, estamos a pedir-nos dizer porque tu não me diz tua idade.
0: Yeah. E o que é que tu pensas sobre isso, Agira? O que é que tu pensas?
5: Sabe, a idade é, não tira nada a pessoa. Quando só diz a sua idade, não tira nenhum mérito. Às vezes você pode ganhar o respeito por causa da idade. Não é a idade que define a pessoa. É você que define a tua idade. Só. Eu posso dizer quantos anos tenho. Não vai mudar nada, não vai tirar nada, não vou sair pé, nem cabelo, nem nada. Eu tenho 37 anos, não vou morrer.
0: Ok. Tá certo. Muito obrigada, minha querida Gira. Estamos na gestão de tempo. Tchau.
5: Está a ver uma música. Posso mandar lá? Vai tocar para mim?
0: Manda.
5: Pronto,
0: bebê.
5: Te amo.
0: Na cupenda, giradamente, já sei. Liga tu também, 84-34-97, ou deixa ficar um áudio aqui para nós, a revelares-nos o motivo pelo qual muitas pessoas, especialmente mulheres, não gostam de revelar as suas idades. Bom dia, ouvinte em linha.
6: Bom dia.
0: Bom dia, com quem tenho o prazer de falar?
6: Aqui.
0: Até! Oh, muito bem.
6: Aqui.
0: Não percebi, desculpa.
6: Aqui. Alberto Kiv.
0: Oh, meu Deus, Kiv! Diz-nos então, meu querido, qual é que é a tua opinião?
6: É assim, minha linda irmã, eu parto do princípio, como diz o velho ditado, idade são números. A mulher nunca envelhece, só cresce, ganha maturidade. Então, não vejo por que esconder o coisa, a idade dela. Eu, pessoalmente, tenho agora 47 anos e se tu me vires... Podes dizer que tenho talvez se calhar 20. Então, idade são números mesmo. A única coisa que a gente precisa é conservar-se ainda mais e considerar-nos jovens, porque temos espírito jovem. Então, de hoje em diante, eu acho que vocês todas devem revelar as idades. Isso provou-se bem. Porquê? Porque às vezes a gente quer ofertar um presente, quer oferecer um presente consoante a idade que vocês têm. Mas tememos porque não sabemos quantos anos exatamente tem a Gisela. Então, acabas perdendo, se calhar, um carro, porque pronto, eu tenho que te oferecer uma bicicleta.
0: Ok, percebi perfeitamente. E olha só o que está a acontecer aqui. E é sobre isto, quando nós lançamos temas, é para refletir. Quando tu disseste isso, de mulheres revelem, eu apontei assim para a Tunelga, ela disse, eu posso revelar. Estás a ver o impacto de nós estarmos aqui a debater assuntos aparentemente loucos? Por que não? São apenas números. Aquilo que tu és, aquilo que tu sentes é que é o mais importante, está a dizer-nos o Kiv. Obrigada. Kiv. por conta do teu comentário, a Tunelga já nos vai revelar a sua idade.
6: 21. Eu agradecia, e por isso, se calhar, talvez possa lhe fazer uma surpresa lá no clube de tênis.
0: Se calhar, pode repetir?
6: Se calhar eu ainda consigo lhe fazer uma surpresa lá no clube de tênis.
0: Está a ver? Desculpa, Kivi.
6: Venha daí, Tunelga, venha daí.
0: Kivi, desculpa, é uma pergunta assim só por alto. Kivi, é solteiro?
6: Eu já disse, Gisela, da outra vez, quando falei das minhas filhas.
0: Disseste que é solteiro?
6: Eu sou viúvo há 11 anos, 12, por aí.
0: Epa, não sei se fico feliz ou triste, mas pronto, né, Tunelga?
6: Mas já estou a crescer.
0: Já estás a crescer, a Tunelga é solteira. Pronto, faça a visita a ela, vai ser interessante.
6: Muito bem.
0: Um abraço, Kivo, muito obrigada pelos seus comentários sempre enriquecedores. Obrigada.
6: Ok, bom dia.
0: Bom dia. Madrinha do quê? Ilávia. 8434-97. Ilávia já está a apontar-me madrinha. De repente as coisas acontecem. Eu não sei se fico viúvo e solteira.
7: Uau, mana tigela.
0: Olá, minha querida. Tudo bem?
7: Tudo, e aí, Marisa? Também. Aqui.
0: Marisa.
7: Aham, hoje felizmente estou a conseguir escutar o programa e tive a oportunidade de falar contigo.
0: Muito bem, estou tão satisfeita, Marisa. Muito obrigada, minha querida. Faz? Obrigada, Marisa. Diga, bebê.
7: Às vezes não se revela a idade.
0: Por quê?
7: Se meu esposo me tivesse revelado a idade, não teria metido.
0: Mentira!
7: Estou a falar sério.
0: Sério?
7: Então, eu teria dito, eu não ando com meninos.
0: Ai, meu Deus, o teu esposo! Com quem tu te casaste?
7: Aham.
0: Ai, não acredito.
7: Ele me disse a idade, mas não era verdadeira, porque eu fui primeiro a revelar.
0: Ah! E se te tivesse dito antes, tu não aceitavas namorar com ele?
7: Eu diria, eu não ando com meninos.
0: Meu Deus, e agora és mulher de um menino que te ama
7: agora,
0: tanto.
7: Mas é um menino adulto, um menino homem, homenzão. Exatamente. Não, é só uma brincadeira. Na verdade, é isso que me aconteceu, mas é só uma brincadeira. Eu acho que a idade não tem muito peso na nossa vida.
0: Uhum.
7: É importante nós falarmos da nossa idade. Eu não escondo a idade, mas há quem prefere não revelar, se calhar por essas situações iguais à minha, não é?
0: Olha, é eu começo bom. A ver por outra vertente.
7: Aham, e qual seria essa vertente?
0: Essa mesma de, às vezes, ser um pouco assim... assim.
7: Yeah, é o que estou a dizer, às vezes não podemos
0: colocar
7: logo a primeira, se calhar, mas depois, com o tempo... Sabes que eu foi medida uma idade, e depois a idade foi reduzindo um a um, os anos foram reduzindo...
0: E yeah, em função das atitudes... Hein?
7: Então, até que consegui ter acesso ao bem é quando eu soube a idade verdadeira. Então, é importante falarmos da idade, é importante, mas a idade não nos dá maturidade, como disse o Mano Kive. Não é a idade que nos dá maturidade. Eu conheço muitas pessoas, eu tenho 44 anos, conheço muitas pessoas muito mais velhas que eu, mas não são pessoas maduras. Então, a idade não diz quem somos, são apenas números. Então, é importante deixarmos isso de lado. Sobre a idade não é importante. A importância que nós devemos dar é ao comportamento da pessoa.
0: Ok.
7: Ok? Yeah. Essa é a minha opinião.
0: Muito obrigada. Porque muito nos ensina, hein? Que muito nos ensina a tua opinião. Eu sou-te muito grata, Marisa. Obrigada mesmo.
7: Tá certo, querida. Continuação de bom trabalho.
0: Qual música tu queres ouvir? Eu quero tocar uma música para ti. Algo me diz que eu devo agradar e encantar o teu coração.
7: Eu gosto de uma música que a Mana Gisela gosta muito.
0: Ah.
7: Não sei se é do dela. Aquela que tu gostas. Que é o quê? Não me recordo muito bem.
0: Belo? Quem canta é o Belo?
7: Acho que sim.
0: Ok.
7: Que este... disse que eu não sei falar direito, qualquer coisa parecida. É... Não, ainda não.
0: Esta ainda aqui, não... esta aqui.
7: Exatamente, eu amo essa música. É essa música que eu também amo tanto.
0: Oh, que bom que é. Muito. Então vais ao show do Belo, vais?
7: Não vou porque eu não consigo ficar de noite muito tarde acordada.
0: Ah,
7: não vou, só
0: pronto.
7: Porque eu gosto de dormir.
0: Eu também. Ih, somos iguais.
7: Eu gosto de dormir. O concerto é que os concertos começam às 8, 19. Yeah. Então, se tiver o convite, não te esqueça de mim.
0: Tá certo, Marisa.
7: Obrigada, nada.
0: Obrigada, minha linda. Pertinente, pertinente okay, a nossa conversa. Minha. Beijo, fica bem, Tatá.
7: Tá.
0: Obrigada. Então tu, consideras importante ou pertinente revelar a idade? Porquê que especialmente mulheres têm receio de dizer, de revelar as suas idades? Olá, bom dia, ouvinte em linha.
8: Escuta, vontade, né?
0: Não percebi? Kiv?
8: Não, eu já estou.
0: Quem? Tseko?
8: Sim.
0: Tseko, é, sim.
8: Tem muito mais só olhar na parte da festa de aniversário. Na... Você convidou aquelas pessoas e você não está conseguindo levar a sua idade. Está certo isso?
0: Não percebi, desculpa, Tseko.
8: Uma conquista, aí sim, posso dizer que sim, porque não conhece a pessoa que está a se dar com ele.
0: Na conquista.
8: Na conquista, sim. Mas na festa de aniversário.
0: Ah, na festa do aniversário, por exemplo.
8: Aquelas pessoas que estão ali.
0: Os teus convidados.
8: Por que eles não podem saber?
0: Talvez porque possam revelar.
8: E onde dá mais preocupação. Na conquista, eu concordo com ela. Não é fácil. Uma pessoa que você não conhece, pá, não é fácil levar a sua idade. Não é fácil falar tudo para essa pessoa.
0: Exatamente.
8: Lá na festa de aniversário, minhas irmãs, vamos convidar as pessoas que nós confiamos e vamos ser sérios lá.
0: Ok.
8: Sim. Eu acho, né?
0: Ok.
8: Eu vou querer comprar presentes. Está bonito até ali no convite por a tua idade para a pessoa conseguir comprar um presente contando com a tua idade. Eu acho, visto outro vinho, eu concordo de verdade.
0: Ok.
8: Fica mais bonito.
0: Mas assim, em convívios, em festas, entre amigos, família, não há mal nenhum, na tua opinião?
8: Não há mal nenhum.
0: Tá bem.
8: Eu vou comprar uma capulana, apesar de querer dar uma velha, enquanto é uma jovem. Eu tenho que lhe dar, por exemplo, um emprego, um presente de emprego, tenho que lhe dar um presente de dinheiro para abrir negócio, tenho que dar. Mas quando eu não conheço a idade daquela pessoa, é difícil. É difícil eu saber o que eu devo comprar para aquela pessoa.
0: Ok. Muitíssimo obrigada, Jordão Tseko, pelo reforço do comentário que continua nos pondo aqui a refletir melhor. Muito, muito, muito obrigada. Vamos dar uma pausa dentro em breve para atualizar a hora e a informação, ok? Com edição e apresentação de André Manhã.

0: São já 12 horas. Boa tarde, Moçambique.
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0: Saudações, uma vez mais, atenção especial para as notícias com a edição e apresentação de André Manhissa.
3: O presidente da Comissão Técnica para o Diálogo Nacional Inclusivo diz que as audições públicas, que arrancam na próxima segunda-feira, constituem uma etapa crucial para credibilizar o processo de diálogo nacional inclusivo em curso no país. Edson Macuaco falava ontem em Maputo na recepção das contribuições do Conselho Islâmico de Moçambique. O Serviço Nacional de Investigação Criminal, SERNIC, anunciou na tarde de ontem a detenção de um cidadão nacional, por sinal membro das alfândegas de Moçambique, suspeito de estar envolvido no caso relacionado com a apreensão de 3,7 toneladas de droga. As substâncias foram apreendidas pelo SERNIC no dia 12 de junho corrente, nos armazéns de uma empresa privada localizada no aeroporto de Maputo. Pelo menos 4 pessoas morreram esta terça-feira durante uma operação policial na favela de Santa Marta, na zona sul da cidade brasileira do Rio de Janeiro, deixando mais de 50 turistas retidos no miradouro situado no topo da comunidade. Os turistas tinham subido ao miradouro Dona Marta para assistir ao nascer do sol e foram obrigados a refugiar-se no chão enquanto se ouviam rajadas de tiros e explosões nas imediações, segundo a imprensa local. O presidente russo Vladimir Putin acusou esta terça-feira os países da NATO de se prepararem para um eventual conflito com a Rússia, alegando que os aliados ocidentais utilizam a ameaça russa para justificar o aumento das despesas militares. Num discurso dirigido a graduados militares, citado pela agência russa TASS, Putin afirmou que os países da Aliança Atlântica passaram de apoiar a Ucrânia para assumirem publicamente a preparação para uma eventual guerra contra a Rússia. E a fechar, Cristiano Ronaldo foi eleito o homem do jogo após a exibição de destaque na goleada de Portugal frente ao Uzbequistão em Houston. Em Houston, Ronaldo tornou-se o primeiro jogador a marcar em 6 mundiais com o primeiro golo aos 6 minutos, igualando o máximo luso do rei Eusébio, com 9 tentos, que ultrapassou com o 10º minutos depois. Notícias desta hora, com edição e apresentação de André Manhissa.
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7: Por trás de cada história de sucesso de alguém, aquela que muitas vezes apelidamos de sorte, existe sempre uma história de vida muito emocionante e comovente para escutar. Histórias de dias difíceis, tentativas frustradas e humilhações vividas, momentos de recomeços cansativos e de uma escolha constante, sem garantias. O sucesso não acontece por acaso. O sucesso é a consequência de lutas e batalhas enfrentadas. Persistir é melhor do que desistir. Valorize a jornada, pois é caminhando que a transformação realmente acontece. Quando for medir a vida pela graduação da régua dos alheios, não terá tempo para construir o seu próprio império. Com o tempo,

0: as pessoas com respeito e assuma uma responsabilidade pelas suas escolhas.
1: Escolhe direito e assuma as responsabilidades das tuas escolhas. Uau! Uau, maravilha! Produção Buer, montagem Rolando Ezequiel. Apresentação, lindíssima voz da Albertina Zandamela. Obrigada, equipa, por este lindo trabalho que é o pensamento do dia. Boa tarde. 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

É assim que nós começamos com a nossa rubrica Vibra Mais, a caminho dos 51 anos de independência. Estamos nós, amanhã, 25 de junho de 1900. Mas pode ser, eu pode. De 2026. Já não há pessoa em sereno. Eu toda bonita aqui. Albertino, tu é que não és boa pessoa. Tu me olhaste com uma cara de tipo, you? E aí, Nileo? Já nem vou falar nada. Ah,

0: país, a nossa pátria amada, o nosso Moçambique, o nosso mais 258. Celebra amanhã a sua independência. São 51 anos da nossa independência. Moçambique celebra amanhã os 51 anos de independência nacional, feito alcançado aos 25 de junho de 1975. A data marca a libertação do país do regime colonial português, um feito proclamado pelo presidente, da primeiro presidente, Samora Machel, no antigo estádio da Machava. A efeméride destaca a unidade e resiliência dos moçambicanos. Devo referir, a efeméride destaca a unidade e resiliência dos moçambicanos.
1: Moçambique, não vamos te esquecer.
0: E de facto, eu não conheço um povo mais unido, um povo mais resiliente quanto o nosso. Um povo irmão, um povo que ama a paz, um povo que prefere estar em paz em detrimento de várias outras coisas. Ah, prefere estar bem, prefere estar tranquilo, prefere estar em paz, prefere olhar e respeitar, prefere celebrar, prefere sorrir, prefere colocar de lado a pobreza, a tristeza, a dor e continuar. Um país resiliente é o povo moçambicano. Um povo resiliente é o povo moçambicano, sem dúvidas. Um povo irmão. Um povo que não retalia. Um povo que tem fé, que acredita. É o povo moçambicano. Eu me rendo ao povo moçambicano. Eu tenho orgulho de ser moçambicana, hein? Yeah!
1: Moçambique.
0: Lindo Moçambique. Pode ficar ainda mais, pode ficar ainda mais, vai ficar ainda mais, vai melhorar. Vai ficar tudo bem, meus irmãos. Não fiquemos tristes. Se não formos ver com os nossos olhos, os nossos netos, filhos, netos, bisnetos, verão um dia. Mas que ninguém mate a tua fé. Que ninguém mate a tua esperança. Tá bem? Haja o que houver, acontece o que acontecer. Que ninguém tire a tua

dia convosco amanhã, a partir do meio-dia. Nunca mais para. 12 horas, estaremos aqui a celebrar a festa da nossa independência. Uma emissão especial amanhã aqui, teremos nós, pois. Muito cedinho estarão com a madrinha, Helena Costa. Depois da Helena vou eu às 12, está bem? Vamos nos celebrar. 12 horas em ponto, estarei aqui para celebrarmos a nossa independência, os 51 anos de Moçambique independente.

0: nosso divo, divo da pátria. É, Silver Tsukuma. Agora é para conhecermos a figura autoestima do ano.
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0: MC Roger.
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0: MC Roger foi destacado no domingo passado, quando do pronunciamento de Sua Excelência, o Presidente da República, Daniel Chapo, considerou MC Roger como figura de autoestima. É, esteve lá também presente no evento Presidential Golf Day, First Lady Golf Classic. O MC Roger foi destacado como figura de autoestima do país.
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0: E canta agora ao lado do Humberto Luiz.
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0: para este rumo. Vamos trabalhar, Moçambique para frente. Toma lá, toma lá, fica lá. Ewe, ewe, ewe, e na passada. Ewe, ewe, vamos embora. Dá-lhe.
1: Olha o povo feliz, ué.
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0: podes ligar tu também e pedir a música moçambicana, aquela que te encanta. Liga, liga. Quem ligou ontem, antes de ontem, segunda-feira, não tem a chance mais de ligar. Ligam só os novos, aqueles que ainda não ligaram esta semana, tá bem? Os que ligaram ontem não podem, antes de ontem não podem, segunda-feira não podem. 84 34 97. Olá, olá, olá, olá, olá.
1: Olá, boa tarde.
0: Boa tarde, tudo bem?
1: Está tudo bem convosco aí?
0: Também, é o Rogério?
1: É o próprio.
0: Cota Rogério Chitonzo, muito bem-vindo. Qual música moçambicana, meu Cota?
1: Diminguana, Chicoranga Chivona.
0: Ah, a quem dedica?
1: O povo moçambicano.
0: Tá certo, boa escuta.
1: Força, estamos

0: imenso, como é que é, Machaia?
1: Boa tarde.
2: Boa tarde, mana Máxima.
1: Olá, mana Tónia, qual música moçambicana?
2: Amor não é para doer.
1: Amor não é para doer.
2: Uhum.
1: Twin Fingers.
2: Não falha nada. Beijo, beijo, até de repente.
1: Até de repente, meu bem. Tá, tá.
2: Tchau.

0: Não é pra doer. Ah, se doer? Olá, são já 13 horas em Moçambique.
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0: Para o Clésio e para a Caiura, vai esta. Dois lindos pequeninos meninos que eu tanto amo. Parabéns, casalzinho. Irmãozinho, está aí a vossa música. Cantem!

Enganou! Foi enganado o homem. Me enganou, Hot Blaze, Hélio Beats e Badgero. Mas não, vamos à música que vai fechar, encerrar a rubrica de hoje. Não, não vou. Vou fechar com o Momo. Há quanto tempo não escutamos esta música? Eu já ia disponibilizar a linha, mas como demoraram ligar, demoraram, e a culpa não é a minha. Então, como demoraram, eu vou tocar esta para fechar. Bonita música esta! Terrível! Foco na letra.

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0: Algumas pessoas, especialmente mulheres, têm receio de dizer as suas idades. Por que será? Será pressão estética? Serão expectativas sociais? Será comparação constante? O que é que tu achas que esteja por detrás desta situação? Deste assunto que tem que ver com...
1: O amor é alheio do Senhor!
0: Revelar as suas idades.
2: Gisela. Vocês têm que dizer vossas idades, se não queremos namorar com vovôs aqui. É bom dizer a idade. Se é vovô, vamos comprar esteira, comprar mocume, levar lá para apoio à velhice, ficar lá. Tchau.
0: Posso matinha! Conhecer e saber as vossas idades. Vou namorar sim de novo. Ok. Setalém. Alegria é isto. Inscreve-nos assim o Cota Rogério Chitonzo. Obrigada, pai. Obrigada pela audiência.

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1: Ei, o Cota Rogério Chitondo a dizer: pessoas vão queimar panelas.
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1: Vocês, é, agora é sério, parece-nos que parece-me que o problema dos combustíveis retornou, há muitas bombas na Matola, na cidade não sei dizer, mas há muitas bombas na Matola que estão sem combustível, estão sem gasolina, estão sem diesel, estão sem combustível. Os problemas parece que retornaram, dos combustíveis. Eu aqui, eu não sei o que eu vou fazer. Eu saí de casa quase que na reserva, pensando que ia pegar uma bomba à frente, e cheguei. Felizmente cheguei. Não sei como é que eu vou voltar para casa. Eu acho que vou parar no meio do caminho. Se alguém puder me dizer, por favor, onde é que eu posso abastecer, eu agradeço imenso, hein? Eu estou agora na Rádio Moçambique e pretendo voltar para Matola. Eu estou de carro, preciso de voltar. Então, alguém que me diga, por favor, pode mandar uma mensagem aqui para 87000-9790 a dizer-me que a bomba X na cidade. Tem que ser na cidade, porque não vou chegar à portagem da Matola. Começar a chamar breakdown. Há quem está a dizer, pensei que abastecesses na presidência. Já que estive com o presidente no sábado, no domingo. Ah, vocês, pá. Eu nem sei se tem bombas lá. Nem não sei, não tem bombas ali. Não tem bombas ali dentro, ali na presidência. Não tem bombas ali. Não tem bombas lá dentro. Não tem, não. Na cidade igual a Matola, voltamos ao problema. Como é que o meu carro volta para casa? Aonde? Eu estou a falar sério agora, sério de verdade. Nem estou a rir, eu estou preocupada. Estou a ouvir que... Nem vou falar aqui alto, porque senão dirá para ganhar uma... Vamos dizer que tem uma galpa aqui na cidade que tem, ok? Aí lá eu perguntei às pessoas, agora já não quero dizer. É que eu tenho que ir lá e ir encontrar para poder ir para casa. Estou a ouvir que no sítio X assim tem. É, todos de repente vão de ir lá. Tem o que aonde, Tseco? Não estou a perceber. Onde é que tem o que aonde? Please. Ih, Jesus. Ai, meu Deus. Eu estou a terminar o programa, mas com o coração na mão. Ih, juro. Jurinho. Estou à espera de feedback. Diga-me alguma coisa. Ok. Amanhã tem um caminhão agora a descarregar. Muito obrigada, Rogério Rafael. Bahia. Tseco, Bahia. Eu não chego nem na Júlio Ginhereri. Bahia, está a falar de Bahia mal. Ai, eu não chego nem na Júlio Ginhereri. Stuck on you. Nothing.
2: Malachi, deixa o carro aí. Está seguro aí onde está estacionado. Vai no carro de serviço. Amanhã vem te apanhar inteirinho.
1: Carro de serviço está à minha espera. Não. Guess I'm on my way. Não, meu carinho. Olha, eu vou cantar os parabéns daqui a pouquinho para os nossos aniversariantes do dia, os bebés do dia. Peço-vos encarecidamente que mandem as mensagens de felicitação para 87009790. Repito, 87009790. Felicitando aqueles teus bebés do dia. Faço questão de referenciá-los, felicitá-los na devida altura, tá bem? Deixa-me agradecer ao Rogério Rafael, obrigada. Quem mais? O Joel Alane, obrigada. Omar Moussa, Tseco, obrigada, hein? Obrigada. Até já, boa tarde.

Tenha tudo de bom, meu querido bebê do dia de hoje, minha querida bebê do dia de hoje. Saudações para si, Gisela, e para todo o auditório da Cidade FM. Permita-nos usar a sua voz para felicitar o nosso querido e amado Alain Bato por ocasião do seu 9º aniversário que hoje celebra. Muitos parabéns para ele, que cresça saudável, inteligente e que esta data se multiplique por longos anos de vida recheados de bênçãos infinitas. Mensagem dos seus pais e da sua irmã Lena. Parabéns! Parabéns! Parabéns! Alain Bato, muitos mais anos de vida, menino bonito, e continues a crescer, crescer, crescer, e muito obediente, cheio de carinho, amor, respeito, humildade, paz e graça. Parabéns, Alain. São votos também da tia Gisela e da Rádio Cidade. Parabéns.

Ana Gisela. Alô, Virgínia. Peço para abusar a tua doce voz para felicitar a minha amiga Hilda Simbine. Amiga, feliz aniversário. Te desejo tudo de bom e do melhor que esse mundo possa te proporcionar. Que Deus te abençoe rica e poderosamente. Que esses 365 dias sejam carregados de muitas conquistas, saúde, prosperidade e as samoras verdes. Feliz aniversário, um brinde à sua vida, minha amiga Hilda Simbine. São votos também da Rádio Cidade. Parabéns! Virgínia volta para dizer boa tarde, mananga mula da voz. Peço para abusar do dom que o Godal da Boa Cena te deu para felicitar e encantar o aniversariante de hoje, o meu primo Ernesto Pelembe. Meu primo, feliz aniversário, que Deus derrame bênçãos sobre a sua vida. Desejo-te muita saúde, paz, prosperidade e muitos sucessos na vida pessoal e académica. Que esses 365 dias sejam repletos de muitas conquistas e muitas samoras verdes. Continue sendo esse ser incrível, simpático. Você merece tudo de bom. Cateca Mano Neto, que o teu dia esteja incrível e muito abençoado. Feliz aniversário, xará do meu papá. Parabéns, Ernesto Pelembe. Muitos mais anos de vida com alegria, amor, paz e graça. São votos também da Rádio Cidade. Parabéns.

E o Mano Nando, Fernando Mufundice, está aqui e diz-nos assim: feliz aniversário ao nosso líder da zona casuarina, irmão Inoque Cumaio. Agradecemos a Deus pela sua vida, dedicação e liderança na obra dos senhores. Que Deus continue a abençoá-lo com saúde, sabedoria, paz e muitos anos de vida. Desejamos-lhe um dia repleto de alegria e um novo ano cheio de bênçãos de Deus. Parabéns, parabéns, parabéns, irmão Inoque Cumaio. São votos do Fernando Mufundice, bem como da Rádio Cidade. Parabéns, parabéns, acho que

Mota Gabriel Mufundice diz: parabéns, parabéns, feliz aniversário ao sobrinho Julião Sana. Parabéns, sobrinho Sana, muitos mais anos de vida. São votos do Cota Gabriel Mufundice, bem como da Rádio Cidade.

0: Brilhante!
1: E o Acácio Macaringue também está aqui, junta-se a nós a este momento de felicitações e diz parabéns, feliz aniversário para a minha filha Julie, que faz 5 anos de vida hoje. Desejo-lhe muita saúde, amor, resposta, inteligência e quando chegar à idade de ter muitas chamoras verdes. Como diz teu pai, eu quero ter dinheiro verde. Beijos, filha. Pai te ama muito. Parabéns, filhota do nosso querido ouvinte, Acácio Macaringue, muitos mais anos de vida. Parabéns.

agora é a vez da Brígida. Brígida que diz: feliz aniversário, Igor Manhissa, meu sobrinho. Muitas felicidades, muitos mais anos de vida. Espero que este dia se repita muitas e muitas vezes. Espero também que Deus te ilumine e faça que sigas os melhores caminhos sempre, sempre, sempre. Um super beijo e um feliz aniversário da tua tia Mocas, Brígida Tadeu. Parabéns, parabéns, sobrinho Igor. Muitos mais anos de vida, muita alegria, muita paz, graça, amor, carinho, bem-estar, oportunidades, dinheiro. Feliz aniversário. São votos também.

0: Boa tarde a todos os ouvintes da Rádio Cidade. Por esta voz magnífica, quero parabenizar a todos os aniversariantes do dia, especialmente para o Benildo, que faz hoje 26 anos. Desejo-te tudo de bom. Artémio de Mucupe. Obrigada, Artémio. Beijinhos. Feliz aniversário a todos os aniversariantes. Obrigada. Boa tarde, querida Máxima. Peço para usar a tua linda voz para parabenizar o meu amigo colega Estevão Macuacua, que hoje colhe mais uma rosa no Jardim da Vida. Muita saúde, dinheiro, sucessos. Sucessos nesse novo ciclo e vida longa. Beijo, beijo, mana. Até de repente. Obrigada, minha querida Tónia. Obrigada. Boa tarde. Passei para felicitar o meu primo Samad. Feliz aniversário. São votos da Halima. Parabéns. Parabéns, querido Samad. Muitos mais anos de vida. São votos também da Rádio Cidades. Gi, olá. Demais, puto. Boss Lady, Call Me Black. Nancy Soldier. A senhora... Chocolate, chocolate, não vamos, sou maluco, aniversariantes. Este texto aqui não tá bem escrito, não tá normal este texto. Tem palavras soltas, não tem uma continuidade de pensamento, tem palavras soltas. Hã? Yeah. Ah, I love you, a dizer, Gisela, a nossa bomba tem caminhão cisterna a abastecer agora. Ah, então vou a tempo de encontrar. E lá vem, marca a bicha aí. Fica na fila, por mim. A nossa bomba está aqui, a bomba que é da Rádio Moçambique, é a bomba que está mesmo aqui na Avenida Carlos Max, bem ao lado das obras públicas. Hein? Bem ao lado das obras públicas. Obrigada pelo feedback, Lávia. Saiu mais cedinho hoje ela. Parabéns, parabéns. Feliz aniversário a tia Joana e a mana da Unísia. Que tenham as duas tudo de bom. Felicidades infinitas. Beijos no coração. Vos amo muito. Boa tarde a todos os ouvintes da Rádio Cidade e a mana Gisela. Gisela, Gisela. Obrigada. Boa tarde, passei para felicitar a minha linda filha Zúria Jape Vilar pelos 6 meses de vida hoje. Boa! Pelos 6 meses de vida hoje. Continue crescendo com muita saúde e alegria. Parabéns. Cresça com muito amor também. São votos também da Rádio Cidade. Parabéns, Zuri Vilar.
1: E para quem vai a primeira fatia? Palmas para o aniversariante.
2: PTR deles.
3: Dá-me lá o teu bolo, dá-me.
0: Pois bem, parece que
3: a primeira não é para mim.
0: Já não há muito que se falar.

Querido só a ti, só tenho querido só a ti. Tenho querido só a ti, meu querido, minha querida ouvinte. Obrigada por seres quem és na minha vida. Por jamais deixares-me aqui sozinha, falar sozinha. Obrigada por seres tão especial. Por tornares o meu dia ainda mais especial, o meu trabalho ainda mais incrível. Muito obrigada, querido ouvinte, minha ouvinte, tu és. Meu ouvinte amado, tu és também. Obrigada pela audiência. Não tenhas receio nem medo de dizer a tua idade, está bem? Yeah, não tenhas medo, diga. Eu sou Gisela em Apulo, a querida Máxima. Foi um prazer imenso. Tchau, portem-se bem. Boas festas, bom feriado. Até amanhã às 12. Tchau.

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Olá pessoas, bem-vindos a mais uma edição da semana do programa Impulso aqui na tua cidade FM 97.90, hoje quarta-feira, dia 24 de junho do ano 2026. Já sabes que todas as quartas destacamos o Rap Made in Moz e hoje não será diferente. A partir das 15 horas, eu só quero que avises a malta que o nosso show já começou através da nossa frequência 97.90 e também pelo site www.cidadefm.co.mz. São 4 horas de um verdadeiro espetáculo radiofónico. O meu nome é Lautinho Pereira, Mr. President, o próprio Melaço. Let's go! 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

Dangerous in Love, a música nova de Hot Blaze ao lado de Bander. Esta música faz parte do álbum, a última sessão de terapia de Hot Blaze, lançado este ano de 2026. Antes também ouviste o som de Mito Chocolatinho ao lado de Nornija Shaouk com Compa. E depois também ouviste a música de Shells Baronet ao lado de Twenty Fingers com Como Deixar de Te Amar. E agora estás a ouvir o som de Hot Blaze ao lado de Banner com o tema Dangerous in Love. Esta é a edição número 3 da semana, hoje quarta-feira. Obrigado uma vez mais pelo carinho da tua audiência. Como sabes, de segunda a sexta-feira, das 14 às 18, marcamos sempre presença e tu sempre como o nosso convidado predileto. Nesta quarta-feira o nosso grande destaque vai para Hip Hop Made in Moss, que é a nossa habitual rubrica que sempre trazemos a cada terceira edição deste programa, e hoje não será diferente. A partir das 15 horas vamos começar a descarregar o melhor do rap Moss, o melhor do rap feito em Moçambique. Grande destaque também para nesta segunda hora, portanto a hora em que vamos destacar o Rap Made in Moss, vai ser a conversa com o Akon G. É um grande rapper, atenção, ele é versátil, hein? Faz um pouco de tudo, faz rap, faz fast rap, faz kizomba e tantos outros ritmos. É uma conversa que ainda vamos perceber um pouco mais sobre os estilos que ele faz. O Akon G é o filho de Mega J, então ele também tinha que passar aqui pelo programa para apresentar os seus novos trabalhos, até porque tem um novo álbum, atenção, é o primeiro álbum da sua carreira, de 5 anos, tem 5 anos de carreira e tem um álbum, primeiro álbum da sua carreira. É um álbum que vai ser lançado no dia 30 de junho, já na próxima semana, 30 de junho, o álbum já estará disponível em todas as plataformas digitais. O jovem encontra-se a estudar na China, então vamos fazer uma conversa ou vamos conversar via telefone. Tudo isso a não perder nesta terceira edição da semana do programa Impulso. Quero uma vez mais agradecer a todos que nos ouvem neste momento aí na tua banquinha. Estás no autocarro a viajar, estás mesmo no carro pessoal também a viajar, boa condução, chega bem e seguro. Para quem está no seu posto laboral, muito bom trabalho, atenção, fecha o expediente, porque hoje é o terceiro dia da semana e amanhã, quarta-feira, ou melhor, amanhã, quinta-feira, é feriado. Então, faz favor, dedica-se um pouco mais, hein, para saíres sem nenhuma cauda, porque amanhã é feriado, então não despacha nada, tá bom? Não despacha, faz de tudo para fechar o expediente e passares bem o feriado. Falando em feriado, amanhã é dia 25, o dia em que Moçambique celebra os seus 51 anos de independência. Eu quero uma vez mais convidar-vos a investigarem mais sobre o significado desta data, 25 de junho, porque alguns se calhar não sabem, alguns ainda não sabem, os da nova geração, né? Ainda ontem eu estava a conversar com alguém, foi na segunda-feira que eu estava a conversar com alguém. Eu dizia: sabes que quinta-feira é feriado, então há algumas coisas que temos que organizar. Então a pessoa ficou assim um pouco silencioso. O que aconteceu? Quinta-feira é feriado, porquê? Eu disse: não, quinta-feira é dia 25. E ele ainda pergunta: 25 é feriado de quê? Eu disse: ouve lá, é o dia da nossa independência, meu. É quando ele recordou-se: ah, sim, é dia da nossa independência. É que dia 25, os únicos dias 25 que nós temos aqui como feriados são dois. Temos o 25 de junho, que é o dia da nossa independência, e depois temos o dia 25 de setembro, que é o dia da luta armada. São essas únicas datas, meu. Agora, se o indivíduo fica ainda a pensar: ouve lá, 25, o que aconteceu? Ah, 25, o que é que tem de especial? 25. É feriado nacional. Então, essas informações devem ser partilhadas. O significado que esta data tem para o nosso país, que é amanhã, dia 25 de junho. No programa Impulso de hoje, vamos, tal como estava aqui a dizer, a conversa com o Akon G. Ele tem um novo álbum, mas já temos aqui três músicas que vamos fazer a sua estreia. Vamos estrear hoje as três músicas. Ainda não estão disponíveis, atenção, as músicas ainda não estão disponíveis, mas a partir do dia 30 de junho tu poderás ouvir em todas as plataformas digitais. O programa Impulso teve esta oportunidade de receber fresquinho as três músicas que fazem parte deste álbum do Akon G, e nós
vamos trazer aqui hoje ao longo da nossa edição, quando forem 15 horas, na nossa habitual rubrica Hip Hop Made in Moss. 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
5: Já são 15 horas e por ser quarta-feira, hoje temos como destaque a rubrica Hip Hop Made in Moz e hoje não será de frente e começamos com a nossa música da semana. A música da semana pertence a Alan ao lado de Bander com o tema Pensavas Que Era Como. É a nossa música da semana desde segunda-feira aqui no teu show, o programa Impulso. E porque hoje é dia de rap, vamos começar com este som Pensavas Que Era Como, música da semana. Alan, Bander, let's go, aumenta o volume. Já começou a rubrica Hip Hop Made in Moz.
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0: E é o programa Impulso, edição número 3 da semana. Hoje, quarta-feira, o dia em que destacamos o rap, um dia antes da nossa independência. Amanhã, quinta-feira, dia 25, fazemos 51 anos da nossa independência. E hoje, quarta-feira, o dia de rap, como sabes, fazemos sempre assim, todas as quartas, das 15 às 17, um pouco mais tarde, né? Porque aqui as coisas começam um pouco tarde e acabamos ficando mais um bocadinho, né? Mais uns 10, 15 minutos, só para compensarmos, para que os amantes do rap não se zanguem connosco aqui com a nossa produção de programa. E para além da música, temos também conversa. E a conversa de hoje vai ser com o Akon G. O Akon G é um jovem nacional que faz trap. Ele vem de uma família de músicos. Estou a falar exatamente da família Sekir. Vocês sabem, né? É o filho de Mega J, Akon G. Boa tarde, bem-vindo ao programa Impulso. Eu quero saber como é que tu... Sei que tens cerca de 5 anos na música, mas eu gostava de saber como é que tu entraste, como é que tudo começou. Ouvias lá em casa o teu pai, a tua tia a reparem? Como é que foi? Conta-nos lá, como é que foi tudo? Como é que iniciou?
1: Boa tarde a todo mundo a assistir.
0: Yeah.
1: Porque está a ouvir.
0: Yeah.
1: Há tantos ouvintes. Eu queria dizer que eu comecei bem porque eu ouvia na minha casa, nos encontros de família ali, aquele freestyle básico da minha tia, do meu pai.
0: Ok.
1: Então, eu comecei a ganhar uma paixão pela música.
0: Yeah.
1: E também, como isso foi há 5 anos, era o tempo de confinamento, eu meio que comecei a tentar gravar músicas também, para ver se sou bom assim como os membros da minha família.
0: Ok. Ok, tudo bem. Agora, qual é o género que tu abraçaste? Fazes trap?
1: Alô? Sim, eu faço trap. Faço trap.
0: Mas tu fazes trap por influência de... Quem são os artistas que tu ouvias, ou os cantores que ouvias? São praticamente todos da nova geração, né? Quais são os artistas que tu ouvias e que ainda ouves até hoje? São eles que te influenciaram a fazer o trap?
1: Eu acho que seja um dos motivos, mas não o realmente motivo do mesmo.
0: Okay.
1: Eu gostava mais de ouvir de Meta, os De La Vegas, os Kibas. Uhum. Eles foram muito mais minha inspiração mesmo para entrar no game. Okay. E começar a cantar.
0: Muito bom. Agora, diz uma coisa, neste momento tu estás a viver na China, isso tu estás a te formar, estás a te formares, né? Estás a estudar.
1: Sim.
0: Mas é algo relacionado com música ou não?
1: Não, nem tem nada a ver com música. Eu agora estou a cursar Mechanical Design.
0: Mechanical Design?
1: No meu segundo ano.
0: Ok.
1: Sim, no meu segundo ano. Acabei em terceiro, em setembro. E é isso.
0: E consegues conciliar isso? Consegues conciliar a academia e a música?
1: Eu acho que seja uma coisa muito difícil, porque a escola tem apertado muito. Uhum. E estudar aqui na China, os pais são muito puxados mesmo.
0: Okay.
1: Mas eu sempre tento fazer de tudo para fazer aquilo que eu gosto nos meus tempos livres.
0: Uhum. Ok, tudo bem. Tu tens um álbum, já tens um álbum, mas antes do álbum eu gostava de saber, tens outras músicas também lançadas assim? Soltas músicas lançadas antes do álbum?
1: Tem duas músicas em duas plataformas digitais.
0: Ok.
1: Tem uma chamada Big Onze, lancei por causa do Kiba. Okay. E tem uma música chamada Yakuza também.
0: Ok, tudo bem. E agora vais lançar o teu primeiro álbum?
1: Sim.
0: Ok, é um álbum que terá quantas faixas?
1: É um álbum que terá, desde o início, teria 16 faixas, só que eu lancei o álbum para pré-venda, para venda numa plataforma. Só que por alguns problemas nós tivemos o álbum saiu da área.
0: Okay.
1: Então eu tive que tirar e aumentar algumas faixas como recompensa pela espera do álbum.
0: Ok, então o público estava à espera, então não podes decepcionar, tiveste que acrescentar mais. Então são quantas faixas? Terá quantas faixas o álbum?
1: Agora terá 20 faixas.
0: 20 bom. Faixas?
1: Sim, sim.
0: Ok, tens alguns convidados nesse álbum?
1: Sim, sim, tenho uns bons convidados para o álbum.
0: Ok, quem são?
1: Taiki, Kiba, Kiba the Seven, o Valentim da La Vega e o Pablo Suárez.
0: Ok, mas porquê esses, o Kiba, Purple Swag, De La Vega, Kiba The Seven, porquê? Porquê eles? Tu tens uma relação,
1: que...
0: são amigos na música.
1: Kiba foi a primeira pessoa que acreditou em mim, que me pôs mesmo, como se eu fosse um rapper. Okay. Ele sempre, uma pessoa de alto escalão e tudo.
0: Okay.
1: Ele me tratou como amigo mesmo. Desde o primeiro dia que ele disse que ouviu algumas músicas minhas, porque eu tinha uma música chamada Cunhada, estava nas plataformas, só que Kiba ouviu e ele deu uma oportunidade. Fizemos uma música juntos, que é um hit, é o meu maior hit até agora. Okay.
0: Então ter ele no teu álbum é uma espécie de um reconhecimento, alguém que te introduziu no game.
1: Sim, sim.
0: Ok. Agora, diz uma coisa, tu para além de trap, também fazes outros estilos musicais. Quais são os outros que abraçaste?
1: Um artista, é aquele que consegue fazer tudo. Eu tenho uma inclinação pelo trap, mas tenho kizombas, tenho R&Bs também.
0: Ok.
1: Tenho Kadoda, uma música com King Clay, Shadow King Clay, meu brother. E tenho... Tem tudo mesmo, todo tipo de música eu faço.
0: Ok, muito bom. Então consegues fazer um pouco de tudo.
1: Sim, sim.
0: Ei, que bom. E tens uma música com King Clay, eu por acaso conheço essa música. Então King Clay também é um dos teus amigos, não só da música.
1: Sim, sim, um dos meus amigos pessoais também, okay. Não só na música.
0: Ah.
1: Mas, yeah.
0: Muito bom. Akon G, diz uma coisa, tu vais fazer o lançamento a partir daí da China, onde te encontras neste momento. Então é um álbum que estará disponível em todas as plataformas digitais a partir do dia 30 de junho.
1: Sim, sim.
0: Ok, mas também pretendes fazer um lançamento cá em Moçambique através de um show.
1: Sim, sim, pretendo fazer um show. Um listening session.
0: Okay.
1: Que será por volta de agosto a julho, a finais de julho.
0: Finais de julho, então por essas alturas já estarás cá em Moçambique?
1: Já estarei, moço.
0: Ok. A ideia é mesmo de vir fazer o lançamento deste álbum?
1: Sim, sim, essa é a minha ideia.
0: Altamente. Tem 20 faixas o álbum, algumas músicas já têm vídeo ou ainda não?
1: Algumas músicas estão no projeto ainda de filmagem.
0: Sim.
1: Mas as músicas em destaque, eu vou tentar fazer um videoclipe. Gostaria também de fazer um videoclipe em Moçambique.
0: Ok.
1: Com as pessoas que realmente me suportam. E é isso.
0: Oh, muito bom. Akon G, muito obrigado. Mas antes, tu tiveste umas músicas de avanço que foram lançadas. São 4 músicas, né, que lançaste a anunciar o álbum que vem por aí.
1: Sim.
0: Quais são as músicas? Quais são os títulos das músicas?
1: Lancei Bigons, Cunhada, Yakuza e uma música chamada Edjo. Okay.
0: Mas essas músicas fazem parte do álbum?
1: Não
0: fazem parte do álbum.
1: Cunhada, nem participação dela, velho.
0: Cunhada tem participação de La Vega, mas eu quero que fales um pouco sobre as músicas que fazem parte do álbum e que tu lançaste. Quais são os títulos?
1: Ainda não lancei nenhuma das músicas.
0: Ainda não lançaste nenhuma música do álbum?
1: Músicas em destaque.
0: Ah, sim, tem algumas músicas em destaque. Ok,
1: sim,
0: tudo bem. Agora, em termos de mensagens, tu falas de quê nas tuas composições, nas tuas músicas?
1: Nas músicas em destaque, eu falo um bocadinho da minha vida.
0: Ok.
1: E tem uma faixa que eu fiz com Kiba e o Taiki, que eu falo de um sonho. Porque para quem pensa que eu gravo, para quem ouve minhas músicas, a qualidade de som, pensa que eu gravo num estúdio com um microfone e tudo, mas eu gravo no celular, gravo na cama.
0: Ok. E... mas é um telefone também com qualidade, meu. É um telefone também com qualidade, meu.
1: Não, não é preciso um celular com qualidade. É só ter um celular e um sonho, apenas.
0: Ok. Então é possível, desde que haja mesmo interesse, né, por parte da pessoa.
1: Sim.
0: A quem existe condições tem que ter um estúdio bem equipado. Enquanto com o telefone a gente pode fazer tudo isso.
1: Tudo.
0: Mas o país em que tu estás também não ajuda nesse sentido?
1: Eu comecei a gravar em Moçambique.
0: A sério? Com o telefone também?
1: Tinha essa perspectiva, sim.
0: E a qualidade? E a qualidade está lá, está garantida? Tem boa qualidade?
1: Está lá.
0: A sério?
1: Boa qualidade.
0: Ei.
1: De verdade.
0: Ok. Akon Gil, o que é que tu gostarias de dizer a um jovem que tem um sonho de ser cantor também? O que eu gostava de dizer?
1: Epa, eu gostaria de dizer que tente sempre gravar músicas, tentar mostrar ao people que o people que tu és bom, acredita em ti mesmo, yeah. Mas também não necessita de escola, porque escola é base de tudo. E antes da música, tenta pôr a escola em primeiro. E sempre acreditar.
0: Ok. Tudo bem. Akon Gil, muito obrigado pela tua disponibilidade, por partilhar essas informações com os ouvintes aqui do programa Impulso. Então vamos ficar à espera até o dia 30 de junho, próxima semana já, que vais fazer o lançamento do álbum. E também aguardamos por ti cá em Moçambique para este grande, o grande show de apresentação do teu álbum. Qual é o título do álbum já agora?
1: Industry Blend. Para quem não percebe,
0: yeah,
1: o contexto que é tratado no álbum, yeah, é uma semente que foi plantada por pessoas que sabem o que estão a fazer.
0: Okay.
1: E que já colheu, já deu frutos mesmo.
0: Ok. Está nice. Está entendido então. Então quais são as músicas que podemos tocar aqui? Proud? Qual é a outra?
1: Bocas e Boates.
0: São as músicas que fazem parte do álbum.
1: Sim, sim.
0: Altamente. Obrigado aí pela partilha, man. Então, sucesso aí na tua carreira. Já estamos aqui à tua espera, meu.
1: Muito obrigado.
0: Estamos juntos.
1: Já eu queria mandar um abraço para todo mundo que escuta, que me suporta na internet.
0: Pois.
1: Que sempre me deu suporte em todas as fases que eu estive. Desde o início da minha carreira. E eu só confio em Godal, o resto não tumbo nada.
0: Altamente. Tá nice, valeu, meu. Yeah, valeu. O papo aqui com Akon Gil, grande artista nacional, filho de Mega J, a propósito do seu álbum que vai estar disponível a partir do dia 30 de junho de 2026 em todas as plataformas digitais. Um álbum com 20 faixas, tem lá vários convidados. Então fiquem atentos, porque no dia 30 de junho este álbum estará disponível em todas as plataformas digitais. O programa Impulso, como sempre, tem esta primazia de tocar em primeira mão para todos os ouvintes, porque vocês merecem ouvir as músicas em primeira mão. Vamos tocar aqui os sons que já recebemos do Akon Gil. Primeiro vamos ouvir esta Bocas e Boatos, e depois vamos ouvir Proud, e tem mais uma outra Focado no Ti. É mesmo para incentivar a todos aqueles que estão mesmo à procura de melhores condições. O foco tem que ser no Ti e nada mais. Ok? Nada de mulheres e tal, quando tens Ti também. Então foco no Ti, brother. Sempre a produzir. Vamos ouvir então. Vamos começar com esta faixa, Bocas e Boatos. Vamos ouvir também Proud, e depois fechamos com Focado no Ti. Três músicas de Akon Gil. aqui no teu show, o programa Impulso, nesta quarta-feira, o dia de rap. Aumenta o volume, legal.

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Estás a ouvir a música Y de Sista África, grande rapper nacional, uma voz feminina no rap que marca a diferença. Hoje é quarta-feira, o dia em que destacamos o rap. Quero uma vez mais agradecer pelo carinho da tua audiência. Vamos avançar com mais propostas musicais. 97.90 é a nossa frequência. O nosso site é www.cidadefm.co.mz. Dentro de alguns instantes vamos também rodar uma vez mais a nossa música da semana. Quarta-feira, o dia em que destacamos o rap, e não será de frente até às 17, a altura em que vamos tocar alguns sons que marcaram os tempos, que já não ouves há bastante tempo. Enquanto lá não chegamos, vamos continuar com mais rap. Agora vais ouvir a música de Tamir Awaz. Tamir Awaz lançou o seu álbum, chama-se Melancolia. Semana passada, quarta-feira, ela esteve aqui e fez a apresentação oficial deste álbum, que tem 9 faixas. Uma das músicas que vamos tocar agora chama-se Escolho-te a Ti, com produção de OBS. Tamir Awaz, para ouvir agora. Boa tarde, boa audição.

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0: E assim termina a nossa terceira edição da semana do programa Impulso, hoje, quarta-feira, dia 24 de junho do ano 2026. Quero agradecer pelo carinho da tua audiência e marcar um novo encontro para sexta-feira. Sim, sexta-feira vamos fazer a nossa última festa. Amanhã o programa não irá para o ar porque é feriado. Teremos programas especiais para celebrar o dia da nossa independência amanhã. São 51 anos, então a Cidade FM preparou uma programação especial para este dia 25 de junho, 51 anos da nossa independência. Eu sou Lautinho Pereira, Mr. Presidente, o próprio Melaço. Até sexta-feira, às 14, aqui na Cidade FM.
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1: Muito boa noite. O presidente da Comissão Técnica para o Diálogo Nacional Inclusivo diz que as audições públicas que arrancam na próxima segunda-feira constituem uma etapa crucial para credibilizar o processo de diálogo nacional inclusivo em curso no país. Edson Macuacua falava ontem em Maputo na recepção das contribuições do Conselho Islâmico de Moçambique. Trabalhadores do setor de segurança privada exigem a regulamentação da lei de segurança privada e o reforço da fiscalização das empresas para garantir o cumprimento da legislação laboral. A reivindicação foi apresentada durante um encontro promovido pela Procuradoria da cidade de Maputo, que reuniu representantes dos trabalhadores e empregadores do setor. Pelo menos 4 pessoas morreram esta terça-feira durante uma operação policial na favela de Santa Marta, na zona sul da cidade brasileira do Rio de Janeiro, deixando mais de 50 turistas retidos no miradouro situado no topo da comunidade. Os turistas tinham subido ao miradouro Dona Marta para assistir ao nascer do sol e foram obrigados a refugiar-se no chão enquanto se ouviam rajadas de tiros e explosões nas imediações. 2 pessoas morreram por golpes de calor em Espanha nesta terça-feira, dia em que as temperaturas superaram os 44 graus Celsius em alguns pontos do país. Uma pessoa com 90 anos morreu numa residência de idosos no País Basco e outra com 68 anos morreu na Andaluzia, ambas vítimas de golpes de calor, segundo os serviços de emergência das 2 regiões. E a fechar, a Colômbia derrotou esta quarta-feira a República Democrática do Congo por 1-0 e garantiu um lugar nos 16avos de final do Mundial 2026. A Colômbia soma 2 vitórias e chega aos 6 pontos, mais 2 que Portugal. A seleção das Quinas, que bateu por 5-0, o Uzbequistão está obrigada a ganhar contra os colombianos para ficar com o primeiro lugar do grupo. Notícias a esta hora com a edição de Adolfo Filipe, apresentação de André Manissa.
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1: Olá, boa noite. Hoje é quarta-feira, dia de mais um Eco Estudantil. E hoje, como é quarta-feira, já sabes, ouvinte, que hoje é o dia dedicado à rubrica Perfil de Estudante e também à rubrica da UNE para o Mercado de Trabalho. Hoje teremos estas duas rubricas e mais conteúdos aqui no Eco Estudantil. DJ Ton, Rolando Ezequiel, Elder Malel e Lávia Chauk são a tua companhia até muito perto das 19 horas. Abrimos com a música Vula de Master KB e Nkosuzana.

0: E agora vamos aos comerciais e voltamos daqui a pouco para o Informe Escolar.
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3: Boa noite. O Presidente da República, Daniel Chapo, nomeou novos dirigentes para a Academia de Altos Estudos Estratégicos no âmbito das competências que lhe são conferidas pela Constituição da República e pela legislação que rege o ensino superior no país. De acordo com o comunicado da Presidência da República, o chefe do Estado exonerou Manuel Crispo Bocuto do cargo de reitor da Academia de Altos Estudos Estratégicos e António Caetano Lourenço do cargo de vice-reitor da mesma instituição. Em despachos presidenciais separados, Daniel Chapo nomeou António Jantes Taimo Supeia para o cargo de reitor da Academia de Altos Estudos Estratégicos e Nelson Valente Rego para o cargo de vice-reitor. O Conselho de Ministros aprovou a extinção da Escola Nacional de Aeronáutica no âmbito do processo de reestruturação institucional do setor da aviação civil em Moçambique. A decisão, que revoga o decreto número 37/2006, de 27 de setembro, visa garantir maior eficiência, eficácia, sustentabilidade e melhoria da qualidade dos serviços prestados no setor aeronáutico nacional. Para substituir a instituição extinta, o Governo aprovou igualmente a criação da Academia Nacional de Ciências Aeronáuticas, entidade que passa a assumir a responsabilidade pela formação de profissionais da aviação civil no país. O líder religioso Alfa Moisés Magaia, conhecido no meio artístico e ministerial como Alfa Tulane, é doutor honoris causa em artes sacras e cultura cristã, título conferido pela Faculdade Internacional de Teologia Evangélica, instituição de ensino superior teológico sediada em Goiânia, no Brasil. A cerimónia de outorga realizar-se-á próximo sábado, dia 27, às 9 horas, no Centro Cultural da Universidade Eduardo Mondlane, em Maputo. A distinção reconhece a relevante contribuição do homenageado para o desenvolvimento das artes e da cultura cristã, o seu papel pioneiro na promoção da música gospel em Moçambique e os mais de 30 anos de serviço dedicado ao Ministério Cristão, à formação de músicos e líderes, à evangelização e ao fortalecimento dos valores espirituais na sociedade. 11 académicos e investigadores juntaram-se para produzir um livro que analisa a evolução das diferentes manifestações artísticas em Moçambique e que defende a sua integração como área de conhecimento no currículo escolar. O resultado foi a obra A Evolução da Arte e a História de Moçambique, organizada por Hipólito Singulani e lançada ontem no Camões Centro Cultural Português, em Maputo. No livro, o autor enfatiza que a cultura, enquanto manifestação artística, possui um grande potencial para o processo de ensino e aprendizagem. O orçamento médio disponível para cada estudante da Universidade Eduardo Mondlane reduziu-se em 60%.

0: 47% na última década, passando de cerca de 3 mil dólares norte-americanos, o equivalente a cerca de 190 mil meticais em 2014, para aproximadamente mil dólares, cerca de 63 mil meticais em 2024. O fenômeno resulta da diminuição progressiva do financiamento público e da degradação da capacidade financeira da instituição ao longo dos últimos anos. No mesmo período, o financiamento estatal por estudante caiu de cerca de 2 mil dólares para aproximadamente 800 dólares, cerca de 51 mil meticais. A informação foi revelada semana passada em Maputo pelo acadêmico Ângelo Macuacua durante uma palestra subordinada ao tema Financiamento das Instituições Públicas de Ensino Superior em Tempos de Crise, realizada na Faculdade de Economia da Universidade Eduardo Mondlane. E para fechar, a Fundação de Caridade Tuzuxi Moçambique doou, desde 2024, um total de 23.515 uniformes aos alunos de todas as escolas primárias erguidas pela organização Ensofala, no âmbito do projeto de apoio à reconstrução pós-IDAI. Dino Foi, presidente da Tuzuxi Moçambique, disse que a conclusão da distribuição de uniformes em todas as escolas primárias erguidas pela Fundação é mais um objetivo atingido nos esforços para uma assistência contínua e integrada. É o fim do Informe Escolar desta quarta-feira, 24 de junho de 2026.
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0: Olá, Elder Malelo, boa noite. Conta-nos o que é que temos hoje na rubrica Um Pensamento, Uma Contribuição Social.
2: Saudações, esta é mais uma edição da rubrica Um Pensamento, Uma Contribuição Social, espaço dedicado às ideias que ajudam a compreender e a transformar a sociedade. Hoje destacamos a socióloga e antropóloga nigeriana Oyeronke Oyeumi, uma das mais importantes vozes contemporâneas dos estudos africanos. Eu sou Elder Malela, bem-vindo. Autora de obras fundamentais como A Invenção das Mulheres e Qual Gênero é a Maternidade, a antropóloga e socióloga nigeriana Oyeronke Oyeumi é uma das mais influentes pensadoras contemporâneas dos estudos africanos de gênero. Professora emérita na Stony Brook University, nos Estados Unidos, Oyeumi desafia os pilares epistemológicos do feminismo ocidental ao propor que o gênero, como construído no Ocidente, não é uma categoria universal. Suas análises partem da cosmologia iorubá para argumentar que, em muitas sociedades africanas pré-coloniais, as hierarquias sociais não se organizavam a partir do corpo, especialmente não por sexo ou cor, mas por critérios como a senioridade. O seu pensamento convida à reconstrução de epistemologias que valorizem as formas africanas de conhecimento e as experiências diaspóricas. Sobre o impacto do seu trabalho na Nigéria, ela coloca os impedimentos. Os cristãos nigerianos não estão dispostos a lerem meu trabalho e, nesse sentido, o cristianismo se tornou uma barreira. Não consigo entender o porquê de africanos, porque eu também sou africana, não conseguirem enxergar a cultura iorubá. A linguagem ocupa um papel central na sua crítica. Ela reflete sobre os riscos de traduzir conceitos africanos para línguas coloniais como o inglês e o português, mas reconhece que a tradução é a língua das línguas, citando o escritor keniano Ngugi wa Thiong'o. Foi nesse espírito que a pensadora cunhou termos como anafeminino e anamasculino para expressar categorias que escapam à lógica binária ocidental. O seu pensamento convida-nos a uma reflexão profunda. Será possível compreender plenamente uma sociedade utilizando apenas modelos criados noutros contextos? Para Oyeumi, a resposta passa pela valorização dos conhecimentos, das línguas e das experiências históricas africanas. A sua principal contribuição está na defesa da produção de conhecimento a partir das realidades locais. Ao desafiar ideias consideradas universais, a intelectual nigeriana abriu espaço para que investigadores, estudantes se cidadãos olhem para a África não como objeto de estudo, mas como fonte legítima de pensamento e de teoria social. Ficamos por aqui quanto à edição de hoje da rubrica Um Pensamento, Uma Contribuição Social. Hoje falamos da antropóloga e socióloga nigeriana Oyeronke Oyewumi. A produção e a apresentação foi de Elder Malele.
0: Elder Malele sempre a trazer figuras renomadas aqui nesta rubrica Um Pensamento, Uma Contribuição Social, rubrica que regressa na segunda-feira. E depois desta rubrica, Um Pensamento, Uma Contribuição Social, vamos agora a mais uma rubrica. E desta vez, a rubrica Perfil de Estudante, onde recebemos hoje a estudante Chelsea Carmen.
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3: Saudações a todos os ouvintes da Rádio Cidade. O meu nome é Chelsea Carmen. É um prazer estar aqui no Eco Estudantil para falar um pouco do meu percurso académico. O meu ensino primário eu fiz na Escola Primária Completa de Bagamoyo, atual Escola Básica de Bagamoyo, na Matola 700. Um dos momentos marcantes no meu ensino primário foi quando eu dispensei a quinta classe e eu ganhei o prêmio de melhor estudante daquela classe. E tive a oportunidade de fazer uma viagem até a província de Gaza, na cidade de Xai-Xai. Nessa viagem estavam todos outros melhores estudantes da minha escola, bem como também outros estudantes de algumas escolas da cidade e província de Maputo. Nós fizemos essa viagem até a província de Gaza. Foi uma viagem super boa, conhecemos vários lugares, tivemos várias atividades recreativas, tivemos espaço de interação entre nós estudantes de Maputo e também nós de Maputo e as pessoas lá daquela província. Foi uma experiência única. Tanto é que onde nos informaram que nós devíamos nos arrumar porque a hora X o carro estaria pronto para nos levar de volta a Maputo. Nós ficamos tristes porque já estávamos a adorar a viagem. Eu me lembro que nessa viagem eu estava assim um pouco tímida, um pouco retraída. Mas encontrei lá uma minha vizinha que também estava a representar a classe dela. Ela era também da minha escola. Então ela deixou-me um pouco mais à vontade e acabei ficando super descontraída durante a viagem. Ela chama-se Júlia Gomes da Silva, desde já um abraço para ela. Outro momento marcante no ensino primário foi quando eu ia à sétima classe e algumas pessoas disseram-me que a sétima classe era difícil de passar. Hoje eu fiz a minha sétima classe e até consegui dispensar. Nessa fase eu tive sim algumas amigas, a Alice, Naira e Imaculada. Por acaso elas são minhas amigas até hoje. Nós éramos colegas de sala e também fazíamos parte da equipe de xadrez da escola, por isso ficamos mais próximas. Um dos professores marcantes na escola primária foi a professora Persina. Ela era professora de matemática e ciências sociais na quinta classe, como também na sétima classe. Depois passei para o ensino secundário. Ao nível de ser desafiador, para mim foi interessante, porque eu me aplicava tanto, eu me dedicava. Então eu ia à sala de aulas com sede, porque era um mundo novo, eram várias experiências novas e cada dia era um novo aprendizado. Então eu ia à sala com muita sede de aprender. Por exemplo, em aulas de geografia, eu aprendia coisas como metatrosfera, exosfera, estratosfera. Então para mim aquilo era novidade. Eu passei a saber que afinal a Terra era composta por todas aquelas coisas. Então para mim era maravilhoso. Por exemplo, também na aula de história, eu aprendi a calcular séculos, milênios. Então, para mim, eram experiências novas. Só que na nona classe eu brinquei um pouco. Tanto é que isso influenciou no meu aproveitamento na décima classe. Eu não consegui dispensar o exame. Eu fiz 8 exames de 8 disciplinas. Eu fiquei super estressada. Lembro-me que em algum momento surgiu um pouco de insegurança. E comecei a me perguntar, será que eu vou conseguir passar a primeira época? Mas, na minha casa, disseram para mim, não te preocupes. É só um exame. Tu és bom estudante, vais conseguir passar. Então aquilo deu motivação. Eu fiz o exame e consegui passar todas as 8 disciplinas na primeira época. Aquilo foi um alívio muito grande. Fiquei super feliz. Um professor que marcou na escola secundária foi o professor Nyangwatawa. Ele era professor de matemática da décima classe. Mas também tem um professor que eu gostava tanto dele, o professor de física. Foi o professor de física 8ª, 9ª, 10ª. Já mandei um abraço para ele, o professor Salvador Ricozzo. Depois de eu ter feito a minha décima classe, eu fiz os exames de admissão para entrar no ensino técnico profissional. E foi a melhor experiência que eu tive na academia, no ensino técnico. Depois dessa música, vão ficar a saber como é que foi a minha experiência no ensino técnico profissional. 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

0: ensino técnico profissional, eu fui estudar no Instituto Industrial de Computação Armando Emílio Guebuza. Eu me formei em contabilidade e auditoria. No instituto, eu me descobri. Eu não sabia que existia uma pessoa cheia de garra dentro de mim. Exigia muito que eu estudasse bastante. E eu estudava tanto. Eu me aplicava. Quer dizer, eu estudava até para esse problema, mas era necessário. Eu ia à biblioteca, eu investigava, eu fazia diretas. Praticamente, diretas passou a fazer parte da minha vida. Isso durante os 3 anos de formação e praticamente todos os dias eu fazia diretas. No instituto, o nosso horário era das 7 às 17 horas. Então, exceto do dia que eu saía às 16h40, normalmente eu chegava a casa às 16 horas. Quando eu chegava a casa, eu só tomava banho, comia e dormia. Tomava banho, comia e dormia. E eu me lembro que eu gostava de dormir às 18. Acordava por aí 2 horas da madrugada. Eu estudava até amanhecer. Chegava aquela hora de me preparava e ia à escola. Isso foi minha rotina durante os 3 anos no instituto. Para quem é ou foi um estudante do ensino técnico, sabe que o ensino técnico exige muito de nós. O estudante deve se aplicar. Nós lidamos muito com cadeiras práticas. O estudante deve ser capaz de se olhar já como um profissional daquela área. Ele deve ser capaz de suscitar problemas e trazer também as suas soluções. Então, é necessário mesmo nós colocarmos nossa massa cinzenta a funcionar. É por isso que havia muita pressão, há que ter muito esforço, mas para mim essa foi a melhor experiência que eu tive na academia, porque eu aprendi a viver sob pressão, eu aprendi a estudar num ritmo onde era trabalho atrás de trabalho, estudos atrás de estudos. Aquilo fez-me desenvolver várias competências pessoais. Acabei me tornando uma pessoa cheia de garra, mais proativa, mais eficiente. É por isso que eu disse que o instituto foi uma das melhores experiências que eu tive na academia. No segundo ano, quando eu estava no instituto, o segundo ano foi o ano mais difícil. Eu tinha uma cadeira chamada contabilidade industrial. O exame dessa cadeira era anual. Então, quando nós íamos estudar para um exame, nós fazíamos grupos em estudos. Então, me lembro que nós nos jogávamos em estudar aquilo que era mais difícil. Toda semana nós só estudávamos uma matéria que era mais difícil. Mas, quando eu fui fazer um estudo individual, eu fui estudar desde a primeira página do meu caderno. E depois fui à sala de exame, fiz um exame, chegou a altura de ver pautas, eu fui à escola para ver pautas, mas quando cheguei à escola, as pautas ainda não haviam saído. Então, eu encontro o professor dessa cadeira, Dr. Stélio Tivani. Então, ele me chama e diz para mim: chefe, dizer os teus colegas estudar. Então, eu não entendi o que ele quis dizer. Então, 2 dias depois, sai a pauta. Eu comecei a receber mensagens. Meus colegas já mandaram mensagem para mim, a dizerem parabéns, parabéns, parabéns, parabéns. Eu comecei a ver que esses parabéns não estava a entender o quê. Então, eu perguntei: parabéns por quê? Então, eles disseram: passaste industrial. Praticamente, eu fui a única que eu passei na cadeira na primeira época. Muitos dos meus colegas foram à segunda época e muitos deles acabaram até ficando a dever aquela cadeira. Quando eu passei para o terceiro ano, encontrei o mesmo professor. No terceiro ano, ele, desde o primeiro ano, sempre foi aquele professor que dava fichas de 17 exercícios, trabalhos atrás de trabalho, testes atrás de testes. Nós, chegou uma época que nós fazíamos testes em que ele nem avisava. Houve um teste em que no enunciado ele escreveu até ACS não avisado. Então nós vivíamos praticamente isso. O professor, quando chega na sala, começa a exigir o TPC. Então ele vai carteira por carteira. Então os meus colegas não haviam feito, começaram a sair. Um por um começou a sair. Eu fiquei na sala. Então o professor viu o meu TPC, mas ele não convencido, mandou para o quadro. Eu fui fazer o TPC no quadro. Não convencido ainda, perguntou-me por que eu movimentei aquelas contas, como é que eu obtive aqueles valores, quais são as formas que eu usei. Depois mandou-me sentar e fomos à aula. Na sala de aula só estava eu e o professor. 45 minutos eu acho. Sozinha. Ainda me lembro do tema. O tema era auditoria à disponibilidade. Então isso foi um marco muito grande. Toda a escola ficou a saber que eu assistia aulas sozinha. Um tempo depois até me apelidaram de rainha dos TVCs. Depois que eu dormi as minhas cadeiras, eu fui fazer o estágio profissional. Fiz o estágio profissional. Depois de ter terminado o estágio profissional, eu comecei a me preparar para fazer os exames de admissão. Tinha alguém que me auxiliava, estudei de forma intensiva, concorri para o UEM, o UPI, SCAM e consegui admitir no SCAM. Por acaso tive notas consideráveis, tive 12, 14. E fui fazer a matrícula, mas quando eu vou fazer a matrícula, o SCAM não me deixa me matricular, porque eu não tinha certificado. Para um estudante de ensino técnico, ele só obtém o seu certificado após a elaboração do trabalho do final de exercício e a apresentação deste mesmo trabalho em defesa. E eu não tinha nenhum trabalho ainda preparado, então por isso eles não me deixaram me matricular. Então foi uma situação que me deixou super para baixo, fiquei super mal. Tentou-se falar com a direção das duas escolas, mas mesmo assim eu não consegui matricular. Então praticamente aquele ano eu fiquei sem estudar. Então comecei a me preocupar em fazer o meu trabalho do final do curso. Fiz o meu trabalho do final do curso, fiz a defesa, obtive o meu certificado. Mas já era tarde, porque os campos já haviam fechado o processo de matrículas e aulas já haviam iniciado há um bom tempo. Então depois, eu, para não ficar sem ocupação, fui à escola pedir mais uma carta de estágio e acabei ficando aquele ano a fazer mais um estágio. Até que chegou a época de novo de me preparar para os exames de admissão, só que dessa vez eu fui concorrer só para os campos e não consegui admitir. Quando eu não consigo admitir, eu vou aos campos e procuro saber o que eu posso fazer. Então eles disseram para mim, não te preocupes. Puxa, ainda tem um processo de repescagem, aguardo. Eu lembro que eu ia tanto para lá. Ele disse, não te preocupes, não vem mais aqui. Nós vamos te ligar e tu irás fazer inscrição. Então eu acabei ficando em casa, eles me ligaram. Já podes vir fazer inscrição. Então eu fui fazer inscrição e comecei a estudar. Logo que eu fiz a inscrição no SCAM para fazer o primeiro ano, SCAM é Instituto Superior de Contabilidade e Auditoria. Eu ia me formar em Contabilidade e Auditoria. Eu era uma pessoa que muita gente me conhecia. Então, normalmente as pessoas pediam que eu ajudasse. Ah, porque eu tenho uma dúvida aqui. Ah, porque eu tenho um trabalho aqui. Ah, porque eu tenho um exercício assim e não consigo fazer. E as pessoas pediam para eu ajudar. Até eu ainda no Instituto já conseguia ajudar pessoas que já estavam na universidade. Cadeiras como contabilidade. Então, porque o SCAM é uma instituição de ensino público, mas ele tem uma propina que é paga mensalmente, é uma propina simbólica. Então, eu passei a custear a minha faculdade sozinha. Então, eu passei a custear as despesas da minha faculdade sozinha. E esse emprego foi uma dessas pessoas que eu ajudava, assim, a fazer os trabalhos, como eu já havia referido, que falou com uma outra pessoa que precisava de um contabilista numa empresa e falou de mim. Então, eu fui lá e comecei a trabalhar. Só que depois eu fiquei sem esse emprego. E eu ia já para o segundo ano. No segundo ano, uma outra pessoa falou de mim para uma outra pessoa de uma outra empresa. Então fui lá, fui a essa empresa, eu fiz um exame, chamam exames psicotécnicos, onde avaliam conhecimento. Então eu fiz um exame e comecei a trabalhar. Depois eu me inscrevi para o segundo ano, fiz o segundo ano, só que no segundo ano eu estava no pós-laboral. De dia eu ia ao trabalho e no pós-laboral eu ia à faculdade. Na universidade, para mim, não foi muita novidade. O ritmo, a pressão, praticamente eram coisas que eu já estava habituada, porque eu já tinha vivenciado isso no instituto. Mas, obviamente, que existem algumas diferenças, né? Uma das diferenças que eu notei é que, por acaso, foi difícil de eu me adaptar, é que na universidade nós só tínhamos dois testes e depois um exame. Enquanto que no instituto nós tínhamos quatro testes. Eu tinha ali várias oportunidades de ter boas notas e ter um bom aproveitamento. Enquanto que na faculdade, se falhas o primeiro teste, só tens a chance de ter mais um teste. Se falhas aquilo, capaz até não fazer um exame daquela cadeira. Então, para mim, isso foi uma situação difícil de me adaptar. Um dos professores que mais me marcou na universidade, foi o doutor Said Júnior. Ele era um professor que metia nos pânico. Ele dizia que a cadeira dele era tão difícil de ir a um exame, de passar. Tanto é que o estudante, até quando vai ver a pauta, ao invés de dizer que passou o cálculo financeiro, ele, o estudante, bati Said. Então, foi um docente que, assim, marcou-me. Então, eu estava a fazer o meu segundo ano de licenciatura e já estava a trabalhar na minha área de formação e já estava a dar passos rumo à minha tão sonhada carreira. Mas depois eu tive problemas de saúde, acabei tendo que interromper os meus estudos e afetou a minha visão e hoje eu estou deficiente visual. Mas nisso, durante esse tempo que eu fiquei deficiente visual, eu tenho feito algumas formações e desenvolvi várias habilidades. Eu estive inserida no meio, na igreja, onde nós fazíamos várias atividades, palestras, feiras, workshops. Então eu fui indicada para apresentar palestras. Então cada vez que eu ia fazendo aquilo, eu fui percebendo que existia algo diferente na minha voz. E sempre que eu assistia a televisão, eu ficava ali a imitar os voice-offs. Então daí surgiu a paixão pela comunicação e surgiu o sonho de ser locutora. E hoje eu carrego esse sonho dentro de mim, pretendo me formar e seguir com esse novo sonho. Dois conselhos para todos os estudantes que me ouvem neste momento. O meu conselho é divertir. É divertir os estudantes para estudarem para saber. Como é que nós vamos estudar para saber? Se nós elaboramos nossos planos de estudos, temos uma rotina diária de estudo, preparamos a aula antes mesmo de ir na sala de aula. Normalmente os docentes, eles disponibilizam planos de estudos. Então nós temos como preparar a aula antes de ir à sala de aulas. Enfrentem desafios, não tenho medo daquelas cadeiras que dizem que porque aquela cadeira é difícil de passar. Quero ver suas limitações, desenhe suas metas e só assim será um bom profissional. Se realmente estudar para saber, com certeza te tornarás um bom profissional na área em que quiseres te formar. O outro conselho é incentivar os estudantes para continuarem a seguir os seus sonhos. Não descreves os seus sonhos. Se tu te formaste numa área, por exemplo, queres seguir contabilidade, tu queres ser contabilista, mas de repente aparece alguém e te diz, porque esta área não é reconhecida, porque esta área não pagam bem, porque esta área não tem emprego. Não precisas descrever daquele teu sonho. Se tu entendes que tu queres ser contabilista, queres seguir aquela área. Tudo bem que às vezes aparecem oportunidades em que não são daquela área, mas mesmo assim tu podes claramente estar a trabalhar naquela área, mas não deixar de bater portas para fazer aquele que é o teu sonho, porque é tão bom quando nós fazemos algo que nós gostamos, é tão bom quando nós estamos a exercer aí algo que nós nos formamos, é tão prazeroso, é tão maravilhoso. Até a próxima oportunidade.
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2: Obrigada, Chelsea Carmen, por partilhares aqui conosco o teu perfil académico.
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2: O Presidente da República, Daniel Chapo, nomeou novos dirigentes para a Academia de Altos Estudos Estratégicos no âmbito das competências que lhe são conferidas pela Constituição da República e pela legislação que rege o ensino superior no país. O Conselho de Ministros aprovou a instituição da Escola Nacional de Aeronáutica no âmbito do processo de reestruturação institucional do setor da aviação civil em Moçambique. A decisão que revoga o decreto número 37/2006, de 27 de setembro, visa garantir maior eficiência, eficácia, sustentabilidade e melhoria da qualidade dos serviços prestados no setor aeronáutico nacional. O líder religioso Alfa Moisés Magaia, conhecido no meio artístico e ministerial como Alfa Tulane, é doutor honoris causa em artes sacras e cultura cristã, título conferido pela Faculdade Internacional de Teologia Evangélica, instituição de ensino superior teológico sediada em Goiânia, no Brasil. Foi um pequeno flash do Informe Escolar. Vamos agora aos comerciais.
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2: Boa noite, já estamos nós na nossa rubrica da UNE para o Mercado de Trabalho e hoje recebemos a doutora Ilka de Vaz, ela que é juíza de profissão e também escritora, licenciada em Direito pela Universidade Católica de Moçambique. E vamos falar aqui da sua vida durante o curso de Direito e também como chega a ser juíza. Olá, doutora Ilka de Vaz, bem-vinda aqui à rubrica da UNE para o Mercado de Trabalho.
6: Boa noite, estimados ouvintes. Agradecer o convite para participar aqui hoje da rubrica.
2: Doutora Ilka, como é que chega ao mundo das leis? Ou por outra, sempre quis estudar Direito?
6: É engraçado que, na verdade, há dias alguém fez-me essa pergunta e eu nunca soube responder. Eu acho que sempre foi fascinação. O único momento exato que eu me lembro é quando eu estava na 12ª classe. Teve um momento de descontração numa aula de geografia. O professor disse que todas as meninas passam para o lado direito e cada uma vai ao quadro e escreve o que quer fazer quando terminar o ensino secundário. E eu não saberia dizer se foi por paixão, foi por instinto, mas porque ninguém diretamente da família, nem de segundo, terceiro grau, sempre de família muito distante e até criadas, laços criados por conta de convivência, fez direito. E naquele momento eu escrevi direito e ficou assente. Então, para mim, seria mais fácil explicar o que me motivou, ainda que fosse menos difícil, o que me motivou a escolher a profissão do que precisamente o que me motivou a escolher o curso.
2: Uau! E o que lhe motivou a escolher a profissão?
6: Na verdade, tudo está aliado, né? Ao ensino secundário. Nós vemos um episódio, todo mundo sabe que quem está no ensino secundário vivencia aquele momento de participar e organizar o baile de finalistas. Eu me recordo que na ocasião a direção da escola vetou a realização quando nós já estávamos pelo menos a 89% da produção daquela cerimônia que é sempre marcante para todos os estudantes do ensino secundário. E por pura manifestação de excesso de poder. E aquilo para mim foi extremamente revoltante e eu me recordo que a ideia de ir queixar-se na altura ao diretor distrital da educação foi minha. Conduzi como forma de levar a instâncias e
2: maiores.
6: Exatamente. E pronto, acabou por isso mesmo. Eu disse, não, a partir de agora vou correr atrás disso. E inicialmente, antes de ser magistrada judicial, eu fui advogada.
2: Exato.
6: Exatamente.
2: E eu vou chegar já daqui a pouco aí. Como é que era a sua vida durante os anos em que fez a formação no curso de Direito?
6: Era bem corrida, muito pela natureza do curso, que exige muita dedicação e muita renúncia, se de facto quisermos alcançar bons resultados e fazer o curso em tempo recorde. Não sei se deve existir alguma alteração agora na questão curricular, mas duvido que exista. O curso de Direito é feito minimamente em 4 anos. Exatamente. Então foi uma vida de renúncias, a considerar a idade, a fase, o contexto. A juventude sempre pressiona sobre descobertas, festas, outras prioridades que podem não estar muito alinhadas ao que é necessário e ao foco, à persistência e à consistência que se precisa ter no ensino superior, muito diferente daquela transição que se faz do ensino secundário para a formação superior. Então, foi sem sombra de dúvidas desafiadora, não só no sentido de agregar o conteúdo que era lecionado, mas também no sentido de conciliar o contexto, a fase, a idade e a manutenção de propósito, que eu estou aqui com um objetivo e eu preciso me focar a isso. É, mas o curso de Direito em si é de facto bem lecionado. Para quem de facto quer estudar e se esmerar e ter mérito, é extremamente complicado.
2: Então, está a dizer aqui em outras palavras que trocava as noites de festa por livros?
6: Com certeza, sem sombra de dúvidas. É, não diria que isso foi fácil, não é? Porque, como já fiz referência ao contexto, às amizades, tudo o ambiente influencia. Mas hoje eu sinto que o retorno valeu muito a pena, porque não só ajudou a concluir o curso, como também me ajudou a construir o meu perfil profissional.
2: Exatamente. E antes de terminar a sua formação no curso de Direito, já exercia a sua profissão de alguma forma?
6: Sim. E, inclusive, é sempre muito bom para os estudantes de Direito, pelo menos quando se já está a cumprir o primeiro semestre do terceiro ano, criar este instinto de proatividade, de se ligar ou se aproximar aos escritores de advocacia, independente, também considerando a saída profissional que quiser abraçar depois de concluir o curso. E a Universidade Católica, pelo menos na Faculdade de Direito, tinha a facilidade da UAGES, não sei se que eu me esteja a enganar no nome, que era a Unidade de Aconselhamento Jurídico, okay, que era a ponte para os estudantes junto às instituições do Poder Judiciário, especificamente o IPAJ. Então, proporcionava a questão de estagiar e lidar com as questões dos tribunais sem necessariamente estar condicionada ao fim da conclusão do curso. Então, isso meio que servia de uma fase de imersão ao mercado de trabalho, ao mercado profissional, e abria a porta, ainda que limitada, à escolha de uma possível saída profissional. Não é, porque o trabalho dos defensores públicos e dos técnicos jurídicos não é muito distinto ou quase nada do que os advogados fazem. Se calhar a diferença pode estar aliada às entidades que tutelam essas atividades.
2: Certo.
6: Exatamente.
2: E depois de formar-se em Direito, como já disse, mais tarde decidiu estudar um pouco mais para tornar-se juíza. Por quê? Não estava satisfeita em defender só os seus clientes?
6: Não, na verdade a questão da advocacia foi se desconstruindo ao longo da formação, mas o que me fez abraçar a questão da advocacia antes de ingressar para a magistratura foi o condicionamento da idade. A altura em que eu concluí o curso, eu não tinha idade suficiente, mínima, para ingressar à magistratura,
2: okay,
6: com um concurso público. Para quem? Para ingressar à carreira de magistratura judicial, bem como do Ministério Público, é através do concurso público, que uma das condições é ter idade mínima de 25 anos. Então, na altura, como forma de não ter que abraçar outras áreas, como forma de criar sustentabilidade, que estão pronto, termina a faculdade, todo mundo quer ter emprego.
2: Exato.
6: Se não tiver que abraçar o empreendedorismo. Então, a advocacia não foi uma saída no sentido de ter resultados financeiros, mas também como forma de me manter na minha área de formação. Então, naquele período, enquanto aguardava o momento certo
2: para
6: poder ingressar à carreira, foi onde eu abracei a carreira da advocacia.
2: Então, sempre quis fazer magistratura?
6: Sempre quis ser magistrada, exatamente.
2: E a sua carga horária, neste tempo em que formou-se para ser juíza, foi diferente da carga horária em que formou-se para ser advogada? Foi mais pesado ou nem por isso?
6: Foi mais pesado, sem sombra de dúvidas, foi mais pesado. E é uma pressão muito grande, totalmente do que se vive na questão daquele processo formativo para ingressar à Ordem dos Advogados, na questão do processo formativo nas universidades. É uma pressão sem igual, com certeza, em presidente na história. Se tiver algum colega de curso a ouvir-me agora, com certeza deve estar a identificar-se com a intensidade dessa informação. Exatamente. E fomos já falar de um ano, para o meu grupo foi um ano e um mês, um ano e dois meses.
2: E nesse período ainda advogava?
6: Não,
2: ou parou?
6: Não, é incompatibilidade. Tem que suspender
7: a inscrição na ordem dos advogados, incompatibilidade de funções.
2: E acredita, doutora Ilka, que nos dias de hoje a formação superior é essencial para os estudantes?
6: Sem sombra de dúvidas, e o mercado de trabalho está cada vez mais competitivo, que estamos a ser todos forçados, inclusive, a investir mais em níveis académicos, não só na licenciatura. Está de tal maneira exigente o mercado de trabalho, não só em direito, em muitas outras áreas, está cada vez mais exigente, e só limitar-se, inclusive, à licenciatura por si só vai, daqui a algum tempo, sem sombra de dúvidas, tornar-se insuficiente para que
2: nós... A será a 12ª.
6: Exatamente, como se diz na gíria, vai se tornar insuficiente para que cada um de nós, tendo oportunidade, correndo, porque o mercado de trabalho sem sombras é uma selva, como se diz, welcome to the jungle.
2: Yes.
6: Assim que saímos da universidade, nos misturamos, e aqui é a luta pela sobrevivência. Então, na luta de sobrevivência, prevalece a lei do mais forte. Quem mais forte é quem tem consistência técnica e não tem outra forma de adquirir isso, senão se formando, sem sombra de dúvida, sem querer descorar, desvalorizar aos que são formados e têm alguma consistência com base na experiência, mas sempre vai agregar a questão da formação superior, sem sombra de dúvidas.
2: Mesmo já a finalizar esta nossa conversa, gostaria que deixasse aqui um conselho aos jovens estudantes dos dias de hoje, não é? Aqueles que já não acreditam muito na formação superior.
6: Como eu disse anteriormente, nós podemos, aliás, só podemos alcançar uma consistência técnica e profissional se investirmos nas nossas formações. E o ensino superior, sem sombra de dúvida, está no topo dos caminhos que podem proporcionar essa consistência. Eu sei que vivemos numa época de era digital e tem-se incentivado, sem sombra de dúvidas, o empreendedorismo, o trabalho por conta própria, e não há nada de errado nisso. Inclusive, quem proporciona ou quem consegue trabalhar por conta própria gera empregos. Uhum. E, sem sombra de dúvidas, essas pessoas vão querer pessoas qualificadas, não só experientes, nas empresas que estão a fundar e tudo mais. Contudo, o que eu quero dizer é que temos que apostar, não desacreditar, porque é algo que é preciso para que nós nos tornemos, acima de tudo, profissionais exemplares, credíveis e, eu sempre direi, consistentes. Mais do que intensidade e conhecimento, é sempre bom ser um profissional constante.
2: Resumindo, é importante sempre estudar.
6: Sem sombra de dúvidas. Estudar é o caminho.
2: E é com este conselho bastante sábio que nós terminamos aqui a rubrica de hoje da UNE para o Mercado de Trabalho, onde recebemos a doutora Ilka de Vaz, ela que é juíza de profissão e também escritora, licenciada em Direito pela Universidade Católica de Moçambique.
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2: Hoje não é dia dos fatos curiosos, mas vamos abrir uma exceção para fazer um fatos curiosos sobre o dia 25 de julho, que é já amanhã, dia em que celebramos mais um dia da independência nacional. Moçambique está livre há 51 anos, completados amanhã. Bom, saiba, ouvinte, que a independência nacional de Moçambique foi proclamada à meia-noite de 25 de junho de 1975. Nesse momento, a bandeira portuguesa foi arriada e a bandeira moçambicana foi hasteada pela primeira vez. Após a proclamação da independência, Samora Machel assumiu a liderança do país como primeiro presidente da República. O local da proclamação da independência foi o Estádio da Machava, que desde o ano passado passou a chamar-se Estádio da Independência Nacional. O dia 25 de junho assinala não só a independência nacional, mas também a fundação da Frelimo, criada em 25 de junho de 1962. A luta armada de libertação começou em 1964 e culminou com a independência em 1975. O 25 de junho é um dos feriados mais importantes do país. É celebrado em todo o território nacional, com desfiles, atividades culturais, cerimónias oficiais e manifestações de patriotismo. Junho é conhecido nacionalmente como o mês da história nacional. E para fechar este especial Fatos Curiosos sobre o dia 25 de junho, saiba, ouvinte, que a proclamação de 25 de junho de 1975 marcou o nascimento do primeiro Estado moçambicano independente e soberano da história moderna.
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2: E é assim, nesta onda do 25 de junho, que terminamos esta edição do Eco Estudantil deste dia 24 de junho, a poucas horas do feriado. Aproveitar e desejar a todos um bom feriado. Curtam bem o feriado, mas não se esqueçam que sexta-feira é dia de trabalho. Digiton, Elder Malel, Rolando Ezequiel e Lavia Shouk despedem-se.
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0: Saudações, este é o Sabor Azul, o espaço da música de bass, blues, afro, jazz e o novo soul clássico na Cidade FM. Elder Lionel segue com DJ Malele, numa edição em que vamos fazer destaque efetivo e total no nosso país. Olhamos para a história da nossa música, talvez parte dela, para expor um período de transformação. Como sempre, o mundo, a humanidade estão sempre em transformação, e as fotografias sonoras disso, no nosso caso específico de Moçambique, podem de certa forma ser partilhadas. A música, da mais popular até aquela que se define mais restrita em algum momento e que se encontram quer com menos ou mais representatividade identitária. Ela está ali feita no tempo e representando o social e as transformações tecnologicamente instrumentais que produzem a mesma. Iremos encontrar o empenho especial da rádio em levar o ouvinte essas marcas do tempo da música de fusão.
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0: Vamos começar com o trabalho de Fanny Mfumo, I Love You So, uma das mais conhecidas do lendário músico moçambicano, um dos pioneiros da marrabenta, o estilo musical urbano que nasceu nos subúrbios de Lourenço Marques no século XX. Neste tema, canta em ronga, também em inglês, com um sotaque marcante e natural. Representa a faceta internacional de Mfumo, que misturava com mestria ritmos africanos locais com sonoridades do jazz. E neste preciso som, há o que podemos rotular panzula e daí derivar o quaito, por exemplo. O passado musical urbano em contexto de necessidade de uma sociedade livre.

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1: Música de Alexandre Langa talvez não seja parecida com a de Fanny Fum, só nos específicos aspectos da voz, pela diferença. A música tem influência de dança, macoela e entre outras, mas há também influências de composição que denotam influência metropolitana. Mugunda é storytelling interessante em que procura manter uma determinada ordem social e respeito.

Maulana. Maulana. Teriam os europeus, ou especialmente os norte-americanos, African Soul, à procura de rótulo para esta composição melancólica através da sua guitarra e voz num acústico histórico pela Orquestra Marrebenta e interpretado por Wazimbo, Maulana, que em Xangana significa morcego ou aquele que anda de noite. É talvez a canção mais internacionalmente conhecida deste cantor, lançada originalmente nos anos 80, tornou-se um hino da nossa música, combinando a tradição e sofisticação urbana. É sobre mudança social, liberdade feminina e transformação urbana. Maulana.

Também em 1988, do disco Bassopa, Fernando Luiz trouxe o adeus a Billy Cuca, amigo da música, que é exaltado em memória num tema o qual achamos que se encaixa no conceito da fusão por esta rica composição, com variações e trabalho de voz, uma música de nostalgia e emoção romântica. São clássicos de referência no arquivo da RM.

Na sua juventude, anos 80, dizem que foi sonorizador na emissão C da Rádio Moçambique, também foi vocalista da banda O Colóquio, que marcou o seu espaço na música ligeira urbana, principalmente com o tema Senge, quer dizer flor em Kitonga, uma composição, a fusão afro a mostrar-se presente já naqueles anos. Grande influência do funk, Jaco Maria residir atualmente na África do Sul, tal como Alípio Cruz, agora com mais presença em solo pátrio, fez uma homenagem a si e ao compositor deste hino.

0: Naqueles anos pós-independência, a nação ansiosa em construir-se, partindo de alguma ideologia, seja ela marxista ou de Adam Smith, mas em particular também descrever as práticas da masculinidade e relações de género. Seja como for, em estudos recentes não encontramos marcas de algum machismo ou de relações tóxicas em Farimfumo. Um africano da afetividade, carinho, um parceiro em negociação constante com a mulher. Farimfumo, novamente no tema Rodi, mas desta vez tocado e cantado por Hortêncio Langa e Arão Litsuri. A partir do mínimo de Farimfumo, há uma sofisticação pelo duo do Alambique.
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0: Os Goruan têm também algo a dizer nesta trajetória de criações híbridas. Aliás, a música em si, na nossa contemporaneidade, é o resultado do hibridismo cultural. Há uma apropriação mútua entre estilos e estéticas diferentes. Mutimba, marrabenta, xigubo, em algum momento podemos também inclinar para o reggae, ou se quisermos fazer da voz de Chitsonzo um ícone soul, como Curtis Mayfield em seu momento. Xizambiza, tema que segue, não deixa de ser uma fusão afro.

0: Para você que só agora ligou o seu receptor, saiba que este é o Sabor Azul, o espaço da música de bass, blues, afro, jazz e o novo soul clássico, numa edição especial em que agrupamos músicas que descrevem os 50 anos de evolução da música de fusão moçambicana. Naqueles anos longínquos, já no final da primeira quinzena de anos da independência, um teclista chamado Fernando Azevedo, conhecido como parte dos técnicos da produção musical da Rádio Moçambique, apaixonado pela música instrumental, com recurso à programação e com alguns instrumentos vivos, como o saxofone, e nós quisemos extrair do seu álbum Pensamentos, lançado em 1998 pela editora Ngoma, o tema Saudade. É uma forma musical que influenciou a todos aqueles que têm a Rádio Moçambique como escola de música.
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Ao falarmos de fusão, não podíamos nos esquecer da canção Baila Maria de Chico Antônio, dueto com Mingas, composta e lançada em 1990, uma versão que faz parte também das atividades do Grupo RM, amplamente divulgada e com direito ao Prémio Internacional Prix de Covet para Novos Talentos, o que posteriormente proporcionou a Chico Antônio uma bolsa de estudo em Paris sob orientação de Mano Dibango. Baila Maria.

Naqueles anos em que o HIV-Sida começa a ser uma grande preocupação, a pandemia na altura e o mundo alertava para a prevenção, as campanhas não tardaram a fazer parte do nosso meio, com vários projetos a serem desenvolvidos, com destaque para o PSI Jeito, que trabalhou na compilação de músicas em campanha contra a SIDA. E José Barata, exímio compositor, trouxe uma elegância composicional para a fusão entre o que podia ser um pop funk com nuances da marrabenta no tema Malume.

Uma banda formada na ilha de Moçambique, histórica e bastante representativa para o sentido musical das nossas identidades, quer árabes ou africanas, recebidas no litoral do Índico. Pareceu que no tema Masikini, e o Puro quis simplificar a presença da guitarra acústica, que é naturalmente uma influência europeia, com o canto e fala bantus, mas também árabes que lhes são peculiares. Do álbum Yelela, lançado em 2001, já haviam passado cerca de 20 anos desde a fundação, com Jim Rahman, Zena Bakari e Omar Issa, Masikini.

Stuart Sukuma, o músico nascido no Niassa, em Kwamba, embora seus pais sejam da Zambésia, veio desde logo na sua juventude para Maputo, anos 80, e integrou várias bandas com as quais ajudou a moldar a música jovem. Música jovem, quente, como não poderia dizer, o sucesso dessa música quente, um reggae à altura do que não podia esperar nesses anos. Stuart, reflexo das transformações da moda, do tempo e das necessidades humanas dos nossos tempos, desde a marra benta, passando pelo reggae, a música tropical, desaguando no que mais tem produzido nos últimos tempos, a música de fusão. Vamos recordar essa mudança qualitativa de Stuart na sua carreira, no álbum Afrikiti, produzido entre Moçambique e África do Sul, lançado em editora multinacional, fazendo Stuart um músico inscrito na Sociedade de Autores Sul-Africanos. Vamos ao tema que dá título

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1: Continuamos este nosso périplo, nossa viagem pela música de fusão moçambicana, independência. Muitos os conhecem como artistas que fizeram ou não parte, quer da Orquestra Marrebenta ou da Rádio Moçambique. Alípio Cruz é um deles, um respeitado saxofonista, pela sua contribuição notável, ele que seguiu para Portugal nos anos 80, destacando-se como um dos nomes consistentes do jazz. Esteve, como disse, na gênese de grupos como o R.M., mas procurou outras oportunidades fora do país, sem deixar de vir a Maputo com alguma frequência. Vamos ouvi-lo no tema Influências.

A nossa sofisticação musical avançou para intenções que visavam preservar um pouco mais as nossas próprias línguas e formas de som, mas também a nossa memória. Os K10, muito influenciados por Chico António, que introduziu-lhes para este universo, exploração da fusão, com muita riqueza, ajudou a compor dois grandes álbuns. Fizeram há pouco 30 anos de carreira e ficam a faltar muitos outros 30 de outros contextos. Chicotadas à parte, vamos ao tema Calata, de K10.

Uma das coisas mais relevantes que aconteceu na música foi o emergir de Jimmy Lúlio. Já o conheciam muitos, tanto a sua história de passagem, quer pela Suazilândia, África do Sul, também pelo Botswana, incluindo turnês com vários grupos sul-africanos, fazendo parte das melhores bandas com Brenda Fassie, Hugo Masekela, Miriam Makeba, Papa Wemba, George Lee, entre outros. Reúne experiência e faz a fusão entre o jazz, a marrabenta, um bacanga, música latina e funk, e é muito rapidamente intitulado o rei do cool, the king of cool, Jimmy Lúlio. Do Echoes from the Past, 1996, vamos ouvir Linda.

podemos levar muito tempo a expor aquilo que é a produção em termos de fusão moçambicana. Não haveria naturalmente espaço em 2 horas. Aquilo que é apresentado aqui em 2 horas não é representativo para o universo musical que é produzido em Moçambique. Mas continuamos a procurar expor para que tenha em conta a contribuição do nosso país também na cena da música de fusão africana. Moreira Xunguissa, integrado no cenário hoteleiro jazz de Cape Town e Johannesburg, enquanto terminava a sua formação, deixa ficar uma amostra em disco de Moreira Project Volume 1 The Journey, a qualidade dos nossos artistas, potenciada pela experiência no estrangeiro, em espaços de alta rotação no negócio da música. 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

Os moçambicanos não têm cultura, naturalmente, muito forte para o jazz, foi sempre música de elite. Nos últimos tempos passou pouco a pouco a fazer parte do cotidiano, principalmente em ambientes mais calmos, de eventos, quer corporativos ou familiares, a propósito da aliança a elementos mais próximos da nossa identidade. Posso dizer que no Afro Moçambique tem algo a dizer, e como deve ser, a partir de meados dos 90. Ivan Mazus é uma das provas, que segue já a seguir com Papá Samora.

Muitos dos músicos que conhecemos e que ficaram notáveis nos géneros que desenvolvem têm por detrás o apoio de outros instrumentistas que na altura não alcançaram essa popularidade, mas que acabou chegando o seu tempo para mostrarem também o seu trabalho. É o caso de Walter Mabas, que muito tocou com vários artistas do jazz moçambicano, mas que em 2022 ganhou espaço para apresentar o seu Blue Window. E nós queremos tocar já a seguir Ntuanano.

sabor azul continua e a caminhar largamente para o final, continua a procurar acrescentar vários dos nomes nas várias gerações. Começamos pelos nomes mais antigos, quase na erudição, com Fanny Mfumo, a pensar 1975, e fomos subindo atualmente para encontrar artistas um pouco mais jovens, caso de Elcides Carlos, compositor e guitarrista, também docente de música, que se empenha bastante para se fazer valer, com influências de muitos moçambicanos e sul-africanos, ao ponto de partilhar uma faixa intitulada Dietas da Moda, com Baka Yafol e também com o guitarrista sul-africano Ernie Smith. Música para ouvir já de seguida, Dietas da Moda. 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

E foi desta forma que apresentamos hoje, já quase no final do mês, alinhamos material que narra a dinâmica da nossa música no tempo, a evolução da chamada música moçambicana, quer feita aqui ou na diáspora, nos últimos 50 anos, quer da independência, assim como da RM, esta última promotora principal e que prioriza o que é nosso. Falando em diáspora, vamos sair com Selma Wamus, que tem origens no gospel, soul, mas muito recentemente interessada na fusão africana e a mostrar-se aqui também frenética no afrobeat do seu mais recente Livoningo. Tem o tema Maputo, um autêntico afrobeat. Grande abraço de Elder Lionel, que se despede, esperando que a nossa edição tenha chegado no seu receptor nas melhores condições de audição. Despeço-me também em nome de DJ Malele. Até a próxima ocasião, se Deus quiser.

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1: Saudações, caro ouvinte. Está a começar mais uma edição do programa Gira Mundo, espaço da Rádio Moçambique, que aborda o essencial da atualidade internacional. O governo da Tanzânia posiciona equipas de vigilância epidemiológica nas fronteiras face ao surto do ébola na República Democrática do Congo e Uganda. Está a aumentar o número de pessoas que vivem em extrema pobreza no Malawi. A Ucrânia defende 2 assentos permanentes para a África no Conselho de Segurança das Nações Unidas. Está na companhia de Vitor África na produção e apresentação, com a sonorização de Sidônio Pires. Começamos o programa com a situação do conflito no Médio Oriente. Os Estados Unidos estabeleceram um mecanismo de monitoria do cessar-fogo no Líbano para evitar que as violações por parte de Israel e do movimento Hezbollah prejudiquem as negociações entre os envolvidos. O mecanismo, segundo uma fonte citada pela Lusa, foi estabelecido depois de o secretário de Estado norte-americano Mark Rubio ter conversado por telefone com o primeiro-ministro israelita Benjamin Netanyahu e o presidente libanês Yosef Aoun. A monitoria está a ser realizada pelo Comando Central dos Estados Unidos para obter informações precisas e em tempo real sobre os combates no Líbano. O memorando de entendimento assinado na semana passada entre os Estados Unidos e o Irão para pôr fim à guerra inclui a cessação de todas as hostilidades, incluindo no Líbano. Entretanto, nem Israel nem o Hezbollah são signatários do acordo. O primeiro-ministro israelita mantém a posição de que as tropas israelitas não se vão retirar do Líbano, uma condição exigida pelo Irão, aliado do grupo xiita, para que as conversações de paz com os Estados Unidos sejam bem-sucedidas. Vamos agora compreender a pertinência do Líbano no xadrez do conflito no Médio Oriente, na entrevista a seguir com o especialista em diplomacia Riad Sidat.
2: O mais importante é que o Israel quer um buffer no sul do Líbano para prevenir ataques do Hezbollah para o norte do Israel, onde isso cria problemas na vida diária dos israelitas. Os israelitas veem isso como um no-go. Isso não deve acontecer. E por isso que nas últimas semanas estão a tentar aumentar o buffer o máximo possível. E claramente os ataques a Beirute, a centros onde o Hezbollah está, infelizmente está a atacar infraestrutura civil, atacar hospitais. E isso parece-me também que não está em compliance com o direito internacional. E é importante também entender que o Hezbollah é um grupo político, é um partido político, é também uma frente armada xiita ligada ao Irão, e é claro que neste Médio Oriente conturbado teremos estas forças ligadas ao Irão também a tentar a reduzir as capacidades dos israelitas.
1: Uma saída para este conflito seria a retirada do Hezbollah daquele território?
2: Eu não sei se isso é possível, porque o Hezbollah tem uma capacidade não só no Líbano, mas também a capacidade é um partido político, é também um grupo armado que está consolidado já no Irão há várias décadas. E por mais que os israelitas têm usado a tática de matar os líderes desses grupos, parece-me que eles são sempre a ser substituídos, porque são frentes já robustas, com uma capacidade integrada na vida social, na vida política desses países. Mas, entretanto, isto leva o governo do Líbano numa situação frágil.
1: O representante das Nações Unidas no Líbano denunciou ataque a unidades sanitárias e olha para isto como um método de convencer o Hezbollah a desistir desta luta?
2: Não vejo assim. Vejo que em guerra os dois lados vão tomar em guerra, ainda mais em guerras em ambientes urbanos, onde hoje estamos a ter mais guerras em ambientes urbanos, levam as transgressões dos dois lados, né? Aos ataques a civis, aos ataques aos hospitais. Mas isto é o mais triste, né? Que já temos quase, se não me engano, mais de 1000 mortos no Líbano desde essa frente. Temos pessoas deslocadas do sul a irem para Beirute, a saírem de Beirute, a voltarem para o sul, voltam para o sul, as suas casas estão destruídas, os hospitais estão destruídos. E isso demonstra só a resiliência das pessoas dessa região e também demonstra que o ambiente de guerra hoje está a afetar a vida diária dessas pessoas, infelizmente.
1: Mas não teremos aqui uma situação de se prolongar esta guerra tal como acontece na Ucrânia, a guerra com a Rússia, porque olhando para os objetivos e as razões desta luta, parece que há alguma similaridade, que a Rússia também contestava ou a aproximação da Ucrânia à NATO. Mas aqui então não teremos aqui uma situação em que esta guerra no Líbano, esses ataques do Israel no Líbano se estendam por muito mais tempo.
2: A questão é clara, é que os israelitas querem que os ataques do Hezbollah terminem, foi para o norte do Israel. Muitos dos objetivos, não só dos israelitas e dos americanos no início da guerra, muitos deles ainda não foram alcançados, e isso parece-me que um cessar-fogo pode não ser permanente, porque pode trazer novas frentes no futuro.
1: Diplomata moçambicano Riad Sidati, e um breve olhar sobre a situação do Líbano no contexto do conflito no Médio Oriente, que opõe o Irão dos Estados Unidos e Israel. Voltamos para um dos assuntos de destaque. Na Tanzânia, o governo posiciona equipas de vigilância epidemiológica em todos os postos fronteiriços para bloquear eventual surto do ébola, que continua a se registrar na vizinha República Democrática do Congo e Uganda. Trata-se dos postos fronteiriços terrestres, lacustres e fluviais como Moçambique, Malawi, Zâmbia, República Democrática do Congo, Ruanda, Uganda e Quênia, bem como nos aeroportos e portos marítimos. Toda a informação com o correspondente Monteiro Bonifácio.
3: O ministro da Saúde da Tanzânia, Mohamed Nchengerwa, disse que desde que a ameaça do ébola foi declarada, foram realizados 11 testes de casos suspeitos e todos deram resultado negativo à doença. Mohamed Nchengerwa afirmou que, face a estes resultados, a Tanzânia continua com uma situação sanitária estável no que o ébola diz respeito. Mesmo assim, segundo o ministro Mohamed Nchengerwa, o governo está a trabalhar para repelir a doença por meio de medidas reforçadas de vigilância epidemiológica. De acordo com Nchengerwa, todas as medidas necessárias continuam sendo implementadas para garantir os mais altos padrões de segurança, tanto para os cidadãos quanto para os profissionais de saúde. A presidente da Namíbia, Netumbo Nandi Ndaitwa, terminou esta segunda-feira uma visita de trabalho à República Unida da Tanzânia, na qual lançou um convite aos países africanos a entrarem para uma nova fase de autossuficiência econômica que passa pelo fortalecimento da produção interna, industrialização e comércio regional. Netumbo Nandi Ndaitwa disse no Fórum de Negócios Namíbia-Tanzânia que a África precisa de deixar de exportar matéria-prima e importar produtos com valor acrescentado. A presidente Netumbo Nandi Ndaitwa sublinhou que o fortalecimento da economia africana passa pelo processamento local de matéria-prima, o que vai impulsionar a industrialização e a empregabilidade, e acrescentou que esta mudança é essencial para garantir o desenvolvimento sustentável da África. A estadista namibiana observou que a África possui abundantes recursos naturais, humanos, mercado e capacidades de inovação suficientes para construir sua economia robusta, mas todos esses recursos continuam a ser subaproveitados. Deu o exemplo da economia da Tanzânia como evidência dos mercados domésticos fortes, com potencial de crescimento inexplorado. Como todos devem saber, a Namíbia e a Tanzânia têm relações de amizade de longa data, e no estágio atual queremos trazer a independência econômica, sobre a qual os nossos governos e o setor privado têm um papel crucial. Queremos trabalhar juntos para alcançar à independência econômica.
4: We need to work together for that independence to be achieved.
3: Netumbo Nandi Ndaitwa afirmou que a iniciativa como Área de Livre Comércio Continental Africana e a Agenda 2063 oferecem uma oportunidade histórica para o continente construir um mercado integrado mais forte, mas salientou que o sucesso depende do aumento do investimento na produção e agregação de valor. Diz haver necessidade do reforço da conectividade de transportes como pilar fundamental da integração econômica regional entre a África Austral e Oriental. A presidente da Namíbia manifestou-se contra a mensuração da economia apenas em estatísticas, mas pelos postos de trabalho e a melhoria das condições de vida. Na Tanzânia, a visita de Netumbo Nandi Ndaitwa foi combinada por história, diplomacia e um renovado impulso para uma cooperação econômica mais forte entre as duas nações. A visita teve como ponto central conversas de alto nível na Casa de Estado, onde Netumbo Nandi Ndaitwa e Samia Suluhu analisaram as relações de longa data entre a Namíbia e a Tanzânia e concordaram com uma clara mudança de foco da solidariedade histórica enraizada nas lutas de libertação para uma parceria econômica mais voltada para o futuro. As discussões definiram o tom para uma cooperação mais profunda no comércio, investimento e setores prioritários de desenvolvimento, alinhados com as agendas nacionais de crescimento. As estadistas namibiana e tanzaniana apontaram a agricultura, a energia, a mineração e o turismo como setores prioritários com forte potencial para o desenvolvimento conjunto. A visita também teve uma forte dimensão simbólica enraizada na história compartilhada. A presidente Nandi Ndaitwa visitou uma casa em Dar es Salaam, onde viveu durante seus anos de exílio, além de visitar o histórico acampamento dos combatentes da luta da Namíbia, em Kongwa e Dodoma. As visitas serviram como uma recordação do papel da Tanzânia no apoio à luta de libertação da Namíbia e dos laços duradouros forjados durante esse período. De Dar es Salaam para o Giramundo, Monteiro Bonifácio.
1: Vamos até

0: baixo. Apesar desta queda, o número de pessoas extremamente pobres aumentou. Os distritos afetados por ciclones registraram os índices de pobreza mais elevados, com Palombe a liderar a lista com cerca de 78%, seguido por Mulanje, Cholo e Chiquawa. O Gabinete Nacional de Estatística apresenta também um panorama sombrio da segurança alimentar. A proporção de agregados familiares que enfrentam escassez de alimentos aumentou de 48,4% em 2010 para 75,7% em 2024, o que significa que 3 em cada 4 agregados familiares enfrentam agora esta situação. A proporção de adultos que fazem 3 ou mais refeições por dia desceu de 53,7% em 2019 para 39,4% em 2024, enquanto mais de metade sobrevive agora com apenas 2 refeições diárias. A seca e a escassez de chuva continuam a ser as principais causas da falta de alimentos, referidas por 48,4% das famílias, enquanto 36,8% apontaram os elevados preços dos alimentos. O inquérito confirma ainda que 61% da população do Malawi tem 24 anos ou menos, o que faz com que seja uma das populações mais jovens do mundo, embora apenas uma pequena parcela esteja empregada. A literacia melhorou significativamente, passando de 53,8% em 2010 para 71,6% em 2024. No entanto, persistem disparidades entre as zonas urbanas e rurais, com a literacia nos 86% nas zonas urbanas, em comparação com os 68,7% nas zonas rurais. A taxa líquida de escolarização no ensino básico melhorou de 83,4% para 91,7%. A matrícula no ensino secundário, no entanto, continua baixa, de 22,7% contra 24,2% em 2019. A taxa líquida de matrícula no ensino secundário manteve-se praticamente inalterada em 15,7%, o que significa que menos de 1 em cada 6 crianças em idade de frequentar o ensino secundário está matriculada. A inclusão financeira continua a ser limitada, sendo que apenas 18,8% dos adultos possuem contas bancárias. O consumo representou 53,2% de todos os empréstimos, um aumento em relação aos 34,8% de 2019, enquanto os empréstimos para iniciar negócios caíram drasticamente, de 27,4% para 8,4%, sugerindo que as famílias estão cada vez mais a recorrer a empréstimos para sobreviver em vez de investir. Nas suas respostas, 3 em cada 4 famílias descreveram-se como pobres ou muito pobres, enquanto 63,5% afirmaram estar em pior situação do que os seus vizinhos. A proporção de famílias que sofreram mais de 5 choques quase duplicou, passando de 34,8% em 2019 para 62,4% em 2024. O ministro das Finanças, Planeamento Econômico e Desenvolvimento, Joseph Mwanambeka, que honrou a apresentação do relatório, reconheceu o desafio. Mwanambeka afirmou que as conclusões mostram que, embora se tenham registrado progressos, os choques recorrentes podem prejudicar as aspirações de desenvolvimento do país. No âmbito do Malawi 2063, a estratégia de desenvolvimento a longo prazo, que procura transformar a economia, elevando-a ao estatuto de rendimento médio-baixo até 2030 e ao de rendimento médio-alto até 2063. A investigação foi realizada com o apoio financeiro e técnico do Banco Mundial através do projeto StatCap da equipa do estudo de medição dos padrões de vida e do Acnur. Sérgio Sixpence, em Plantaia.
1: E na África do Sul, a presidente do Parlamento, Tonko Didisa, está a ser alvo de críticas após decidir não se opor ao pedido de Cyril Ramaphosa, que solicitou o tribunal para travar o avanço dos trabalhos da comissão que investiga em torno do caso Palapala. Tonko Didisa diz que tomou tal posicionamento para se manter imparcial em relação a esta matéria. No entanto, a decisão da líder parlamentar gerou indignação com a oposição a acusá-la de proteger o chefe de Estado e de falhar na fiscalização do governo. Correspondente Eduardo Figurão.
2: Ramaphosa e Didisa são ambos membros do Congresso Nacional Africano. Aliás, foi exatamente o ANC que, em 2022, orientou a bancada parlamentar para chumbar o relatório do painel independente que tinha concluído que Cyril Ramaphosa

0: pode ter violado a lei na gestão do caso de roubo de avultadas somas de dinheiro na fazenda dele em Palapala. Este chumbo viria a ser considerado ilegal e inconstitucional numa deliberação do Tribunal Constitucional de maio passado. Na altura, a então presidente do Parlamento, Mapisa Nkakula, também do ANC, reconheceu que o partido tinha abusado da maioria que detinha. Com a reabertura do caso Palapala, Cyril Ramaphosa recorreu ao Tribunal do Cabo Ocidental para anular o relatório do painel independente, uma discussão agendada para setembro próximo. Apercebendo-se que o Parlamento, por ordens do Tribunal Constitucional, criou uma comissão parlamentar e que esta avança com seus trabalhos, Cyril Ramaphosa solicitou que o mesmo Tribunal ordene a comissão parlamentar a parar até a conclusão do pedido de anulação do relatório do painel independente. Esta última solicitação vai ser discutida em meados de julho próximo. Ora, os parlamentares entendem que a presidente do parlamento deve se inscrever para se opor ao pedido de Cyril Ramaphosa, sob a alegação da independência do órgão legislativo e da necessidade de fiscalização do poder executivo. A verdade é que o ANC se opõe a este passo e a própria presidente Toko Didiza alega que se opor a este caso equivaleria a tomar partido do mesmo. Apesar da recusa da presidente Toko Didiza, a comissão parlamentar decidiu submeter ao tribunal a sua objeção à tentativa de travar o trabalho reiniciado por ordens do Tribunal Constitucional. Já o tinham feito os partidos dos combatentes da liberdade econômica, o Umkhonto Wesizwe e o Movimento Africano de Transformação. Em meados de julho, saberemos quem tem razão.
1: Escuta o programa Giramundo da Rádio Moçambique. Dissemos na abertura do programa que a Ucrânia defende 2 assentos permanentes para a África no Conselho de Segurança das Nações Unidas. Detalhes na reportagem do jornalista Vitor Rufino.
2: O embaixador da Ucrânia em Moçambique vê esta medida como uma das reformas necessárias no Conselho de Segurança da ONU. Rostislav Tronenko falava em entrevista exclusiva à Rádio Moçambique.
3: A África tem todo o direito de ter pelo menos 2 lugares permanentes no Conselho de Segurança.
2: Então,
3: temos que parar de discutir a reforma. Temos que implantar a reforma, na verdade. Pode sim, no plano de ajuda humanitária. Nós vemos isso na prática na Ucrânia durante a guerra. Nós vemos aqui na prática na República de Moçambique. Como agências das Nações Unidas ajudam. São perfeitos? Claro que não. Eles não têm problemas? Claro que têm. Especialmente agora, quando por causa da guerra da Rússia contra a Ucrânia, por causa da situação no Médio Oriente, os recursos econômicos são escassos para essas agências e para a própria Organização das Nações Unidas. Na União Europeia, em vez de continuar a pensar na sua estratégia de ajuda ao continente africano, toda a Europa é obrigada a se preocupar pela sua própria sobrevivência, ameaçada pela essa guerra total. Porque eles entendem, se Deus que livre a Ucrânia não aguentar, segurar mais, daí eles vão ser os próximos.
2: O diplomata alerta que algumas potências têm a intenção de avançar para uma terceira guerra mundial para poder tomar os recursos naturais dos países que não possuem potencial bélico suficiente para a sua autodefesa.
3: Algumas grandes potências querem se preparar para a terceira guerra mundial. E o pior, eles não querem perder essa terceira guerra. Eles querem sair vencedores. Mas por trás dessa vontade tem a cobiça dos recursos minerais, recursos naturais, recursos humanos dos países que não possuem tanto potencial bélico-militar ou tanto potencial econômico. Por isso, nós não podemos excluir estas intenções.
2: Acredita que as ações, portanto, terroristas que vemos em alguns países da África estejam a ser financiadas por estas potências?
3: Não podemos excluir isso.
2: Rostislav Tronenko adverte ainda que, face a isto, estes países devem potenciar as suas forças armadas.
3: É importante dar importância às nossas forças armadas. Nós não podemos crer nas promessas dos vizinhos, dessas potências grandes, que eles querem ser nossos amigos, eles nunca vão nos agredir. A Ucrânia ouviu tudo isso os últimos 35 anos. Devemos não acreditar às palavras, mas prestar atenção às ações desses países.
2: Embaixador da Ucrânia em Moçambique, Rostislav Tronenko, falando em entrevista exclusiva à Rádio Moçambique.
1: Giramundo, já nos momentos finais, vamos fazer um breve olhar ao que acontece pelo mundo em notícia. Mais de 3 mil malauianos foram deportados da África do Sul após protestos anti-imigrantes. A alta comissária do Malaui na África do Sul, Stella Ndau, afirmou que desde o início do processo de repatriamento já receberam mais de 1.500 concidadãos, sendo que mais de 1.200 estão em trânsito e outros 700 acabam de ser deportados. O Papa Leão XIV alerta que a fome no mundo está a destruir a coesão social e a impulsionar a migração forçada. O Papa visitou esta segunda-feira a sede do Programa Mundial de Alimentação em Roma, onde destacou que a fome também compromete a capacidade dos Estados e da sociedade de construir instituições resilientes, garantir uma educação eficaz e promover um desenvolvimento econômico sustentável. Dados do Programa Mundial da Alimentação indicam que a fome atingiu níveis alarmantes no mundo, com uma estimativa de 266 milhões de pessoas em 47 países que enfrentam a insegurança alimentar aguda. O primeiro-ministro do Reino Unido, Keir Starmer, afirmou esta segunda-feira que está a demitir-se do cargo. Keir Starmer afirma que está, desta forma, a abrir um caminho para uma transferência tranquila do poder ao favorito Andy Burnham, que poderá tornar-se o sétimo líder da Grã-Bretanha já no próximo mês. Num discurso emotivo, Starmer disse que tinha ouvido o seu partido trabalhista no governo e reconhecido que já não era a pessoa indicada para o liderar numa eleição nacional prevista para 2029. Pronto, caro ouvinte, termina assim o programa Giramundo. Destacamos nesta edição: o governo da Tanzânia posiciona equipas de vigilância epidemiológica nas fronteiras face ao surto do ébola na República Democrática do Congo e Uganda. Está a aumentar o número de pessoas que vivem em extrema pobreza no Malawi. A Ucrânia defende 2 assentos permanentes para a África no Conselho de Segurança das Nações Unidas. Esteve na companhia de Vitor África na produção e apresentação, com a sonorização de Sidónio Pires. Até a próxima.
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sábado sim, sábado sim, estamos aqui para o Billboard Top Show. Este é o melhor show de rádio que tu poderás encontrar sábado à noite. 120 minutos recheadíssimos dos melhores tops musicais. E nós fazemos uma viagem vasta por quase todos os géneros da música. Na nossa primeira hora, evidenciamos o Top 5 Billboard Rock and Alternative Songs, Top 5 Billboard Hot Singles, Top 5 Billboard USA Afrobeat e a rubrica Álbum da Semana. Na nossa segunda hora, vamos evidenciar o Top 5 Billboard Hits of the Week Spotify, Top 5 Billboard Hot Brasil, Top 10 Billboard R&B, Hip Hop and Rap Songs e, claro, a rubrica que não pode faltar, Retro. Dizer também que não estou sozinha, ando sempre bem acompanhada com a minha dupla. Na apresentação, eu, a tua Helena Costa, e na produção e montagem temos, nas misturas, DJ

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1: Ora, nós seguimos para mais um grande show de rádio e na nossa primeira hora, logo as nossas primeiras 5 músicas, como sabes de habitual, são ao estilo rock. E começamos mesmo por evidenciar aquela que ocupa a 5ª posição, que é Weezer, ao lado de Best Coast, com o tema Go Away. Semana passada estava na 5ª posição e está há 10 semanas no top. Vamos ouvir.
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temos Sublime, Until the Sun Explodes, é a música que vamos ouvir neste momento. Semana passada ocupava a terceira posição e está há 7 semanas no top. Vamos a isso.

Na terceiríssima posição temos Yellow Card ao lado de Gook Charlotte com o tema Bedroom Posters. Semana passada estava na primeira posição e está há 17 semanas no top. Vamos ouvir.

0: Na segunda posição encontramos 20 on Pilots, Drag Path. Semana passada estava na segunda posição e está há 12 semanas no top. Vamos ouvir.
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E na primeira posição deste nosso top de rock encontramos Young the Giant com o tema Different Kind of Love. Semana passada estava na quarta posição, agora a brilhar na primeira e já conta com 14 semanas no top. Vamos ouvir.

0: 5 Billboard Hot Singles e na 5ª posição encontramos Olivia Dean com o tema So Easy to Fall in Love. Estava na 6ª posição e está há 33 semanas no top. Vamos ouvir.
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Na segunda posição encontramos Ella Langley com o tema Be Her, um tema que desde a semana passada está na segunda posição e já soma 13 semanas recheadas no top. Vamos ouvir. Número

E na primeiríssima posição encontramos ela, Ella Langley, Chosen Texas, um tema já bastante conhecido por todos os ouvintes do Billboard Top Show. É uma música que continua a reinar na primeira posição deste Hot Singles e conta com 30 semanas no top. Vamos ouvir.

0: com mais um top, mais misturas. O DJ Tony sempre a arrasar naquilo que é o seu belíssimo trabalho enquanto DJ. Vamos então evidenciar as misturas do top 5 Billboard USA Afro Beats, começando com aquela que se encontra na 5ª posição, BNXN, ao lado de Back Outside. Worship é o tema que vamos ouvir neste momento. Estava na primeira, aqui um pequeno retrocesso para a 5ª, mas o mais importante que se deve dizer é que continua no top 5. Faz parte das 5 mais tocadas e ouvidas das músicas Billboard USA Afrobeats. Vamos ouvir.
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0: E na quarta posição encontramos a Zayke com o tema MCBH e é nova entrada no Billboard USA Afrobeats nas melhores, nas 5 mais tocadas. Vamos então ouvir.
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0: Na terceiríssima posição encontramos ele, de novo, Azaik, com o tema Gratitude. Vamos então ouvir mais uma nova entrada no Top 5 Billboard USA Afrobeat.
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0: Chegamos à rubrica Álbum da Semana e o álbum desta é de Chris Brown. O tema deste álbum é Beyond e vamos tocar a música Falling ao lado de Lion Thomas. Vamos ouvir.
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0: E as misturas desta pista de dança não param por aqui. Seguimos com o Top 5 Billboard Hits of the Week Spotify, onde esta semana temos na quinta posição Olivia Dean com o tema So Easy to Fall in Love, extraída do álbum The Art of Loving. Foi adicionada há duas semanas e nós vamos escutar.
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Na quarta posição, uma voz sonante aqui no nosso Billboard Top Show. Já tocou hoje e vai voltar a tocar. Bruno Mars e o tema I Just Might, que tem feito um imenso sucesso. Uma música extraída do álbum The Romantic, que foi adicionada no dia 9 do primeiro mês deste nosso ano de 2026.

Na terceira posição, uma música também por nós bastante conhecida e a voz também, Olivia Dean, com o tema Man I Need, extraída do álbum The Art of Loving, o mesmo álbum da nossa quinta posição, que é mesmo a música So Easy to Fall in Love. E nós seguimos com uma música que foi adicionada há 2 semanas. Vamos ouvir.

E na segunda posição encontramos Ella Langley com o tema Be Her, uma música extraída do álbum Dandelion. Foi adicionada no dia 24 de abril. Vamos ouvir. Número

E na primeiríssima posição encontramos Ella Langley com o tema Chosen Texas. É uma música extraída do álbum também Dandelion, uma música que foi adicionada alguns dias depois de Be Her. Estamos a falar de 24 de Abril. Vamos ouvir. No

0: agora o DJ Tony leva-nos numas misturas mais tropicais, funkeiras, calientes. Não vamos para a Espanha, mas vamos para o Brasil com o Top 5 Billboard Hits of the Brasil. É o Top 5 Billboard Hot, Hot, Hot, porque tá mesmo top este Top 5. Nesta semana temos na quinta posição Camisa 10, Eu Nunca Amei Assim, extraída do álbum Na Vibe do Q10. Mantém-se na quinta posição e foi adicionada no dia 6 de dezembro do ano passado. Vamos ouvir.
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2: Número 5.

Vozes bastante conhecidas encontramos neste nosso Top 5 Billboard Hot Brasil. Seguimos com a música que se encontra na quarta posição. Estamos a falar de Ferrugem, ao lado de Sorriso Maroto, o tema Apaguei para Todos. Onde Você Anda, extraída do álbum Ferrugem, 10 anos. Número 1.

0: na terceira posição encontramos Sorriso Maroto ao lado de Ferrugem. O tema Sinais, uma música extraída do álbum Sorriso Eu Gosto no Pagode. É uma música que estava na quarta posição, agora sobe para a terceira e foi adicionada no dia 7 de janeiro de 2024. Vamos ouvir.
1: Número

Seguimos agora com a música que se encontra na segunda posição. Estamos a falar de Grupo Menos é Mais. Champagne é o tema extraído do álbum Molho. Mantém-se na segunda posição desde a semana passada e conta com já alguns meses no nosso top 5. Estamos a falar de uma música que foi adicionada no dia 19 de abril de 2026. Número 2.

0: E na primeiríssima posição encontramos grupo Menos é Mais ao lado de Natan. Pela última vez, extraída do álbum Pela Última Vez. Estava na sétima posição e foi adicionada no dia 10 de janeiro de 2026.
1: Número 1. 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

0: seguimos neste momento com o Top 10 Billboard de Hot R&B, Hip Hop and Rap Songs, onde esta semana temos a 10ª posição French Montana ao lado de Max B, Ever Since You Left Me. Estava na 10ª posição e está há 18 semanas no top. Vamos ouvir.
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2: Número 10.
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0: Na posição encontramos Don Toliver com o tema Body. Estava na 11ª, sobe agora para a 9ª posição, ou seja, já faz parte do top 10 e está há 14 semanas no top. Vamos ouvir.
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0: Na oitava posição encontramos Guna ao lado de Burna Boy com o tema Double Gift. Estava na nona, sobe agora para a oitava posição e está há 36 semanas no top. Vamos a isso.
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Na sétima posição temos Boss Man Low, Motion Party, é a música que vamos ouvir. É uma música que desde a semana passada se encontra na sétima posição e está há 8 semanas no top.

0: Na sexta posição seguimos com The Baby e o tema Pop That Thing. É uma música que desde a semana passada se encontra na sexta posição e está há 16 semanas no top. Vamos ouvir.
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Na quinta posição temos Mariah the Scientist com o tema Burning Blue. Estava na quinta posição e está há 53 semanas no top. Vamos ouvir.

0: Na quarta posição temos Leon Thomas com o tema Mute, uma música que desde a semana passada está na quarta posição e já conta com 75 semanas no top. Vamos ouvir.
1: Número 4.

Meu querido ouvinte, adoro imenso, estamos a falar da rubrica Billboard Retro, onde nesta semana temos as seguintes músicas: Wiz Khalifa com o tema Black and Yellow, Nicki Minaj com o tema Moment for Life, e temos The Game ao lado de 50 Cent, Hate It or Love It. Vamos ouvir. Yeah.

Chegamos mesmo à reta final de mais um Billboard Top Show. Obrigada a ti, querido ouvinte, que estiveste bem juntinho e misturado à cidade. FM 97.9, ao lado dos bebés do mês de junho, DJ Tony e Helena Costa, neste maravilhoso show de rádio. O nosso convite está mais do que marcado, renovado para a próxima semana, a partir das 19 horas pontualmente, para mais 120 minutos de pura vibração e dos melhores tops da música internacional aqui no Billboard Top Show. É claro que o convite fica também para continuares a acompanhar a restante programação da Cidade.

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Vamos iniciar o nosso show de rádio. Relaxa o corpo, desliga o ruído do mundo e deixa o ritmo guiar o teu momento. Vamos entrar numa sequência de pure R&B e texturas suaves. Começamos com a energia inconfundível de Chris Brown, que traz-nos aquela vibe introspectiva sobre proteger a própria paz. Isto é, Leave Me Alone.